0: realizaram mais uma rodada de negociações a respeito da aplicação de novas tarifas sobre produtos brasileiros. Trata-se de uma sobretaxa de 25% sobre diferentes produtos exportados pelo Brasil. Em alguns casos, a taxação pode chegar até 37,5%. O ministro do Desenvolvimento, Indústria, Comércio e Serviços, Márcio Elias, afirmou que as negociações seguem em andamento e que estão concentradas na defesa dos interesses comerciais do país.
1: Não sairemos da mesa de negociação em momento algum e não permitiremos jamais que um tema que não diga respeito à relação comercial, à relação econômica, à boa relação política que o Brasil sempre teve com os Estados Unidos, ela deixe de presidir ou orientar as conversas, né? Não há espaço para discussão de outra natureza que não seja a defesa da soberania e a defesa dos reais interesses do Brasil.
0: Segundo o ministro Márcio Elias, a reunião foi uma continuidade às conversas iniciadas na semana passada. Os temas foram divididos por áreas e uma das frentes tratou também da cooperação no combate ao crime transnacional.
1: Há um reconhecimento de que é possível avançarmos nesse ponto. O Ministério da Justiça aqui no Brasil fez um trabalho, nós já tínhamos apresentado na visita do presidente Lula ao presidente Trump e hoje nós detalhamos um pouco mais esse plano bilateral.
0: O prazo final para o governo dos Estados Unidos definir a aplicação de novas tarifas sobre produtos brasileiros é 15 de julho. Outra reunião entre os dois governos deve acontecer esta semana. Reportagem Luana Karen.
2: O vício em jogos de azar é prejudicial à saúde mental e financeira dos apostadores.
3: O aplicativo Meu SUS Digital oferece acompanhamento e tratamento.
2: Um teste identifica os sinais e, por meio do aplicativo, é feito o encaminhamento com consultas online com especialistas.
4: Seduzida pela promessa de dinheiro fácil, a educadora Zélia Fernandes apostou online pela primeira vez em 2024. Com o passar do tempo, os ganhos deram lugar à dívida e à mudança de comportamento. Ela só parou de jogar no início deste ano.
5: Quando eu perdi um dinheiro, no qual que eu precisava muito dele, a conta estava toda zerada, eu tinha perdido tudo, e eu falei assim, eu não posso ficar assim.
4: O quadro de saúde enfrentado pela Zélia tem nome, ludopatia, distúrbio psiquiátrico de quem tem compulsão por jogos de azar. Uma pesquisa da Universidade Federal de São Paulo aponta que quase 1,5 milhão de brasileiros acima de 14 anos apresenta algum sinal deste transtorno. Com a expectativa de atender até 600 pessoas por mês, o aplicativo Meu SUS Digital começou a oferecer teleatendimento gratuito para quem enfrenta esta enfermidade, como explica Marcelo Quimatti, diretor do Departamento de Saúde Mental, Álcool e Outras Drogas do Ministério da Saúde.
6: E a pessoa ela vai saber se ela tem problemas ou não com jogos e apostas. Ela vai primeiro ser acolhida, vai fazer uma marcação de atendimento, vai passar por um acolhimento e depois vai entrar num programa de cuidado.
4: Para utilizar o serviço, é preciso acessar o aplicativo e realizar um autoteste, com perguntas que ajudam a identificar sinais de risco. Nos casos mais graves, o ciclo de cuidados inclui até 13 consultas por vídeo, com duração média de 45 minutos. O atendimento é gratuito e confidencial e realizado por psicólogos ou terapeutas ocupacionais com o apoio de médico psiquiatra quando necessário. Marcelo Quimatti aponta sinais de quando procurar ajuda.
6: Ela deixa de ter algumas outras atividades, ela começa a comprometer a renda pessoal ou familiar ao longo de um mês. Quando ela começa a perder e ela continua jogando para recuperar o que ela perdeu. Quando uma pessoa ela começa a fazer isso, ela já está com um problema bem instalado.
4: O Meu SUS Digital pode ser baixado gratuitamente nas lojas Android ou iOS ou acessado na versão web em meususdigital.saude.gov.br. Reportagem Graziele Bezerra.
3: e a Polícia Federal realiza operação para investigar operações ilegais em empresas de aposta online, as chamadas bets.
2: A Operação Véu de Maia investiga um suposto esquema de lavagem de dinheiro e evasão de divisas envolvendo 87 empresas.
3: Foram cumpridos 9 mandados de busca em municípios de Goiás, São Paulo e Rio Grande do Sul.
2: Os investigados podem

0: podem responder por crimes como lavagem de dinheiro, evasão de divisas e organização criminosa.
1: A Receita Federal abriu consulta à restituição automática do imposto de renda.
0: A partir de amanhã, os contribuintes podem checar se têm direito ao lote especial de restituição automática.
1: Ele é destinado a contribuintes que não apresentaram declaração e possuem um cronograma próprio.
2: O lote automático beneficia contribuintes que não eram obrigados a declarar o imposto de renda em 2025, não entregaram a declaração, tiveram o imposto retido na fonte em 2024 e têm até R$ 1.000 a receber. Para receber, é necessário que o CPF esteja regular e vinculado a uma chave Pix. Para saber se tem direito, a consulta poderá ser feita pelo site ou pelo aplicativo da Receita Federal a partir desta quarta-feira. Também será possível conferir a declaração simplificada feita pela Receita e incluir informações, se necessário, além de fazer ajustes antes da conclusão do processamento. O órgão orienta que a consulta seja realizada apenas pelos canais oficiais para garantir a segurança das informações. O pagamento vai ser feito no dia 15 de julho, diretamente na conta vinculada à chave Pix do tipo CPF. Graziela Mendonça, para a Voz do Brasil.
0: A Receita Federal ressalta que este lote especial de restituição automática não faz parte do calendário regular de restituições.
1: Os lotes regulares continuam sendo pagos normalmente aos contribuintes que entregaram a declaração dentro do prazo legal. O próximo lote regular está previsto para o dia 31 de julho.
0: Começaram hoje os pagamentos do seguro defeso referentes a períodos de proibição da pesca anteriores a 2026.
1: No valor de um salário mínimo por mês, o seguro é destinado a quem precisa interromper a atividade durante o defeso para proteger a reprodução dos peixes.
3: Márcio Luiz Nascimento é pescador em Santa Catarina e ele conta como se prepara para o período de defeso em que a pesca fica proibida.
4: A gente que é pescador, a gente sempre pensa no inverno, né? Que é para nós esse período agora, então a gente tem que se programar, guardar uma moedinha trocada, né? Para se manter sustentável com a família.
3: Nos períodos de defeso, ou seja, a pausa devido à reprodução das espécies, os pescadores artesanais têm direito ao seguro defeso, no valor de um salário mínimo mensal. Nesta terça-feira, começaram os pagamentos referentes aos períodos de defeso anteriores a 2026. Os valores estão sendo depositados em parcela única para pescadores artesanais que tiveram o direito ao benefício reconhecido e aguardavam a emissão do pagamento. Tem direito os trabalhadores que já solicitaram auxílio dentro do prazo, cumpriram todos os requisitos e tiveram o pedido aprovado pelo Instituto Nacional do Seguro Social, INSS. Os pescadores artesanais podem consultar a situação do pagamento pelo aplicativo Carteira de Trabalho Digital ou pelo portal Emprega Brasil no endereço empregamaisbrasil.trabalho.gov.br/trabalhador. Quem ainda possui pedidos em análise pode acompanhar o andamento do processo pelos canais oficiais Meu INSS, site e aplicativo e Central 135. Reportagem Gabriela Noronha.
0: E também sobre o assunto, eu e Mariana Jungmann conversamos mais cedo com a presidente do INSS, Ana Cristina Silveira. Vamos ouvir.
5: Presidente Ana Cristina Silveira, um prazer ter a senhora com a gente aqui na Voz do Brasil mais uma vez. Vamos falar então de seguro defeso? Ele começou a ser pago aí para os pescadores. E aí a minha primeira pergunta é, ele vai ser pago agora para pescadores de todo o país ou isso varia de acordo com cada região, com cada tipo de pesca, por exemplo, se de rio ou de mar?
6: O seguro defeso pescador artesanal, ele vai ser pago para todo o país, para quem fez o requerimento até outubro de 2025, junto ao INSS. Já foi feita a análise e a gente está pagando entre 7 a 11 de julho de 2026 a 121 mil pessoas, no valor de R$ 721 milhões.
0: E quem está apto a receber?
6: Todos que fizeram a solicitação dentro do prazo até outubro de 2025, que levaram as documentações necessárias, porque a partir de novembro de 2025, a competência passou a ser do Ministério do Trabalho e Emprego. Então, a partir daí, será pago pelo Ministério do Trabalho.
5: Agora, presidente, se o pescador tiver um emprego com carteira assinada, por exemplo, ele pode receber o seguro mesmo assim?
6: Não. O seguro defeso pescador artesanal, ele é direcionado a profissionais, a pescadores profissionais, que exercem a pesca como única fonte de renda. Ele não pode receber nem benefício assistencial, nem outro benefício previdenciário, exceto

0: do auxílio acidente e pensão por morte de um salário mínimo.
1: Eu faço essa pergunta porque a gente lembra que alguns pescadores, às vezes, também trabalham em outras atividades rurais. Mas, então, nesse caso, seguro defeso só para quem tem a pesca como atividade exclusiva.
0: Isso, quem exerce a pesca de forma profissional, sozinho ou com sua família, em regime de economia familiar.
2: Presidente, quais são os documentos que o pescador deve apresentar ao INSS para solicitar o seguro e por onde ele começa a fazer esse pedido?
0: Então, a partir de novembro de 2025, ele vai fazer esse requerimento no Portal Emprego Brasil ou na Carteira de Trabalho Digital, uma vez que a gestão do Seguro Defeso Pescador Artesanal passou a ser do Ministério do Trabalho e Emprego. A documentação permanece a mesma. São os documentos pessoais, o Registro Geral de Pesca a partir de um ano e também o comprovante de contribuição referente ao produto que ele comercializa.
1: E, aliás, aqui é muito importante a gente lembrar que os pescadores precisam manter os seus registros atualizados. Isso é feito com o Ministério do Trabalho, não é feito com a Previdência Social, mas é sempre bom a gente reiterar aqui a importância de que eles tenham um registro regularizado para que eles possam ter direito ao seguro-defeso, né, presidente?
0: Isso, ele faz a partir de um aplicativo do Ministério da Pesca e Agricultura e ele tem que ter esse registro há mais de um ano para poder ter direito ao seguro-defeso pescador artesanal.
1: Perfeito.
2: E os pescadores que já fizeram pedido e não receberem, podem recorrer? Como é que procede nesse caso?
0: Então, essa pergunta ela é muito importante, porque nesse período de 7 a 11 de julho de 2026, serão pagos os pedidos já analisados, mas ainda não analisamos todos. Nós vamos analisar o restante nos próximos 60 dias. Então, só cabe recurso quando o requerimento for negado. Então, enquanto estiver em análise, não cabe recurso.
1: Muito bem, nós conversamos com Ana Cristina Silveira, presidente do INSS. Presidente, muito obrigada pela sua entrevista aqui à Voz do Brasil.
0: Eu agradeço, é um prazer estar aqui com vocês na EBC e na Voz do Brasil.
3: O câncer de mama é a principal causa de morte por câncer entre mulheres no Brasil e no mundo.
2: E para tratar os casos mais agressivos da doença, foi aprovado esta semana um novo tratamento que consiste na ampliação do uso de um medicamento já disponível no país.
4: Pacientes com câncer de mama poderão usar uma nova medicação para o tratamento da doença. A Agência Nacional de Vigilância Sanitária aprovou uma nova indicação terapêutica, medicamento Enhertu, Trastuzumab deruxtecana, que já é registrado no Brasil para câncer de mama. A indicação é para o tratamento auxiliar de pacientes adultos com câncer de mama HER2 positivo, que apresentam doença invasiva residual, mesmo após quimioterapia e cirurgia. O câncer de mama é o tipo de câncer mais diagnosticado no mundo e a principal causa de morte por câncer entre mulheres. Aqui no Brasil, entre 10% a 19% dos casos, há a presença do HER2, o subtipo associado à maior agressividade e pior prognóstico. A nova indicação da Anvisa se baseou em estudo que demonstrou melhora clinicamente relevante na sobrevida livre de progressão. Os resultados mostraram redução de 53% no risco de recorrência invasiva ou morte com o uso do Enhertu. Daniele Popov para a Voz do Brasil.
3: E a Anvisa alerta que as canetas emagrecedoras de tirzepatida, contrabandeadas do Paraguai e comercializadas ilegalmente no Brasil, não têm a mesma eficácia e segurança dos medicamentos registrados no país.
2: Segundo a agência, não há evidências de que esses produtos sejam equivalentes aos aprovados para uso no Brasil.
5: A Agência Nacional de Vigilância Sanitária informou que não há comprovação de que as canetas de tirzepatida contrabandeadas sejam equivalentes aos medicamentos registrados no Brasil. Uma análise realizada pelo Centro de Informação e Assistência Toxicológica da Unicamp testou marcas vendidas ilegalmente em redes sociais no país. Segundo a Anvisa, os testes realizados identificaram apenas a presença do princípio ativo, além da concentração e da estrutura molecular da substância. A agência explica que para comprovar que dois medicamentos são equivalentes, é preciso fazer estudos específicos em centros credenciados. Esses testes avaliam, por exemplo, como o medicamento é absorvido pelo organismo, quanto da substância chega à corrente sanguínea e quanto tempo ela leva para ser eliminada. A agência também informou que as análises feitas pela Unicamp não verificaram aspectos como a absorção do medicamento, a presença de impurezas ou contaminantes, a esterilidade do produto e o cumprimento das boas práticas de fabricação.

0: Por isso, segundo a Anvisa, não é possível concluir que as canetas tenham a mesma eficácia, segurança e qualidade dos medicamentos aprovados para uso no Brasil. Thaís de Araújo, para a Voz do Brasil.
1: O Ministério da Saúde e o IBGE realizam a terceira edição da Pesquisa Nacional de Saúde.
2: A coleta de dados vai até 30 de novembro.
1: A pesquisa reúne informações sobre as condições de saúde da população, fatores de risco, acesso aos serviços de saúde e determinantes sociais.
2: Nesta edição, aproximadamente 140 mil domicílios serão visitados. O questionário individual será aplicado a um morador com 15 anos ou mais.
1: Desta vez, a Pesquisa Nacional de Saúde vai contar com coleta de sangue e urina em uma amostra da população de 15 mil a 20 mil participantes com 35 anos ou mais.
2: Entre os exames previstos estão hemograma, hemoglobina glicada, creatinina, ácido úrico, sódio e potássio, além de sorologia para chikungunya e dosagem de chumbo e mercúrio.
1: Proprietários de imóveis rurais podem acessar por meio do aplicativo Meu Imóvel Rural documentos e informações sobre seus imóveis em um único ambiente digital.
2: A plataforma permite também o compartilhamento de dados com bancos e cooperativas, além de informar sobre condições climáticas.
3: Proprietários de imóveis rurais podem reunir em um único aplicativo documentos e informações que antes precisavam ser consultados em diferentes sistemas públicos. Disponível gratuitamente para celulares Android e iPhone, o acesso é feito com a conta GovBR. O coordenador-geral da Secretaria de Transformação do Estado do Ministério da Gestão e Inovação em Serviços Públicos, Carlos Guedes de Guedes, destaca as vantagens do serviço.
4: O agricultor hoje tem na palma da mão os seus documentos, os documentos da propriedade.
3: Além de consultar dados do Cadastro Ambiental Rural, do Sistema Nacional de Cadastro Rural, do Sistema de Gestão Fundiária e do Cadastro Nacional da Agricultura Familiar, o aplicativo permite emitir o certificado de cadastro de imóvel rural e compartilhar informações com cooperativas, instituições financeiras e assistência técnica, sem informar a senha da conta GovBR. Duas novas funcionalidades ampliam os serviços oferecidos pelo aplicativo. O Tô em Dia verifica possíveis pendências que podem dificultar o acesso ao crédito rural e orienta como regularizar a situação. Já o Produção Certa reúne informações que ajudam o produtor no planejamento da produção, como detalha o coordenador Carlos Guedes de Guedes.
4: Se ele planta milho, o zoneamento climático vai dizer para o agricultor qual é a melhor época de plantar milho e que ali ele vai poder pegar o crédito rural oficial, ali ele vai poder pegar o seguro rural, porque ele está plantando na hora certa. Da mesma maneira, se ele planta, né, milho, ele quer saber o custo de produção do milho, ele vai ter a informação a partir dessa parceria com a Conab, aonde está o custo de produção e o preço do milho nos principais centros produtores e consumidores do país. E se ele quiser saber a previsão do tempo, ele consegue também ver essa informação a partir do Zoom no município da localização da propriedade.
3: O aplicativo Meu Imóvel Rural atende tanto os agricultores familiares quanto médios e grandes produtores rurais. Reportagem Caroline Blaut.
1: 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Filmes e festivais de cinema nacionais podem se inscrever para receber apoio do Banco Nacional de Desenvolvimento Econômico e Social, o BNDES.
2: Serão destinados recursos a 5 filmes de longas metragens e a 3 festivais de cinema nacionais.
1: Saiba como participar na reportagem de André de Barros Lima.
5: O banco vai patrocinar 15 filmes de longas metragens divididos em 5 categorias. Ficção grande público, ficção destaque de crítica, documentário, animação e selecionado em festival internacional. O edital também vai apoiar 3 festivais de cinema nacionais e vai contar com reserva de vagas pelo critério de indução regional para participantes da cadeia produtiva do audiovisual das regiões Norte, Nordeste e Centro-Oeste. As inscrições para o edital de cinema do BNDES estão abertas até o dia 13 de agosto. Você pode obter mais informações sobre o edital no site bnds.gov.br.

0: Informações sobre o edital no site bnds.gov.br. Reportagem André de Barros Lima.
1: Audiovisual nacional na palma da mão.
2: A plataforma Tela Brasil, que reúne filmes, documentários e animações brasileiras, agora está disponível na loja de aplicativos do sistema Android.
1: O catálogo reúne 555 obras, incluindo longas, curtas e produções premiadas internacionalmente.
3: Já está disponível para Android e iOS o aplicativo do Tela Brasil. Agora é possível assistir a produções nacionais de filmes na palma da mão. O Tela Brasil é a primeira plataforma pública de streaming do audiovisual nacional. No aplicativo estão reunidas de forma gratuita mais de 500 obras brasileiras entre 1910 e 2025. O acesso é feito apenas com login na plataforma gov.br. O aplicativo oferece praticamente os mesmos recursos da versão para navegador, como busca por títulos, navegação por categorias, criação de listas, histórico de exibição e reprodução automática. A plataforma também possui recursos de acessibilidade na maior parte do catálogo dos filmes, como legendas descritivas, audiodescrição e tradução em libras. O acervo reúne obras audiovisuais brasileiras, abrangendo diferentes gêneros, como ficção, documentário, animação e experimental. São produções em longa, média e curta metragem. Há ainda uma seleção especial com produções e coproduções brasileiras que marcaram presença no Oscar desde 1960. Para assistir, basta acessar o site telabrasil.cultura.gov.br ou buscar o Tela Brasil na loja de aplicativos do seu celular. Reportagem Edinaldo Júnior.
2: O Ministério da Cultura, em parceria com o CNPq e o Ministério do Trabalho e Emprego, lançou uma chamada pública para implantação de incubadoras da economia criativa.
1: A medida atende a quem trabalha com expressões artísticas e entidades culturais.
2: Pesquisadores e instituições de todo o país já podem enviar projetos científicos e tecnológicos que ofereçam suporte técnico e de formação a trabalhadores, coletivos e empreendimentos culturais.
1: As propostas devem ser enviadas até o dia 10 de agosto. O resultado será divulgado no dia 30 de outubro.
2: O edital completo com as regras de participação já está disponível na página do Ministério da Cultura, em gov.br/cultura.
1: E essas foram as notícias do Governo do Brasil.
2: Uma realização da Secretaria de Comunicação Social da Presidência da República.
1: Com produção da empresa Brasil de Comunicação.
2: Fique agora com as notícias do Poder Judiciário e do Congresso Nacional. Uma boa noite.
1: Boa noite para você e até amanhã.
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6: STF valida lei da Bahia contra desinformação sobre epidemias e pandemias.
7: Justiça Eleitoral inicia convocação de mesários nesta terça-feira.
6: STJ afasta possibilidade de reconhecimento de papiloscopistas da Polícia Federal como peritos oficiais.
7: Boa noite, eu sou Marcela Luiza.
6: Eu sou Walter Lima.
7: O Supremo Tribunal Federal decidiu que é constitucional a lei da Bahia que estabelece multa para a divulgação de informações falsas sobre epidemias e pandemias.
6: A decisão foi tomada por maioria de votos em sessão do plenário virtual. Judite Aragão.
8: A lei baiana prevê multa de R$5.000 a R$20.000 para quem divulgar informações falsas por meios impressos, televisão, rádio ou plataforma.

0: Para a maioria, a lei trata principalmente da proteção da saúde pública. Temem que estados também podem legislar. Segundo o ministro, a referência aos meios de comunicação é apenas acessória e não transforma a norma em legislação sobre telecomunicações.
1: Justiça Eleitoral inicia convocação de mesários.
2: Eles vão atuar nas eleições deste ano. Fábio Ruas.
3: As juízas e os juízes eleitorais têm até 28 de agosto para publicar edital com a nomeação das mesárias e mesários que vão atuar no primeiro e em um eventual segundo turno das eleições 2026. A carta de convocação vai informar a função a ser desempenhada, além de data e local da eleição e do treinamento. Em caso de impedimento legal, a pessoa tem até 5 dias para recusar. As mesárias e mesários têm direito a 2 dias de folga para cada dia trabalhado. Auxílio alimentação de R$ 65,00 por turno. Tem preferência em caso de empate em concursos públicos que tem essa previsão no edital e pode contar como atividade extracurricular em universidades conveniadas.
1: STJ afasta a possibilidade de reconhecimento dos papiloscopistas da Polícia Federal como peritos oficiais.
2: Esse reconhecimento poderia levar a um movimento de equiparação salarial. Fátima Uchoa.
4: O papiloscopista tem a função de identificar pessoas, por exemplo, por meio das impressões digitais. A decisão da segunda turma do STJ reformou o acórdão do TRF1 que havia mantido a sentença favorável à ação civil pública do Ministério Público Federal para invalidar atos administrativos da Corregedoria Geral da Polícia Federal que proibiam o reconhecimento dos papiloscopistas como peritos. Para o ministro relator Teodoro Silva Santos, os papiloscopistas policiais federais não estão incluídos no rol de peritos oficiais de natureza criminal previsto em lei, que menciona apenas peritos criminais, médicos legistas e odontolegistas.
1: Brasil bate recorde histórico na contratação de jovens aprendizes, segundo o Ministério do Trabalho e Emprego.
2: E o Judiciário Trabalhista contribui com essa conquista, fortalecendo o acesso ao mercado de trabalho. Rossini Gomes.
5: O Brasil registrou 726 mil jovens aprendizes contratados entre janeiro e abril deste ano. Para a Justiça, esse balanço é reflexo das iniciativas de combate ao trabalho infantil. Por isso, atualmente, mais de 10 tribunais regionais do trabalho desenvolvem ações para incluir quem tem entre 14 e 24 anos no mercado formal, por meio do programa Jovem Aprendiz. Dentre os direitos trabalhistas e previdenciários estão carteira de trabalho assinada, 13º salário, vale transporte e férias no mesmo período da escola ou da faculdade. A Justiça do Trabalho quer garantir acesso seguro ao emprego com formação educacional.
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1: Uma boa noite.
2: E até amanhã.
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8: Eu sou Paula Groba.
9: E eu sou Humberto Pinheiro.
8: E estes são os destaques de hoje do Jornal do Senado, que começa agora.
9: Senado aprova e segue para sanção aumento de penas para crimes sexuais contra crianças em ambiente virtual.
8: Partidos podem ser incluídos em fiscalização contra lavagem de dinheiro.
9: Avança no Senado criação do Programa Nacional Metano Zero.
8: Boa noite.
9: Boa noite.
8: O avanço da inteligência artificial trouxe novas possibilidades, mas também abriu espaço para crimes cada vez mais sofisticados.
9: Para enfrentar essa realidade e reforçar a proteção de crianças e adolescentes, o Senado aprovou um projeto que aumenta as penas para diversos crimes sexuais, inclusive quando a tecnologia é usada para produzir ou manipular imagens e outros conteúdos de exploração sexual infantil. O texto segue agora para sanção presidencial. Repórter Pedro Pincer.
10: Nos casos de produção, reprodução, direção, fotografia,

0: filmagem ou registro de conteúdo de violência sexual contra criança ou adolescente, assim como a sua venda ou exposição, a pena atual é de 4 a 8 anos de reclusão e multa. O projeto eleva essa punição para 4 a 10 anos de reclusão e multa. O texto ainda aumenta a pena em um terço se a venda ou a exposição ocorrer por meio da internet, das redes sociais ou de outras tecnologias da informação e comunicação. O relator, senador Fabiano Contarato, do PT do Espírito Santo, informou que entre janeiro e julho de 2025 foram registradas 49.336 denúncias anônimas de abuso e exploração sexual infantil.
1: Nesse cenário, temos que o incremento de penas, sua inserção no rol de crimes hediondos e a ampliação de condutas delitivas promovidas pelo projeto são medidas adequadas e necessárias.
0: O texto também aumenta a punição para quem oferece, troca, disponibiliza, transmite, distribui, publica ou divulga material de violência sexual contra criança ou adolescente. Hoje, a pena prevista para esses atos é de 3 a 6 anos de reclusão e multa. O texto proposto permite aumentar a pena para 4 a 10 anos de reclusão e multa.
2: O senador Plínio Valério, do PSDB do Amazonas, cobrou a votação que amplia a autonomia do Banco Central e inclui o PIX na Constituição. A proposta foi aprovada pela Comissão de Constituição e Justiça em junho. E o senador, que foi relator, lembrou que já expirou o prazo solicitado pelo governo para analisar o texto antes da votação em plenário.
3: Para Plínio Valério, além de fortalecer a autonomia financeira e orçamentária do Banco Central, a PEC garantirá que o PIX permaneça sob responsabilidade exclusiva da instituição, vedando sua terceirização e garantindo a gratuidade para pessoas físicas.
4: Está no nosso relatório. O PIX é do Banco Central. O Banco Central não pode terceirizar e não pode cobrar jamais, taxar jamais pessoas físicas. Garantia maior do que essa não há.
2: E segue para a Câmara dos Deputados um projeto de lei que facilita a importação de bens destinados à pesquisa científica e tecnológica. A proposta busca desburocratizar o processo de importação de insumos por pesquisadores e instituições credenciadas, além de ampliar os mecanismos de isenção tributária.
3: O texto também determina que o CNPq envie periodicamente dados sobre as importações à Receita Federal e à Secretaria de Comércio Exterior para fins de fiscalização e estatística. Além disso, permite que pesquisadores entrem no país com bens científicos como bagagem acompanhada, desde que credenciados. Para o relator, senador Isalci Lucas, do PL do Distrito Federal, o objetivo é dar mais transparência e agilidade ao processo de importação, sem criar exigências desnecessárias ou contrariar outras leis.
2: A Comissão de Segurança Pública aprovou o projeto de lei que inclui os partidos políticos e suas fundações no rol de entidades sujeitas aos mecanismos de controle e fiscalização de lavagem de dinheiro.
3: A proposta quer aumentar a transparência e evitar que recursos de origem criminosa financiem a atividade política no país. Repórter Bruno Lourenço.
5: Os partidos políticos e suas fundações podem passar a ser fiscalizados pelas regras de combate à lavagem de dinheiro. A Comissão de Segurança Pública aprovou a proposta que obriga as legendas registradas no Tribunal Superior Eleitoral a prestar informações sobre movimentações financeiras aos órgãos de controle. A relatora, senadora Ivete da Silveira, do MDB de Santa Catarina, defendeu o endurecimento das regras para garantir a integridade do processo democrático.
6: A experiência recente de investigações de grande repercussão nacional evidenciou que estruturas partidárias podem se tornar canais de circulação e ocultação de valores de origem criminosa, com reflexos diretos sobre a lisura das campanhas e a igualdade de condições entre competidores.
5: O texto dá aos partidos políticos as mesmas obrigações de rastreabilidade financeira já aplicadas a bancos, corretoras e joalherias, entre outras. O projeto baseou-se em propostas da campanha Unidos contra a Corrupção.
2: Muito mais potente que o gás carbônico na retenção de calor na atmosfera, o gás metano é um dos principais responsáveis pelo aquecimento global. Grande parte dessas emissões vem da decomposição de resíduos orgânicos em lixões e aterros, além da agropecuária e de atividades industriais.
3: Para reduzir esse impacto ambiental e transformar parte desses resíduos em energia renovável, a Comissão de Assuntos Econômicos do Senado aprovou a criação do Programa Nacional de Metano Zero. A proposta também incentiva a coleta seletiva e o reaproveitamento

0: De materiais recicláveis e orgânicos. Repórter Márcio Maturana.
1: Para reduzir as emissões de metano, incentivar a coleta seletiva e estimular o reaproveitamento de resíduos recicláveis e orgânicos, a Comissão de Assuntos Econômicos aprovou a criação do Programa Nacional do Metano Zero. O gás é um dos principais responsáveis pelo aquecimento global. A proposta do Metano Zero pretende também estimular tecnologias capazes de transformar resíduos agropecuários, industriais e urbanos em energia renovável. O autor do projeto é o senador Fernando Dueire, do PSD de Pernambuco.
2: Esse projeto, senhor presidente, cria um ambiente de segurança jurídica, de previsibilidade para investimentos. Estimula tecnologias como a biodigestão, a anaeróbica e a recuperação energética de resíduos. Fortalece a participação das cooperativas, mecanismos transparentes de certificação, governança e comercialização de créditos ambientais.
1: O texto segue para a Comissão de Meio Ambiente com emendas do relator, o senador Eduardo Braga, do MDB do Amazonas. Uma delas dá caráter voluntário à certificação de origem metano zero para empreendimentos que comprovarem redução de emissões de gases do efeito estufa.
3: E o Brasil vai ganhar uma Universidade Federal do Esporte. Após a aprovação do Senado, foi sancionada a lei que cria a universidade. A instituição terá sede em Brasília.
0: A universidade vai atuar no ensino, na pesquisa, na extensão e na inovação em ciência do esporte. Repórter Henrique Nascimento.
4: A proposta também prevê a formação de profissionais para áreas como treinamento de atletas, gestão esportiva, políticas públicas, saúde, educação e para desporto. Para o atleta paralímpico Leomon Moreno, a criação da universidade pode abrir novas oportunidades para quem vê no esporte um caminho de formação e transformação social.
5: Eu fico muito feliz de ter saído de Ceilândia, aqui em Brasília, ter ganhado a vida através do esporte, que eu e todos os outros atletas teremos a oportunidade de poder nos capacitar, nos graduar e contribuir também para que o nosso país seja o país do esporte. Quando a gente alinha o esporte, a educação, transformando em cultura dentro do país, a gente constrói ótimos cidadãos, olhando principalmente para a pessoa em si e não para um detalhe.
4: A proposta foi aprovada pelo Senado em junho, com voto favorável da senadora Leila Barros, do PDT do Distrito Federal. Ela defendeu a formação esportiva como instrumento de cidadania.
6: O esporte, ele é mais do que formar atletas. Nós temos aqui uma nata de grandes atletas e para-atletas que representam com muito amor a nossa pátria. Mas, para além disso, a promoção da cidadania. Nós sabemos o que o esporte fez nas nossas vidas, o quanto o esporte é um braço na saúde, na segurança pública, na educação. Um dos maiores legados que eu trago para a política é o seguinte: na política, infelizmente, a gente não ama todos, como na vida a gente não ama todos. Mas eu aprendi no esporte que o meu era o coletivo. A gente tem que se respeitar.
4: Segundo o Ministério da Educação, a previsão é que a universidade comece as aulas em 2027.
0: Com edição de Paula Groba e trabalhos técnicos de Eliseu Caires, o Jornal do Senado fica por aqui. Acompanhe agora as notícias da Câmara dos Deputados. Boa noite.
3: Boa noite e até amanhã.
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8: Câmara aprova a criação de Programa Nacional de Combate ao Câncer.
9: Comissão rejeita substituição do dinheiro em espécie por moeda digital.
8: Deputados garantem ressarcimento de violência doméstica pelo agressor.
9: Boa noite. Já está no Senado o projeto aprovado pelas comissões da Câmara que determina o ressarcimento pelo agressor de despesas provocadas por violência doméstica. A repórter Maria Neves tem os detalhes sobre a questão.
10: A Comissão de Constituição e Justiça da Câmara dos Deputados aprovou o projeto que obriga companheiro agressor a ressarcir sozinho os danos causados à mulher vítima de violência doméstica, com a sua parte da divisão dos bens. O objetivo da medida é preservar o patrimônio da mulher. De acordo com o autor da proposta, deputado Jonas Donizete, do PSB de São Paulo, há casos em que agressores condenados pela justiça propõem pagar o ressarcimento dos danos causados à mulher com o patrimônio comum do casal.
11: A aprovação desse projeto é muito importante porque a mulher vítima de violência já é um sofrimento muito grande, sofrimento físico, sofrimento psicológico, e teve uma causa na justiça que a pessoa entrou porque estava tirando o próprio patrimônio dela para fazer aí a reparação da violência. Então esse nosso projeto ele deixa claro que toda reparação que tiver financeira vem do patrimônio do agressor, da pessoa que praticou o ato de agressão, porque é um absurdo a vítima pagar para ela mesma.
10: Atualmente,

0: agressor, da pessoa que praticou o ato de agressão, porque é um absurdo a vítima pagar para ela mesma.
1: Atualmente, o Código Civil já determina que nos casamentos com regime de comunhão parcial de bens, as obrigações provenientes de atos ilícitos não podem entrar na reparação. Isso significa que o agressor deve pagar sozinho pelos prejuízos causados. A Lei Maria da Penha também já estabelece que o ressarcimento de mulher vítima de violência não poderá trazer prejuízo ao seu patrimônio ou de seus dependentes. Ainda assim, especialistas afirmam ser necessário deixar mais explícito que a vítima não pode contribuir para reparar os prejuízos causados por parceiros violentos. De acordo com Jonas Donizete, a ideia do projeto foi proposta pelo Centro de Estudos Judiciários do Conselho da Justiça Federal. Da Rádio Câmara de Brasília, Maria Neves.
2: Ayrton Faleiro, do PT do Pará, cobra a aprovação urgente do projeto de lei que combate a misoginia. Ele argumenta que o Congresso precisa se sintonizar com o sentimento das ruas e com as demandas urgentes da sociedade antes do encerramento do semestre legislativo.
3: Para ilustrar a necessidade inadiável da aprovação da lei, Ayrton Faleiro cita o caso de uma mulher estrangulada pelo marido, encontrada morta com um filho de 1 ano mamando em seu peito. O congressista pede à Câmara que supere visões conservadoras e aprove a lei contra a misoginia.
4: Justiça.
2: Adriana Ventura, do Novo de São Paulo, denuncia a suposta parcialidade de órgãos de controle que estariam paralisando investigações criminais envolvendo familiares de autoridades do Poder Executivo para evitar impactos no processo eleitoral.
3: Segundo Adriana Ventura, existe um aparelhamento generalizado envolvendo a Procuradoria da República e as cúpulas dos três poderes, resultando no arquivamento de denúncias. Ela cobra a instalação de comissões parlamentares para investigar a situação e colocar um fim à impunidade.
2: Márcio Gerri, do PCdoB, contesta a contratação de uma operação de crédito de 1 bilhão e 300 milhões de reais entre o governo do Maranhão e o Banco do Brasil. Ele aponta que a liberação dos recursos em ano eleitoral exige transparência sobre a finalidade e o impacto da nova dívida.
3: Márcio Gerri cita a decisão judicial que chegou a suspender o empréstimo, depois liberado pelo Tribunal de Justiça do Maranhão, sem análise de mérito da ação. O parlamentar pede que o Banco do Brasil não compactue com a transação, a fim de preservar o equilíbrio do jogo democrático no Estado.
2: O Tony de Paula, do PSD, critica a atuação de uma promotora do Ministério Público do Rio de Janeiro durante um evento da Associação dos Conselheiros Tutelares do Estado. Ele acredita que a representante do MP desrespeitou a organização ao contestar uma apresentação musical que fazia referência a Deus.
3: O Tony de Paula argumenta que houve intolerância contra as manifestações religiosas. O parlamentar também presta apoio à direção da entidade organizadora e critica a relação entre o Ministério Público e os conselhos tutelares.
4: Segurança Pública.
2: Coronel Crisóstomo, do PL de Rondônia, comemora a criação de uma comissão especial para analisar a proposta que reduz a maioridade penal para 16 anos em casos de crimes graves e hediondos. Na avaliação do legislador, a proposta atende o anseio de 80% da população brasileira.
3: Coronel Crisóstomo defende a redução da maioridade penal por acreditar que a medida vai interromper o aliciamento de menores por facções criminosas. O deputado lembra que, para infrações mais leves, continua valendo o Estatuto da Criança e do Adolescente.
4: Saúde.
2: Os deputados aprovaram a criação de um programa para combate ao câncer. A repórter Paula Bittar acompanhou a votação.
5: A Comissão de Constituição e Justiça da Câmara aprovou uma proposta que prevê a criação do Programa Nacional de Combate ao Câncer e de Assistência a Portadores. A medida busca ampliar a prevenção, o diagnóstico e o tratamento da doença no país. O programa será executado pelo Ministério da Saúde. Entre as prioridades estão realizar campanhas educativas, fazer exames para a detecção precoce da doença e ampliar a oferta de tratamento de alta complexidade em todas as regiões do país, com o objetivo de reduzir as desigualdades no acesso aos serviços de saúde. O texto também prevê apoio do poder público à pesquisa científica e à inovação tecnológica voltadas à prevenção, ao controle e ao tratamento do câncer. O relator do projeto, o deputado Átila Lira, do PP do Piauí, considerou a medida conveniente e oportuna.
6: Recursos nós temos leis orçamentárias pela obrigatoriedade com gasto de saúde, e com um programa como esse, eu não tenho dúvida.

0: que nós vamos ter mais recursos tendo destinado para a gente combater o tratamento e também a prevenção e dar mais estrutura aos nossos hospitais e também às nossas pesquisas para que a gente possa ter mais vacinas, mais drogas e mais estruturas, máquinas e inovações na área do combate ao câncer.
1: A proposta que cria o Programa Nacional de Combate ao Câncer e de Assistência a Portadores já pode seguir direto para o Senado, a menos que haja recurso para votação antes pelo plenário da Câmara. Na Rádio Câmara, de Brasília, Paula Bittar.
2: Comissões. Ismael, do PL de Santa Catarina, pede a criação de uma comissão especial para debater projetos em defesa das comunidades terapêuticas. Ele argumenta que o tema merece mais atenção por envolver entidades que acolhem milhares de jovens em tratamento contra a dependência química.
3: Ismael sustenta que a comissão deve aprimorar a legislação, regulamentar o funcionamento e garantir padrões de qualidade, fiscalização e financiamento das comunidades terapêuticas. Ele também defende a expansão das parcerias com sistemas públicos de saúde e de assistência social.
2: Osmar Terra, do PL do Rio Grande do Sul, condena a autorização de plantio e uso de maconha para fins medicinais no Brasil. Segundo o parlamentar, as autoridades responsáveis pela decisão usurparam a competência do Congresso para legislar em nome do povo sobre o tema.
3: Segundo Osmar Terra, a substância agrava surtos e está associada, em sua avaliação, à maioria das interdições de jovens no país, além de contribuir para o aumento de acidentes fatais no trânsito gaúcho. Ele pede ao Congresso que anule as decisões da Justiça e de órgãos reguladores sobre o tema.
4: Direitos Humanos.
2: Luiz Lima, do Novo do Rio de Janeiro, alerta para o crescimento de mais de 90% no número de moradores de rua no Brasil desde 2022, segundo dados do Cadastro Único. O deputado responsabiliza o governo federal, afirmando que a situação reflete a queda no poder de compra da população.
3: Luiz Lima questiona as explicações apresentadas pelo Ministério do Desenvolvimento e Assistência Social, Família e Combate à Fome, que aponta o desemprego entre as causas do problema, enquanto o próprio Executivo Federal afirma que a taxa de desocupação caiu.
2: Ranieri Paulino, do Republicanos da Paraíba, pede a sanção do projeto que cria a Semana Nacional da Ética e da Cidadania. Segundo o deputado, que é autor da proposta, a iniciativa busca estimular a reflexão sobre respeito e tolerância em contraposição aos discursos de ódio.
3: Ranieri Paulino afirma que o projeto aprovado pelo Congresso incentiva o diálogo em escolas, universidades e órgãos públicos na primeira semana de todo o mês de maio. Ele acredita que as pautas humanitárias estão acima das diferenças partidárias e devem unir o país em torno de propostas positivas.
2: Patrus Ananias, do PT de Minas Gerais, anuncia o relançamento da Frente Parlamentar em defesa da soberania nacional, orientada pelo fortalecimento do Estado democrático, pela participação social e pela implementação de políticas públicas de inclusão.
3: Coordenador do grupo parlamentar, Patrus Ananias defende que um país forte precisa de investimentos na educação e no SUS, com tributação justa e resistência a pressões políticas externas. O legislador defende ainda a união nacional para proteger as riquezas nacionais e a dignidade dos brasileiros.
4: Consumidor.
2: Comissão rejeita a possibilidade de extinção de dinheiro em espécie. A repórter Silvia Munhato explica a questão.
5: A Comissão de Desenvolvimento Econômico da Câmara dos Deputados aprovou o projeto de lei que proíbe a extinção do papel moeda e a substituição dele por moeda digital. Foi rejeitada a proposta que buscava a extinção gradual. A relatora, deputada Bia Kicis, do PL do Distrito Federal, diz que é importante manter o papel moeda.
6: O papel moeda ainda desempenha função relevante para milhões de brasileiros, especialmente para populações vulneráveis, para cidadãos com limitado acesso a serviços financeiros digitais e para aqueles que habitam em localidades com insuficiente estrutura tecnológica. Ademais, o dinheiro em espécie constitui importante instrumento de liberdade econômica, inclusão financeira e segurança operacional, funcionando como alternativa em situações de falhas tecnológicas, indisponibilidade de sistemas eletrônicos ou interrupções de serviços.
5: A relatora, no entanto, suprimiu o trecho que limitava o acesso do Banco Central aos dados de transações e contas particulares. Outra emenda excluiu a exigência de aprovação do Congresso Nacional, por maioria absoluta, de proposta para extinguir o papel moeda. A proposta que não permite a extinção do dinheiro em espécie ainda será analisada pelas comissões de Finanças e Tributação e de Constituição e Justiça e de Cidadania. Da Rádio Câmara de Brasília, Silvia Munhato.
4: Meio Ambiente.
3: Milton Tato, do PT de São Paulo, coordenador da Frente Ambientalista, critica o esvaziamento do mês do meio ambiente e repudia o retrocesso na pauta ecológica e a aprovação de projetos que enfraquecem a fiscalização, a preservação e o combate ao desmatamento.
2: Milton Tato condena a Câmara por ignorar as 35 propostas de conservação sugeridas pela Frente e pela sociedade civil e por esvaziar o debate sobre o desenvolvimento sustentável, ameaçando a biodiversidade e distanciando o Brasil das metas globais de enfrentamento da crise climática.
4: Relações Exteriores.
3: Tadeu Venere, do PT do Paraná, critica a atuação de parlamentares brasileiros nos Estados Unidos, acusando integrantes da oposição de agir contra os interesses nacionais ao discutir tarifas comerciais. Para o deputado, a postura favorece interesses estrangeiros e prejudica o Brasil.
2: Tadeu Venere acrescenta ainda que integrantes da oposição colocam interesses políticos acima dos interesses nacionais. Na visão do deputado, esse tipo de conduta enfraquece a direita e pode ter consequências políticas e jurídicas.
4: Trabalho.
3: Átila Lins, do PSD do Amazonas, apresentou projeto que cria regras para o auxílio fardamento de policiais militares, bombeiros militares e guardas municipais. O congressista esclarece que a proposta uniformiza e critérios de concessão anual do benefício para evitar disputas judiciais nas corporações.
2: Átila Lins pontua que o texto preserva a autonomia de estados, do Distrito Federal e de municípios na regulamentação das despesas. Ele acrescenta que a proposta prevê pagamento em caso de promoção, quando a mudança de função exige novos padrões, insígnias ou peças do uniforme.
4: Transportes.
3: Pompeu de Matos, do PDT do Rio Grande do Sul, defende dois projetos voltados à proteção dos ciclistas. As propostas, segundo ele, preveem a criação de espaços seguros para bicicletas nas rodovias e o planejamento de vias que garantam mais segurança para quem pedala.
2: Pompeu de Matos também propõe aumentar as penas para motoristas que atropelarem ciclistas após dirigir embriagados, participar de rachas, trafegar em alta velocidade ou fugir sem prestar socorro. Ele explica que as medidas buscam reduzir acidentes e preservar vidas.
3: Merlong Solano, do PT, comemora o início das operações de exportação em grande escala pelo porto de Luiz Correia, no litoral do Piauí. Segundo o deputado, o funcionamento do terminal encerra uma longa espera e amplia a capacidade logística do estado para o escoamento da produção.
2: Merlong Solano acredita que o porto deve reduzir os custos de exportação, além de impulsionar a geração de empregos no Piauí. O parlamentar também destaca a participação do governo estadual e da iniciativa privada na viabilização do empreendimento.
4: Economia.
3: Comissão da Câmara aprova a inclusão da Confederação Nacional do Transporte no Conselho Deliberativo do SEBRAE Nacional. Mais informações com Sofia Peçanha.
7: A Comissão de Indústria, Comércio e Serviços aprovou o projeto que inclui a Confederação Nacional do Transporte no Conselho Deliberativo do SEBRAE Nacional. Atualmente, o Conselho conta com representantes da Confederação Nacional da Agricultura, da Confederação Nacional do Comércio e da Confederação Nacional da Indústria. A medida busca incluir o setor de transportes, que, segundo o deputado Gilmar Tato, do PT de São Paulo, autor do projeto, é um elo vital entre as diversas atividades econômicas, facilitando o escoamento da produção agrícola e industrial, além de viabilizar o comércio e serviços. Apenas em março de 2025, o setor de transporte rodoviário de carga atingiu mais de 20 mil novos CNPJs cadastrados como microempreendedores individuais, sendo o setor com o maior número de pequenos negócios criados de acordo com o levantamento realizado pelo SEBRAE, como ressalta o deputado Guilherme Uchoa, relator na comissão.
8: Além disso, a expressiva participação das microempresas nesse setor reforça a necessidade de inclusão da sua representação no Conselho.
7: O projeto busca reconhecer a importância estratégica do setor de transportes, ampliar a pluralidade de vozes no colegiado e permitir que as demandas específicas do setor sejam devidamente debatidas no âmbito da entidade. O Serviço Brasileiro de Apoio às Micro e Pequenas Empresas, mais conhecido como SEBRAE, é uma entidade privada que promove a competitividade e o desenvolvimento sustentável dos empreendimentos de micro e pequenas empresas. Agora, o projeto que inclui a Confederação Nacional do Transporte no Conselho Deliberativo do SEBRAE Nacional será analisado pela Comissão de Constituição e Justiça. Da Rádio Câmara de Brasília, Sofia Peçanha.
4: Desenvolvimento Regional.
2: Juliana Cardoso, do PT de São Paulo, condena a prestação dos serviços da Sabesp e denuncia que moradores enfrentam falta de água, ausência de coleta de esgoto e cobranças indevidas. Segundo ela, há comunidades que recebem tarifas de esgoto, mesmo sem contar com rede de coleta.
3: Juliana Cardoso cobra explicações da Sabesp, a revisão das cobranças e mais fiscalização dos serviços. A deputada também pede a ampliação do acesso ao saneamento básico, afirmando que vai continuar acompanhando a situação no estado de São Paulo.
2: Ao prestar contas de seu mandato, Ricardo Maia, do MDB da Bahia, declara que viabilizou a inauguração de uma unidade de pronto atendimento em Ribeira de Pombal e a entrega de veículos para o município de Tucano.
3: Ricardo Maia também ressalta que participou de obras de pavimentação, reformas de escolas e unidades básicas de saúde nos municípios de Heliópolis e Fátima. Ele afirma que os investimentos vão ampliar a infraestrutura e melhorar o atendimento público na região.
2: Ao fazer um balanço das entregas do governo federal em Salvador, Lídice da Mata, do PSB da Bahia, destaca avanços nas áreas de mobilidade e cultura. Entre as ações, a deputada cita o início da operação assistida do VLT e a reinauguração do Teatro Castro Alves.
3: De acordo com Lídice da Mata, os investimentos em infraestrutura e transporte público contribuem para a revitalização urbana da capital baiana. A parlamentar menciona ainda a implantação de uma pista de skate de padrão internacional no subúrbio ferroviário de Salvador.
4: Agricultura.
2: Daniel Almeida, do PCdoB, registra o primeiro festival gastronômico do Aipim, em Entre Rios, na Bahia. Ele acredita que o evento fortalece a agricultura familiar, valoriza as comunidades quilombolas e incentiva a produção derivada da mandioca.
3: Daniel Almeida também celebra a edição de número 73 da Festa dos Vaqueiros do município de Curaçá. Na opinião do deputado, a tradição, além de movimentar a economia local, contribui para preservar a cultura nordestina.
2: Daniel Trzeciak, do PSDB, comemora a reabertura, depois de 16 anos de espera, do Teatro 7 de Abril, em Pelotas, no Rio Grande do Sul. O congressista lembra que o espaço, de 192 anos, é o quarto mais antigo do Brasil e foi tombado pelo Instituto do Patrimônio Histórico e Artístico Nacional.
3: Daniel Trzeciak critica a demora na entrega do Teatro 7 de Abril à população, mas afirma que a casa será fundamental para fomentar a cultura local, valorizar o passado e impulsionar novos investimentos em Pelotas, sua terra natal, que completa 214 anos neste 7 de julho e em todo o estado.
2: Termina agora o Jornal Câmara dos Deputados, produzido pela Rádio Câmara, com trabalhos técnicos de Everson Urani e apresentação de José Carlos Andrade e Márcio Aquilissardi. Uma boa noite para você.
3: Ótima noite para você. A Voz do Brasil volta amanhã.
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5: Que bomba! O ex-BBB Nego Di e sua esposa foram condenados à prisão por fraude e lavagem de dinheiro. A notícia pegou muita gente de surpresa e está dando o que falar nas redes sociais e nos bastidores do mundo dos famosos. Os detalhes da condenação ainda estão sendo divulgados, mas a gravidade das acusações chocou os fãs e a imprensa. Fraude e lavagem de dinheiro são crimes sérios. E a repercussão para a imagem do humorista e de sua companheira é enorme. Agora resta aguardar os próximos capítulos dessa história, que promete muitos desdobramentos. O mundo das celebridades, como sempre, nos mostrando que nem tudo é glamour e que a justiça às vezes chega para...

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1: 22 horas e 3 minutos.
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7: Fashionistas e amantes da Copa. A influenciadora Virgínia Fonseca já está em Miami, na Flórida, para acompanhar de perto mais um jogo da seleção brasileira na Copa do Mundo de 2026. E claro, ela não perdeu tempo e já chegou causando com o look de parar o trânsito. Virgínia apostou em um vestido curto deslumbrante, com detalhes em renda preta no decote e aplicações de paetês dourados, mostrando toda a sua sofisticação e boa forma. Ela compartilhou tudo nas redes sociais, para a alegria dos seus milhões de seguidores, que acompanham cada passo da musa. Ao lado de amigos, a empresária aproveitou a noite de terça-feira.

quarta-feira, 23, na cidade e demonstrou muita animação para a partida do Brasil contra a Escócia. Virgínia segue firme e forte na torcida pela nossa seleção, sempre com muito estilo e glamour. Sim!

0: pra quê? Fala pra mim, vai.
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0: senhoras e senhores.
1: Valeu, BH!
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11: Bafafá continua no mundo das apostas e dos famosos. O Ministério Público está de olho e exigiu os contratos de Virgínia Fonseca e Neymar com uma casa de apostas. A medida faz parte de um inquérito civil público que busca apurar a conformidade regulatória e possíveis condutas abusivas da plataforma. Embora Virgínia e Neymar não estejam sendo investigados diretamente, a exigência dos contratos mostra que o MP está atento à atuação de influenciadores e celebridades na divulgação dessas plataformas. A transparência é fundamental e a repercussão desse caso pode impactar o mercado. Essa história promete render muitos capítulos. E nós, claro, estaremos de olho em cada detalhe. Afinal, quando o assunto envolve grandes nomes e cifras milionárias, a fofoca é garantida.

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nossa eterna menina dos olhos do SBT, Maísa Silva, está aproveitando dias de puro luxo e descanso em Miami, nos Estados Unidos. A apresentadora e atriz movimentou as redes sociais ao compartilhar registros da sua temporada na cidade e, claro, recebeu uma enxurrada de elogios. Nas fotos e vídeos, Maísa aparece radiante, aproveitando o clima ensolarado e os pontos turísticos de Miami. Os fãs não pouparam comentários sobre a beleza e o estilo da artista, que segue sendo uma das celebridades mais influentes do país. A temporada em Miami acontece em um momento de pausa na agenda profissional de Maísa, que em breve deve anunciar novos projetos. Enquanto isso, a gente se delicia com as fotos e espera ansiosamente pelas novidades da nossa querida Maísa.

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2: E olha só a dúvida da Paula. Doutor, é verdade que recentemente foi aprovado aqui no Brasil um medicamento para menopausa, para aliviar as ondas de calor, que não é hormonal? Olha, boa pergunta, Paula. E essa é uma notícia recente mesmo. Foi aprovado um medicamento pela Anvisa no final de junho e é uma aprovação recente, né? Então o produto ainda está em produto de distribuição no país. Talvez você não vai encontrar imediatamente. E é muito importante que você converse com o seu ginecologista para avaliar se esse é o tratamento mais adequado para o seu quadro. Mas é sim, é um medicamento que ele atua nos sintomas vasomotores, né? Esses fogachos que podem aparecer no climatério e na menopausa. E ele tem um mecanismo de ação diferente dos hormônios. Ele não é um hormônio, ele atua diretamente no nosso sistema nervoso central, no hipotálamo, que é um centro que regula a temperatura do nosso corpo. E ele vai bloquear ali uma substância para restaurar o equilíbrio térmico natural do nosso organismo. Então ele é ideal para mulher que sofrem com ondas de calor moderadas a intensas, suores noturnos, especialmente aquelas que possuem contraindicações ou não querem usar a terapia de reposição hormonal. Converse com seu ginecologista e boa sorte. Tem dúvidas? Escreve para o @ Jairo Bauer Oficial.
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2: Muito bem, senhoras e senhores, está entrando no ar mais uma edição do The Music Cafe Time, edição de meiuca de semana. É, hoje é quarta-feira e temos 2 horas pela frente, levando pra você tudo que foi de bom no passado, de volta para o presente. Aumente o som, porque o The Music Cafe Time está no ar.
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0: Coffee Time, as grandes emoções da sua vida estão aqui. A gente volta já.
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6: E olha só a dúvida do Lúcio. Doutor, estou fazendo quimioterapia e tenho enfrentado algumas dificuldades de ereção. Será que pode ser por causa do medicamento?
7: Lúcio,
6: vai depender do medicamento. Alguns medicamentos quimioterápicos têm um efeito maior, outros têm um efeito menor no processo de ereção. Isso pode ter a ver com a vascularização, enfim, com determinados mecanismos dos quimioterápicos para combater as células tumorais. Agora, a gente não pode esquecer que quando uma pessoa está enfrentando o tratamento quimioterápico, muitas vezes existe associado um quadro depressivo, um quadro de ansiedade. Isso também pode ter um impacto na sua sexualidade. Também não é incomum que algumas pessoas usem outros medicamentos além do quimioterápico, e esses medicamentos, por exemplo, um antidepressivo ou medicamentos para controle de hipertensão, por exemplo, de pressão arterial, eles também podem ter aí um impacto na questão da ereção. Então seria importante que você conversasse com seu oncologista, pensasse em estratégias para lidar melhor com essa questão da ereção e, eventualmente, até discutir com ele se o uso de facilitadores de ereção teria alguma interação ou algum problema com o tipo de medicamento que você está tomando agora. Tem dúvidas? Escreve para o @JairoBauerOficial.
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0: 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A gente volta já.
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0: Oh, que bacana! The Music Coffee Time, as grandes emoções da sua vida. A gente volta já, não sai daí.
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0: Muito bem, senhoras e senhores, estamos encerrando mais uma edição do The Music Coffee Time, edição de quarta-feira. Obrigado aí pelo teu carinho, pela tua audiência. A sua viagem dos grandes sucessos volta amanhã com mais pra você. Se cuida, juízo, e até amanhã.
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6: E olha só a dúvida do Roberto. Doutor, desconfio que estou com apneia do sono. Ando um pouco acima do peso e minha parceira me falou que às vezes eu ronco muito alto e que acordo no meio da noite meio que sufocado. Será que pode ser apneia? E olha só, Roberto, apneia do sono é um distúrbio em que a respiração para repetidamente durante a noite, diminuindo a oxigenação no nosso sangue e causando despertares em conscientes. Isso piora muito a qualidade do nosso sono. Os principais sintomas são ronco alto e persistente, pausas na respiração, em geral relatadas por terceiros, despertares súbitos, uma sensação de sufocamento ou até de engasgo, além de sonolência excessiva, cansaço ou irritação.

0: cansaço ou irritabilidade durante o dia. O diagnóstico é feito por um médico, normalmente é um otorrino ou um especialista em sono, e costuma envolver um teste chamado polissonografia. Lembrando que, muitas vezes, o tratamento começa por perder peso, evitar álcool antes de dormir e adotar posições na cama que elevem o seu tronco. Se nada disso melhorar, existem outras alternativas, como aparelhos intraorais, CPAP e por aí vai. Mas é muito importante que você procure ajuda e, de preferência, que você adote hábitos mais saudáveis de vida. Tem dúvidas? Escreve para o @ Jairo Bauer Oficial.
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1: 94 FM, agora 2:09.
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4: FM, 12:32.
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0: Agora 12h45, 94 FM.
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2: E olha só a dúvida do Chico. Doutor, gostaria de saber o que, que eu posso fazer para ter relações mais longas. Às vezes acho que tenho ejaculação precoce, as minhas relações não duram mais do que 2 minutos e minha noiva, embora ela não reclame, eu sinto que às vezes seria melhor satisfazê-la por mais tempo. Eu até tento caprichar nas preliminares e etc. Mas será que existem exercícios específicos para eu aumentar o meu tempo de ejaculação? Olha só, meu amigo, o primeiro ponto, acho que talvez você pudesse conversar com ela para entender se realmente ela tem essa demanda, porque às vezes essa demanda é muito mais sua do que dela. Depois, caprichar nas preliminares é uma estratégia bem bacana, você de alguma forma permite que ela possa entrar em contato com desejo, com prazer por mais tempo. Com relação à sua ejaculação, sim, é até possível aumentar esse tempo de ejaculação. Isso pode ser feito com algumas técnicas, alguns exercícios. Você dessensibiliza um pouco o seu pênis para aumentar o tempo de ejaculação. Você treina técnicas em que você aprende a controlar um pouquinho melhor o seu orgasmo, fazendo com que quando você está quase lá, você interrompa e comece novamente e assim sucessivamente. Você pode fazer isso com o auxílio de um profissional em sexualidade humana, tá bom? Tem dúvidas? Escreve para o @ Jairo Bauer Oficial.
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1: Olha a hora, agora 3:07, 94 FM.
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3: Noventa e quatro FM, agora 3:26.
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6: Olha a hora, 94FM, 3h43.
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4: Olha só a dúvida da Rita. Doutor, tenho tido dificuldades no sexo, sinto que não tenho boa lubrificação e fico meio ressecada. Isso piorou com a idade. Existe algo que eu possa fazer? Olha, sim, existem várias alternativas para você. Você está contando que tem dificuldades na relação, possivelmente você não está tendo uma lubrificação adequada. Isso pode acontecer por vários fatores, tanto psicológicos, você não está relaxado o suficiente, você não tem intimidade com seu parceiro, você não tem o tempo de preparação adequada para o sexo, de repente vocês não investem muito nas preliminares, ou existe também um componente biológico, talvez você contou que isso piorou um pouco com a idade, talvez você já esteja enfrentando alguns sintomas de climatério por diminuição dos hormônios dos ovários, e aí talvez pensar em estratégias como o uso de lubrificantes vaginais no momento da relação sexual, ou de hidratantes vaginais mais no longo prazo, para que você melhore de alguma forma a lubrificação e a umidade natural da sua vulva, da sua vagina. Além disso, se você realmente está no climatério ou se aproximando da menopausa, eventualmente você pode pensar em terapia de reposição hormonal e para isso você precisaria discutir melhor as estratégias com a sua ginecologista. Tem dúvidas? Escreve para o @JairoBauerOficial.
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1: 4:04.
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5: Quatro horas e 26 minutos.
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3: E olha só a dúvida do Luciano. Doutor, homens com mais de 50 podem enfrentar uma espécie de andropausa? Luciano, andropausa é um termo que muitos médicos não aceitam, porque não é um equivalente à menopausa. A menopausa é a última menstruação da mulher e ela tem a ver com a falência dos ovários, a mulher que deixa de produzir os hormônios sexuais. No caso dos homens, com a idade pode haver uma diminuição da produção de testosterona, mas não há uma interrupção, não há uma falência das nossas gônadas, né, dos nossos testículos. Mas, com essa diminuição da produção de testosterona, principalmente a partir dos 50, 60 anos, o indivíduo pode sentir menos desejo sexual, mais dificuldade de ereção, redução no volume das ejaculações, fadiga crônica, perda de massa e de força muscular, ganho de gordura, ondas de calor parecidas com as ondas de calor que as mulheres têm, insônia, alterações do humor, irritabilidade, falta de motivação, dificuldade de concentração e até sintomas depressivos. Se isso tudo está acontecendo, é muito importante procurar um médico, um endocrinologista, um urologista, um geriatra, para que junto com você ele possa pedir alguns testes e avaliar quais são as melhores estratégias, tá bom? Tem dúvidas? Escreve para o @ Jairo Bauer Oficial.
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4: Cinco horas e 18 minutos.
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5: Horas e 47 minutos.
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94, 6 horas, 2 minutos, 6 e 2. Bom dia, cidade, bom dia, região. Começando por aqui mais uma edição do Manhã Sertanejo, o melhor da música sertaneja no seu rádio. Marcando hoje uma super quarta-feira, dia 8 de julho de 2026.

E daí, tudo certinho com você? Tudo belezinha? Esperamos que você esteja bem na paz e na graça do nosso Senhor Jesus Cristo. Estamos aqui para fazer uma programação bacana, gostosa para vocês até às 7 horas da manhã. E valendo, claro, sua participação no 3532-6081, o telefone de sucesso, WhatsApp da 94, para você participar, mensagem de texto ou de áudio, do jeito que você preferir participar da nossa programação. Lembrando que os áudios têm que ser curtinho, viu, gente? Já que o nosso horário é curto, então os áudios no máximo 20, 25 segundos para dar tempo de atender todo mundo na nossa programação. Começando muito bem, tem Mike Lian, para não te perder a hora certa, 6:03, bom dia!

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6:10, 6:10, Chico Rei Paraná na programação, Canarinho Prisioneiro. Antes a gente ouviu Pra Não Te Perder com o Mike Lian. Esse é o programa Manhã Sertaneja, o melhor da música sertaneja no seu rádio. Até às 7 horas da manhã tem Marcelo Moreira juntinho com você, o melhor da música sertaneja, claro, rolando pra você. Agora tem Rick Renner na programação, Como Esquecer Tanto Amor. A hora certa, 6:10, não perca o horário do busão, hein? 6:10.

94, 6 horas 14 minutos. E essa linda canção de Rick Renner, Como Esquecer Tanto Amor. Esse é o programa Amanhã Sertanejo, o melhor da música sertaneja no seu rádio.

0: É, intervalo comercial, já já eu tô de volta, não sai daí não, é só um cafezinho aí.
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É, 94, 6 horas 18 minutos, 6 e 18, programa Manhã Sertaneja, o melhor da música sertaneja no seu rádio. Agora tem Christian e Ralph. O amor não é paixão. Não perca o horário do busão em 6 e 18, bom dia!

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0: 94, 6 horas 26 minutos, 6h26, Chitãozinho e Chororó, feito eu. Esse é o programa Manhã Sertaneja, o melhor da música sertaneja no seu rádio até às 7. Tem Marcelo Moreira juntinho com você e o melhor da música sertaneja pra você curtir aí do outro lado, colado com a 94 FM. Daqui a pouquinho eu vou atender o pessoal que tá participando já do nosso zap zap aqui, a galera que já mandou sua mensagem, seu bom dia. Daqui a pouquinho, hein? Antes tem um recadinho pra falar pra vocês aqui que o Vilmar mandou pra gente. É, o Arraiá Santa de Virges, dia 18 agora de julho, gente, a partir das 18 horas, vendas típicas de salgados, doces e bebidas e o famoso concurso de shot, é, pescaria e muito mais, animada quadrilha e o show com o grande grupo Vanerô. Lá vai ter venda de salgados a partir das 2 horas da tarde. Então vá você e sua família aí conferir essa super festa ao Arraiá de Santa Edivígios. É, arrume seu traje, traga seu par para o nosso arrastapé e concorrer ao nosso concurso de shot. Então viu o Mar aí e a comissão organizadora da festa convidando todo mundo no dia 18 agora de julho, gente. O Arraiá Santa Edivígios a partir das 18 horas lá na comunidade de Santa Edivígios, lá perto do hospital, tá certo? Tá todo mundo convidado, vendas típicas de salgados, doces e bebidas e o famoso concurso de shotter, rapaz. Todo mundo convidado, pescaria e muito mais, e vai ter um showzaço aí com o grupo Vanerô. Todo mundo convidado pra essa festança aí, tá certo? Grande abraço ao Vilmar e toda a comissão organizadora da festa, obrigado aí pelo prestígio na nossa programação, tá, gente? Vamos lá atender o pessoal que tá curtindo a nossa programação, Manhã Sertaneja, o melhor da música sertaneja no seu rádio. Grande amigo aí, o casal de amigos aí, o Paulinho e a Eunice já estão ligadinhos na nossa programação. Bom dia, meu amigo Marcelinho, estamos juntos, abençoada quarta-feira, Deus abençoe, parabéns pelo programa. Paulinho e Eunice, beijos no coração, grande abraço, obrigado pelo carinho. Diretamente da cidade de Ponta Grossa, no Paraná, o grande amigo Wagner Antônio. Bom dia, Wagner.
1: Bom dia, Marcelo. Bom dia a todos os ouvintes do Manhã Sertaneja. Estou passando aí para registrar audiência, desejar a todos aí um forte abraço, uma ótima quarta-feira, uma quarta-feira abençoada, cheia de paz, saúde, muita esperança, beleza, Marcelo? Tá, tamo certo. Junto, meu amigo, tamo ligado, é nóis.
0: Tá certo, Wagner, um grande abraço para você, uma ótima quarta-feira para você e para sua mamãe lá em Santa Cruz dos Lopes, a dona Tereza. Oi, dona Tereza, um grande abraço, obrigado, uma ótima quarta-feira abençoada, tá bom? Vamos falar com a Maria Aparecida da Fazenda Montanha. Bom dia, Maria!
2: Bom dia, Marcelinho, cheguei, Brasil!
0: Cheguei, Brasil! Brasil.
2: É, Marcelinho, voltemos de volta.
0: Pois é, não deu pra fazer nós, Maria. Fazer, né? O quê, né?
2: A vida é essa mesmo.
0: É assim.
2: Viu, faz favor pra mim, Maria Aparecida Ferreira aqui da Fazenda Montanha, se for possível, gostaria que você tocasse para mim com o Eduardo Costa e Esqueceram o Nosso Jeito. Ofereço para meu, para Josimar Matheus e para os meus pais, Comercino e José, lá no bairro da Bela Vista, no fundo da grota, todos da minha família. E agora eu vou te falar uma coisa.
0: O que que é, Marcos?
2: Eu vou é de Argentina.
0: Vai torcer, entendeu? Pra Argentina.
2: Porque não tem pra ninguém Léo Messi.
0: Ah, Leonel,
2: entendeu?
0: Messi.
2: Eu gosto muito é dos jogos do Léo Messi. Do jeito que ele arma a jogada.
0: Joga,
2: entendeu? Mano. Forte abraço, fica com Deus e até sexta-feira,
0: tá,
2: se Deus
0: certo,
2: quiser.
0: Grande.
2: E vai, Argentina!
0: Um grande abraço pra você, Maria Aparecida da Fazenda Montanha. É, a grande verdade é essa daí, que o Lionel Messi, no seu auge dos 40 anos aí, tá jogando pra arrebentar, né? 6 horas, 30 minutos, 6h30. O pessoal participando da nossa programação que vai falar com a gente agora é a Lucimara. Oi, Lucimara, bom dia! Bom dia, Lucimara.
3: Bom dia, Marcelinho Moreira.
0: Tudo certinho?
3: Coloca aquela música pra mim, Marcelinho Moreira.
0: Qual música?
3: Tô perdendo o juízo com Christian Ralph. Eu amo essa música, Marcelinho.
0: É.
3: Coloca pra mim.
0: Olha só que bacana.
3: E manda um abraço aqui na Pauliceia, tá bom?
0: Tá certo.
3: E eu sou muito sua fã, tá bom?
0: Obrigado.
3: É, e quero mandar pro Thiago também, que ele trabalha lá na,
0: ô, Thiagão,
3: na Terra Plenagem.
0: Um abraço,
3: lá galera,
0: pessoal,
3: lá.
0: Terra Plenagem, tá aí, tá certo?
3: Que trabalha lá. E pro Thiago, que trabalha lá também.
0: Tá certo,
3: e
0: Thiagão.
3: E manda um abraço aqui na Pauliceia. Manda um abraço na Pauliceia. E manda um abraço na Ana Castelo.
0: Tá,
3: e pra
0: Ana
3: todos
0: Carla
3: que
0: Castelo.
3: Trabalham lá no Big Bo. Fala pra Ana Castelo que eu tô mandando um abraço pra ela.
0: Tá
3: Ana
0: certo.
3: Julinha também.
0: Tá certo.
3: E eu sou muito sua fã, Marcelinho.
0: Obrigado.
3: Moreira. E mando um abraço no Flavinho Freitas.
0: Flavinho Freitas também, viu?
3: E gente, fique com boa, Deus. Né?
0: Tá certo.
3: E vai Corinthians.
0: E vai Corinthians.
3: O Brasil perdeu, mas...
0: Fazer o quê, né? É desse jeito.
3: Todo mesmo, mundo né? Tá com a cabeça inchada.
0: Grande abraço pra você aí, Lucimar Aguiar, o pessoal do Jardim Pauliceia. Um grande abraço a todos vocês. Deus abençoe grandemente aí a Ângela, a Lucimar, a Ana Julinho, o João Vitor, a Dona Dina, o Tiagão. Um grande abraço a todos vocês, povo querido aí do Jardim Pauliceia, sempre ligadinhos na nossa programação. O Paulo também já mandou a sua oração da manhã de quarta-feira pra gente. Um grande abraço. Paulo César também participando da nossa programação. Um grande abraço. Antônio Buchinal também. Bom dia, Marcelinho. Toca aí com Jacó e Jacozinho, a capa do viajante. A gente vai para todos a emissora e para todos os seus ouvintes, amigos. Grande abraço aí, Antônio Buchinal. Deus abençoe grandemente você e sua família. Obrigado pela companhia, obrigado pela audiência. A gente vai para um breve intervalo comercial. Já a gente volta para atendermos demais aí.
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0: É 94, 6 horas 33 minutos, 6h33. Esse é o programa Manhã Sertanejo, o melhor da música sertaneja no seu rádio. 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Aproveitando, mandando um super abraço pro Éder Bibiano lá no Jardim Bela Vista. Oi, Éder, um super abraço para você, um bom dia, obrigado pela companhia. Também curtindo a nossa programação no centro da cidade, Dona Sueli. Oi, Dona Sueli, um grande abraço, um beijo no coração, obrigado pela companhia, obrigado pela audiência. Na Vila Esperança, curtindo já a nossa programação, o Ariel Santos Jardineiro, grande amigo da gente também, para contratar aí o Ariel Santos, gente. 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Quem tá na audiência também, lá no Jardim Fronteira, nosso grande amigo e ouvinte, o Quinho. Oi, Quinho, já levantou agora bem cedinho, né, Quinho? Grande abraço pra você e todos da família, meu querido. Quem vai falar com a gente também, o Eric Delagnol. Oi, Eric, bom dia.
1: Bom dia, Marcelinho, que Deus abençoe nessa quarta, tudo certo na caminhada nossa aí, valeu, abraço.
0: Super abraço.
1: Não esqueça de mandar um abraço pra minha mãe, Neuza de Itapeva, que tá sintonizada novamente. Valeu, abraço, tudo de bom, meu
0: amigo. Tá certo, Eric. Um grande abraço a todo o pessoal aí da Oficina Zandel, nos altos da Rua São Pedro, pra dona Neuza lá em Itapeva, que é a mamãe do Eric, que tá curtindo a nossa programação. Oi, dona Neuza, um beijo no seu coração, minha querida. Uma ótima quarta-feira, abençoada por Deus pra vocês também. Tá certo? Quem tá curtindo a nossa programação também, não posso esquecer desse pessoal bacana, essa galera bacana aqui da Vila Sinhá, a dona Maria Antônia também, o Luiz Celso. Ô, Luizão, já tomou um cafezinho, Luizão? Também a Sueli, a Catarina, o Tico, essa família nota mil do Brasil, sempre ligadinhos na nossa programação. Vamos lá! E vamos de música, que aqui é uma atrás da outra, é uma pancada atrás da outra. E agora tem Eduardo Costa, Esquecer é o Nosso Jeito. A hora certa, 6h36, bom dia!
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0: 94, 6 horas 44 minutos, 6h44, essa linda canção de Felipe Falcão. Duas feras no cio.
1: Precisamos.
0: Programa Amanhã Sertaneja, o melhor da música sertaneja no seu rádio até às 7 horas da manhã. Tem Marcelo Moreira juntinho com você. E o melhor da música sertaneja pra você curtir, aproveitando, mandando um super abraço pra Adelinda lá na Vila Beca. Oi, Adelinda, um grande abraço pra você. Dona Luísa Aparecida Rosendo também, lá de Santa Bárbara, já participando da nossa programação. Um beijo a todo o pessoal aí de Santa Bárbara, esse povo aí bacana. E a gente tem um carinho grande aí por esse povo aí. Abraçando a Dona Luísa, a gente abraça também a família Franciscone, o João, o Luiz, a Marlene, a Márcia, esse povo querido aí de Santa Bárbara. Um grande abraço, obrigado pelo carinho. Também quem mandou sua mensagem daqui a pouquinho vai pro ar, o Lico lá do Licos Burger, lá do supermercado Frei Caneca, participando também da nossa programação. Intervalo comercial, já já eu tô de volta, não sai daí não, é rapidez, hein?
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É, 94, 6 horas 47 minutos, programa Manhã Sertaneja, o melhor da música sertaneja pra você. E o Vilmar mandou aqui um convite pra vocês, gente. Arraiá Santa Edivígios, no dia 18 agora de julho, a partir das 18 horas, vendas típicas de salgados, doces e bebidas, e o famoso concurso de shot, pescaria e muito mais, animada quadrilha, show com o grupo Vaneiro. Lá terá a venda de salgados a partir das 14 horas, então eles estão convidando você e sua família, arruma seu traje, traga seu par e aí para o arrastapé e concorrer ao concurso de shot lá na comunidade de Santa Edivígios, lá perto do hospital, tá certo? Tá todo mundo convidado, rapaz! Esse convite aí desse Arraiá de Santa Edivígios, dia 18 agora de julho, a partir das 18 horas, e o showzaço fica por conta do grupo Vaneiro, tá certo? Esse é o programa Manhã Sertaneja. 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Agora tem Fátima Leão. Te quero só pra mim. 6 horas 48 minutos. Bom dia, cidade. Bom dia, região.

0: 94, 6 horas 51 minutos, 6h51. Essa é a Fátima Leão com a canção aí do ABBA, né? Uma versão do ABBA, Te Quero Só Pra Mim. É minha reação. Instantes finais da nossa programação, aproveitando, mandando um super abraço lá pro Lico, lá do Licosburg, vai falar com a gente. Oi, Lico, bom dia.
1: Bom dia, Marcelinho.
0: Tudo certo,
1: manda Lico? Manda um alô pra nós aí.
0: Tá bom, certo.
1: Pro Mercado Frei Caneca, lá pra nossa região. Tá bom?
0: Tá. Obrigado. Certo.
1: Tudo de bom pra você. Tchau, tchau.
0: Grande abraço, Lico. Obrigado pela participação, meu querido. Um abraço. Então, pessoal do supermercado Armazém Frei Caneca, o Diego, a Letícia, aí o pessoal do açougue também, e o Lico sempre participando da nossa programação. Beijo no coração de todos. Obrigado pela audiência. Tá certo?

o Diego, a Letícia, aí o pessoal do Açougue também, e o Lico sempre participando da nossa programação. Beijo no coração de todos, obrigado pela audiência, tá certo? Instantes finais da nossa programação, obrigado pela maravilhosa audiência. Na sequência da programação vem aí o programa Oração do Trabalhador, hoje com o Valdeci, o China, o grande China. Beijo no coração de todos, fiquem com Deus e eu tô de volta na próxima sexta-feira com mais uma edição do Manhã Sertaneja. Até lá, se Deus quiser. Tchau, tchau.

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Bom dia, muito bom dia para você, ouvinte da 94FM.3. Está no ar mais um amanhã, o programa Oração do Trabalhador. Esse programa que foi feito para você e por você. Meu muito bom dia para você que nos ouve aí, para você que está ligadinho conosco na programação, mais uma manhã de quarta-feira. Quero aqui desejar uma ótima manhã para você, uma ótima quarta-feira, um ótimo dia, que Deus possa estar te abençoando nesta manhã maravilhosa. Para você que nos ouve aí no seu carro, no seu caminhão, para você que nos ouve aí na sua residência, no seu lar aí, no seu estabelecimento de trabalho, que Deus possa estar te abençoando nesta manhã, em nome de Jesus. Uma manhã maravilhosa, né? Hoje é dia 8, já vou dizer. Dia 8? É, hoje é dia do panificador, hoje? Eita, o Valdeci tá ligadinho, rapaz. O Valdeci tá sempre atualizando nós aqui, rapaz, que nós estamos meio fora, né? Deus possa estar abençoando você que nos ouve, você que está participando conosco através da página do Facebook, você que participa conosco através do WhatsApp da rádio, que é o 3532-6081. Meu muito bom dia para você. Que o Senhor possa estar fazendo parte do seu dia nesta manhã. Como eu sempre digo, que você possa estar convidando o Senhor para estar participando do seu dia. Porque sabemos, né, irmãos, que não é fácil, sim, não é. Vamos ser sinceros, né? Sabemos que temos dias de lutas, dias de tribulações, dias de perseguições, dias que nós perguntamos para nós mesmos aonde está o nosso Deus. Mas o que eu quero te dizer nesta manhã é que Ele sempre se manifesta com o seu poder em nossas vidas. Ele sempre tem se manifestado com a sua graça e principalmente com a sua misericórdia. Porque sabemos, né, irmãos, que somos totalmente dependentes da misericórdia do Senhor. E a palavra do Senhor, ela nos ensina que a misericórdia dEle nos acompanhará. Que a misericórdia do Senhor estará conosco todos os dias em nossas vidas. E a misericórdia do Senhor, ela se renova dia após dia em nossas vidas, né? Nós somos totalmente dependentes da misericórdia do Senhor. E que esta manhã o Senhor possa estar reinando no seu lar. Que esta manhã o Senhor possa estar reinando sobre a sua família, sobre a sua casa, sobre a sua residência, sobre o seu local de trabalho, sobre a sua empresa. Que o Senhor possa reinar. Que o Senhor possa fazer parte dos seus projetos. Que o Senhor possa fazer parte da sua vida. Que o Senhor possa estar sendo o alvo da sua vida. Que o Senhor possa estar sendo tudo que você necessita nesta manhã. Entregue nas mãos do Senhor. Eu não sei o que você precisa, o que você almeja, o que você deseja do Senhor nesta manhã. Quem sabe você está desejando forças, quem sabe você está desejando um milagre do Senhor. Então receba nesta manhã, em nome de Jesus, força, que você possa nesta manhã, em nome do Senhor Jesus, estar recebendo ar de vida, sabe, fôlego de vida para você estar prosseguindo. Quem sabe você tem vivido dias difíceis, dias, né, dias que você pergunta a Deus por que está acontecendo tudo isso, mas tenha certeza que há um Deus poderoso que está no controle de todas as coisas. Às vezes eu pergunto também, irmãos, o porquê que nós passamos algumas coisas em nossas vidas. Mas quero dizer para você nesta manhã que Deus está no controle de todas as coisas. A palavra do Senhor em Eclesiastes, se não me falha a memória, em capítulo 3, ela fala a respeito do tempo de Deus. Há um tempo determinado para todas as coisas. Então que você nesta manhã possa não querer entender, mas que você possa estar entregando nas mãos do Senhor os seus planos, os seus projetos. E sabendo no teu coração que o Senhor, Ele está no controle, porque Ele é o dono do tempo. Ele tudo pode fazer. O nosso relógio é totalmente diferente do relógio de Deus. Então que possamos estar vivendo o relógio do Senhor em nossas vidas, o tempo do Senhor em nossas vidas, em nome de Jesus. Quero mandar aqui meu abraço para os nossos pastores, né? O pastor Valdeci, a pastora Fabiane, tem, né? Que estão aí ligadinho conosco, sempre ligadinho. Não vi, Valdeci, não entraram ainda não na live aí, né?
não entraram ainda, mas já que entra o pastor, tá, né? Mandar um abraço aqui também para as nossas pastoras que estiveram conosco ontem no Rede Church ali, na noite, né, de terça em chamas, uma noite maravilhosa, onde a pastora Raquel nos trouxe uma palavra poderosa, irmão Valdeci, uma palavra maravilhosa, né? A pastora Raquel tem sido benção. Sempre quando ela vem para cá, nós já vamos com o coração cheio de expectativa, porque Deus tem usado ela como instrumentos, como instrumento na mão de Deus. Ela e a pastora Rebeca têm sido bênçãos, né, para as nossas vidas. Deus possa estar abençoando a vida delas poderosamente em nome de Jesus. Maravilha, um culto maravilhoso e poderoso. Deus abençoe nossas pastoras, nossos pastores, todos os irmãos que estão ligadinho conosco em nome do Senhor Jesus. Vamos lá, quero mandar um abraço aqui para os nossos ouvintes, né? Os irmãos que estão ligadinho conosco aí, o irmãozinho, lá, um parceirinho meu lá, o irmão Júlio César, mais conhecido como Tatuzinho, lá do Tonico Adolfo, ele e a mãezinha dele sempre nos ouve, sempre estão ligadinho ouvindo a programação. Fica aqui meu abraço para você, meu querido, para você e para sua mãe, para toda a sua família, né? Que Deus possa estar te abençoando nesta manhã maravilhosa em nome de Jesus. Manda um abraço também aqui para os irmãos das padarias, né? Padaria Lado Preto, os irmãos sempre nos ouvem lá, que Deus possa estar abençoando vocês em nome de Jesus. O irmão lá da padaria da Santa Terezinha também, que Deus possa estar te abençoando, irmão Rafael, sua família, em nome de Jesus. Os irmãos lá da padaria do Tato, né? Como eu sempre digo aqui nas quartas, o irmão William, que a irmã Grace estão folgando, mas fica aqui nosso abraço para os nossos irmãos lá, para as meninas que sempre nos atendem, nos servem um cafezinho. Hoje não teve cafezinho para nós aqui, né? Hoje o Marco Maza está de férias. Tá o Marcelinho aqui, eita, bom dia, Marcelinho. Ô, irmão, bom dia, esqueci de dar bom dia para os irmãos. Que rapaz, né? O cafezinho nosso não veio hoje, rapaz. Vou falar pro Marco ensinar o Marcelinho a fazer café. Eita, maravilha. É, Marcelinho, chega meia hora mais cedo pra fazer um café pra nós, Marcelinho. Eita, maravilha, brincadeiras à parte. Deus abençoe, né, o Marcos Maza aí, né, que esteja descansando aí. Faça um ótimo descanso, que Deus possa abençoar ele e a família dele em nome de Jesus. Abraço então lá pros irmãos da padaria, né, as meninas que sempre servem o cafezinho pra nós lá. Em nome de Jesus, Deus abençoe vocês, os proprietários da padaria, né, o Tato e a Tânia, né. Os seus filhos lá, suas noras, são bênçãos em nossas vidas também. Deus abençoe vocês, em nome de Jesus. Os irmãos lá da padaria Panificadora Alvorada, o irmão Luiz Fernando e a sua esposa Ana Paula, Deus possa abençoar vocês lá e os funcionários deles lá também, em nome de Jesus, que sempre estão ouvindo a programação. Deus abençoe vocês, em nome de Jesus. Deus abençoe também o nosso parceiro, nosso irmão, nosso amigo, Alex Leiteiro. Esse é nosso parceiro, com certeza está na correria fazendo a entrega do leite, né? Sobre a cidade aí, que Deus possa estar te abençoando, você e sua família, em nome de Jesus. Deus abençoe também a nossa irmã Gi, lá do Cerrado. Ela não entrou ainda também, vó? Não, né? Não, mas daqui a pouco ela manda lá bom dia, com alegria, irmã Gi. Deus te abençoe, minha irmã, você e seu esposo Zé, seu filho Joca. Deus abençoe. Se tiver mais alguns irmãos lá que estejam nos ouvindo lá no Cerrado, que Deus abençoe vocês em nome de Jesus, poderosamente. Que a graça do Senhor possa estar sendo derramada sobre a vida de vocês todos os dias, né? Como eu já disse no início aqui, porque a presença do Senhor, que a misericórdia do Senhor, ela se renova. Então, que o Senhor possa estar alcançando a vida de vocês, em nome do Senhor Jesus. Lá no bairro do Saltinho também, né? Que Deus possa estar abençoando nossos irmãos lá, seu Pedro, com seu João e sua família, né? Seus filhos lá, sempre ligadinho, sempre ouvindo a programação. Que Deus possa estar abençoando a vida de vocês aí também, em nome de Jesus. Bairro do Erval, bairro Pedra Branca, lá em Santa Cruz, né? Que Deus possa estar abençoando vocês. Lá na Agrovila, lá o Léo, né, esteve conosco ontem no culto, lá o Léo e sua esposa, né? Deus possa estar abençoando vocês em nome de Jesus.

0: né, esteve conosco ontem no culto lá, o Léo e sua esposa, né? Deus possa estar abençoando vocês em nome de Jesus. Deus possa estar alcançando a vida de vocês nessa manhã poderosamente em nome de Jesus. Quero também mandar um abraço aqui pro meu irmão Isaías, lá do da Energia Solar, lá do Alto, do Vale Alto do Itararé, né, do condomínio lá. Um cara espetacular, um cara sensacional, que eu tive o prazer de conhecer, né, através do meu trabalho, né. Que Deus possa estar te abençoando, você e sua família, um cara de uma família extraordinária, um cara de uma família nota 10, né. Sempre quando eu vou na casa dele, lá ele me recebe com todo carinho. Deus abençoe você, meu irmão, e sua família, em nome de Jesus. Deus é contigo todos os dias da sua vida, meu irmão. Deus te dá forças, Deus te dá sabedoria para estar passando pelas as suas lutas, pelas suas provações, meus irmãos. Você sabe que você não esteve sozinho nessa peleja, irmão Isaías. Deus esteve com você, meu querido. Você é forte, você é um varão corajoso. Deus tem te fortalecido, você e sua família. Você sabe do que eu estou falando, meu irmão. Deus tem está contigo, Deus tem sido seu refúgio e sua fortaleza, em nome de Jesus. Meu abraço aqui para você e sua família. Deus te abençoe, foi um prazer muito grande para mim ter conhecido você, meu irmão. Você é bênção de Deus, em nome de Jesus. Mandar um abraço também aqui, acho que já está de férias, né? Mas se você estiver nos ouvindo, o Thiago com a Jennifer, não sei se já estão, se ainda estão levando as crianças na escola, acredito que não, né, Val? Já está, a maioria das crianças já estão de férias aí. Mas se eles estiverem nos ouvindo, fica aqui meu abraço para vocês, meus queridos. O irmão Thiago, a irmã Jennifer, lá da primeira igreja quadrangulada, 13 de maio ali, né? Deus possa estar abençoando vocês poderosamente em nome de Jesus. Pra quem mais, ó, né? Vai mandar um abraço aqui. Não esqueci de ninguém aqui, rapaz. Ô, do Cristiano Martins. Falei, sempre vou mandar um abraço pra ele. Um abraço aqui pro meu parceirão, rapaz. Cara que eu tive o prazer também de ter ele como patrão. Um cara espetacular também. Cristiano Martins. Que Deus te abençoe, meu querido. Em nome de Jesus, você e sua família. Poderosamente em nome de Jesus. Val, fala pra nós aí, ó, a galera tá entrando lá, ó, a Michelle lá, a Michelle entrou, Michelle, o Silvio, a galera tá entrando lá, Valdeci, dá um alô pra nós, Valdeci, manda um abraço pra galera que tá nos ouvindo aí.
1: Bom dia, China, bom dia, Marcelinho, paz no coração de todos nós, uma ótima quarta-feira pra todos nós, através do WhatsApp 3532-6081, através da página do Facebook, programa Oração do Trabalhador. Hoje vai o abraço e oração especial para o nosso pastor Valdecir, né? Para a pastora Fabiane, para a pastora Raquel e para a pastora Rebeca. Hoje é 8 de julho, Dia Nacional do Panificador. Nosso abraço para todos dessa profissão valorosa, como diz o nosso amigo China, né? Nos nossos dias, né? Os nossos amigos e irmãos da estrada aí, um abraço pro Simeão aí, ele já entrou cedo aí na nossa live aí, ó. Está passando por Carambeí. Pra toda a galera lá, meus amigos lá da AGK de São José, o Anderson Pimenta, o Luiz, o Renato, o Alan, o Alex, todo o nosso abraço. Pra AGK filial aqui de Itararé também, o Everton, o Gilberto, nosso abraço. O Jerônimo pediu um abraço, o Jerônimo Almeida lá do Jerônimo Imóveis, ele com a Joseli, sua esposa, nosso abraço. E as nossas orações, Jerônimo. Eduardo Bolinha, da Bolinha Parafuso, lá, abraço, meu amigo. Está na sintonia aí também, está ouvindo com nós. Entrando aqui os nossos amigos, os nossos parceiros aqui, ó. Bianca Rodrigues, Vanilda Lima, Gilda Djalma, o Silvio e a Michelle, o Silvinho, que já deve estar indo para o trabalho. O Gabriel, o Fábio lá de Araputi, o Marlon de São Paulo, capital. Marlon, aquele abraço, Marlon. O Celso e a Mara Nogueira, o Matheus Nogueira com a Sabrina, o Rafael Domingues e toda a equipe da GCM, né? Do GCM Domingues. Nós bate uma bolinha no sábado, 10 horas da manhã. Ele pede abraço aí, China. O Fernando está pedindo oração para ele, já está seu nome aqui no caderno de orações, Fernando. Também a Vani pedindo oração para o seu esposo Vicente. O José Osvaldo, nosso irmão José Osvaldo da igreja aí, aquele abraço, José Osvaldo. Manda um abraço para nós, José Osvaldo, dizendo da onde que você está falando, José Osvaldo. José Osvaldo, ele pega a estrada cedo para trabalhar. a Brígida Carvalho.

Adelinda Santos, o Marquinho Macedo lá do CDHU Ponto Seca, o Vigia, né? Ele é vigilante, o Marquinho. Trabalhei com o Marquinho Macedo. Aquele abraço, Marquinho. De Jair Fadini, Agra Soares e Eão de Oliveira. Eraide Macedo, coloque meu nome nas orações, já tá, dona Eraide. Eric Delanhol, toda manhã o Eric entra aí. Para minha esposa Andréia, né, e toda a escola Juracica já está indo para o trabalho também, China. A Cissa Balan e o Luiz da Auto Peças Perderneiras. E hoje vamos mandar um abraço especial, China, para o aniversariante do dia, seu Crovis Moreira, papai do Marcelinho Moreira. Vamos tocar o parabéns para o seu Crovis lá do Ibiti. Abraço, seu Crovis.

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1: Parabéns, seu Clóvis, Deus abençoe muito a sua vida. Marcelinho vai levar o presente daqui a pouco e vai levar a picanha aí. Bolo com picanha, como diz o pastor Valdecer. Hoje sai. Mandar um abraço aqui para Wagner de Ponta Grossa. Acabou de entrar aqui, ó. Eu sou de Ponta Grossa. Para Maria Aparecida da Fazenda Montanha, lá da Serrinha, China. E agora, para todos os irmãos, para todos os ouvintes, nós vamos aclamar um louvor aqui. O Marcelinho vai tocar para nós Acalma Meu Coração, de Anderson Freire.

0: Maravilha! Eita, quero compartilhar com vocês, aproveitar, né? Esta canção maravilhosa do nosso irmão Anderson Freire. Como eu tava comentando com o Marcelinho aqui, né? Esse cara é bênção de Deus, né? O cara é inspirado pelo Espírito Santo de Deus para fazer essas canções. A palavra do Senhor em Salmos 46 é bastante conhecido, mas eu quero compartilhar com vocês nesta manhã. A palavra diz assim: Deus é o nosso refúgio e fortaleza, socorro bem presente na angústia. Pelo que não temeremos, ainda que a terra se mude e ainda que os montes se transportem para o meio dos mares. O versículo 3 vai dizer assim: ainda que as águas rujam e se perturbem, ainda que os montes se abalem pela sua braveza. Versículo 4: há um rio cujas correntes alegram a cidade de Deus, o santuário das moradas do Altíssimo. O versículo 5 vai nos dizer assim: Deus está no meio dela, não será abalada, Deus a ajudará ao romper da manhã, em nome de Jesus. Essa é a palavra que eu queria compartilhar com vocês nesta manhã. Salmos 46, onde a palavra do Senhor vai nos dizer que Ele é o nosso refúgio e nossa fortaleza, socorro bem presente. Guarde essa palavra no seu coração nesta manhã, que o Senhor, Ele está sempre nos socorrendo. O Senhor tem sido o nosso refúgio e a nossa fortaleza. Quero aproveitar este momento e fazer um momento de oração com vocês. Está orando pelos irmãos que pediram oração ali, né? Em nome de Jesus. Faça o de costume. Coloca aí sobre o seu rádio, copinho com água, uma peça de roupa, a chave da sua casa, do seu comércio, do seu estabelecimento. E vamos orar comigo nesta manhã. Como eu sempre digo, crendo e acreditando que o Senhor, Ele é poderoso, que o Senhor, em sua infinita misericórdia, Ele alcança nesta manhã as nossas vidas e Ele ouve as nossas orações nesta manhã, em nome de Jesus. Oremos ao Senhor. Senhor, nosso Deus e nosso Pai, em nome de Jesus, nós nos colocamos na Tua presença nesta manhã, Pai. Deus, eu quero te agradecer e te louvar, Pai, pela vida de cada ouvinte, cada irmão que está participando conosco nesta programação, a Oração do Trabalhador, Deus. Pai, que o Senhor possa estar alcançando a vida deles em nome de Jesus. Deus, eu não sei o que esse ouvinte, Pai, o que essa pessoa está precisando, Pai. Mas o Senhor sabe, o Senhor conhece cada coração, cada vida, Senhor meu Deus. O Senhor sabe o que eles necessitam, Pai. O Senhor sabe como está o coração deles, Pai. E eu te peço nesta manhã, Senhor meu Deus, entra com providência. Pai, entra, Senhor meu Deus, com um milagre. Entra com a cura, com a restauração, Pai. Fortalece essa vida em nome do Senhor Jesus. Traz sobre o coração dela, Pai maravilhoso, a existência daquilo que não existe, Pai. Quem sabe essa pessoa, ela está tão, Pai, tão, meu Deus, tão, Pai, precisando, Senhor meu Deus, de uma resposta, Senhor. Precisando, Senhor meu Deus, da resposta do Senhor, ó Pai. Quem sabe essa pessoa está tão desacreditada, Pai, ouvindo muitas coisas negativas, Senhor. Mas nesta manhã eu quero lançar sobre esta vida uma palavra positiva, uma palavra de um Deus poderoso, de um Deus que pode todas as coisas. Que o Senhor é capaz, Senhor meu Deus, de transformar, Senhor meu Deus. Que o Senhor é capaz de virar a página da vida desta pessoa. Eu creio em nome do Senhor Jesus. E eu oro e te agradeço desde já, em nome do Senhor Jesus. Amém e amém. Glória a Deus, chegamos em mais um final do programa Oração do Trabalhador. Quero aqui agradecer o meu parceiro Marcelinho por estar conosco aí. Deus abençoe a sua vida, em nome de Jesus. Agradecer o Valdeci também aqui, né? Valdeci vai dar a última palavrinha final aqui para nós, aqui, em nome de Jesus.
1: Maravilha, China, chegamos ao final de mais um programa Oração do Trabalhador. Lembrando a todos os irmãos que às 19 horas nós temos a oração com o Pai lá no templo da Igreja Rede Church, hoje às 19 horas. Um abraço para os nossos irmãos que entraram na live aqui, ó, o Antônio Carlos, o Toninho lá da nossa igreja. Ô, Antônio Carlos, aquele abraço, esse varão valoroso, como diz o China. Marcinho Guerreiro também entrou aqui no WhatsApp aqui. Abraço, Marcinho. Ana Júlia Aguiar pedindo oração para toda a sua família. Um abraço especial do Valdecir. Uma ótima quarta-feira com Deus no coração de cada um de vocês. Aquele que primeiro.
0: É isso aí, muito obrigado a todos que esteve conosco, Deus abençoe e até amanhã, se assim o Senhor nos permitir, em nome de Jesus e viva Cristo nosso Senhor.
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2: 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Vamos, gente, levantar da cama. Vamos, turma, mexer o corpo. Vamos trabalhar. Olha a hora.
3: Olá, bom dia, 7 horas e 35 minutos.
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Meiuca da semana, super quarta-feira, 8 de julho de 2026. Véspera de feriado estadual. Uau, uau, uau, uau. Estaremos completando aí hoje 189 dias do ano. Faltando somente 176 para botarmos os nossos pezinhos em 2027. A lua é a lua minguante. Oito de julho é dia considerado dia da alegria. Olha que alegria. Alô, padeiro. Hoje é seu dia. Se é dia do padeiro, também é dia do panificador. Também hoje é dia do pesquisador científico. Muito importante, né? Vamos ver o que mais aqui. É seu dia, né? Parabéns a você. Está aí nesta quarta-feira, 8 de julho, comemorando mais um ano em sua vida. Parabéns, parabéns a todos os aniversariantes desta data. O nosso desejo de muitas e muitas felicidades. Vai aí a pergunta, vai fazer o que até às 9 da manhã, né? É, dá um tempinho, ó. Ocupado não, né? Vai fazer o que tem de fazer, mas continua com o vidão colado em 94.3, porque está no ar mais uma edição do Isto é Brasil. Produção, apresentação de Vicente de Moraes, a direção geral, Bila Fadel.

0: dia.
1: Bom dia, bom dia pra você, ouvinte de todos os dias, de todas as horas. Bom dia, vida que se renova a cada momento, a cada instante.
0: Bom dia, irmão.
1: Bom dia, trabalho que dignifica o homem.
0: Bom dia,
1: fé, que sem ela nada, nada acontece em nossas vidas.
0: Bom dia.
1: Bom dia, coragem, sem você, coragem. Não, não saímos da cama todos os dias.

Bom dia, alegria que transforma nossas vidas. Bom dia, família, alicerce de tudo. Bom dia, os meus amigos e amigas de todas as horas. Bom dia, Deus, o grande arquiteto do universo. Razão de nossa existência, criador do céu, criador da terra. Obrigado, Senhor, pelo dia de hoje, por esta quarta-feira. Obrigado pelos meus filhos, minha nora, meus netos, minha família. Obrigado pelos meus amigos, amigas e ouvintes. Mas acima de tudo, obrigado pela tua presença em nossas vidas, Senhor. Obrigado.

0: Brasil. Cantores Juliano e Jardel abrindo mais uma edição do Isto é Brasil. Fim de noite. 7h43.
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0: Clássico da música sertaneja nas vozes de Tião Carreiro e Pardinho, A Grande Montanha.
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0: Nordeste.
1: Hora certa agora, faltando 10 para as 8. Encerrando já a primeira parte aqui do Está Brasil. Com Peão Carreiro e Zé Paulo, Porta do Mundo.
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Bom dia, bom dia, bom dia. 8 horas pontualmente em nossa Itararé. Inverno brasileiro. Temperatura no momento nos altos do convento, na marca dos 8 graus.

0: Agora são 8 horas, 1 minuto, hora oficial do Brasil, 8 e 1. Desta manhã gostosa de inverno brasileiro. Meiuca da semana, quarta-feira. Véspera de feriado estadual. 8 de julho de 2026. Né? Pela Super Ondas 94.3, tem Vicente de Moraes, tem o Isto é Brasil, tem o melhor da nossa música sertaneja. De ontem, de hoje, de sempre. Aquelas velhinhas gostosaças que você não ouve muito mais por aí estão presentes aqui na nossa programação. Para de repente você fazer uma pequena ou uma longa viagem ao passado e matar saudades de um tempo legal, bacana que você viveu, não é? Mandar um abraço muito especial aqui ao seu Lázaro Claro. Alô, seu Lázaro, pessoal lá do bairro do Gaspar, em Riversul. Moçada sempre na sintonia, né? Na luta, na batalha lá. E sempre o radião lascado. É, acordando toda a vizinhança aí, né? Seu Lázaro Claro, pessoal bacana aí do bairro do Gaspar, em Riversul. Um abraço, obrigado aí sempre pela audiência. Tá bem na vida, Novo Horizonte, a Miriam Antônio da Silva tá sempre na sintonia. Vamos juntos até as 9 horas, só modão no seu começo de manhã.
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0: cantou.
1: Cantores Wilson e Marcelo abrindo a parte 2 do Isto é Brasil, Seu Veneno.
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0: Hora certa, 8 horas e 10 minutos. Joaquim Emanuel, a Dama de Vermelho.
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8 horas e 21 minutos, estamos de volta com o nosso Isto é Brasil. Para anunciar para você que estamos aqui de segunda a sexta-feira, neste horário das 7h30 até as 9 horas. Aí Vicente de Moraes tem o melhor da nossa música sertaneja. Para registrar a sua audiência, ai, a sua preferência em 94.3 é fácil. É acionar, só acionar o nosso WhatsApp. É o 35326081. Anotou? Anota aí, 35326081. Estando fora aqui da nossa área, da nossa região, é só acrescentar o 15.

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0: Quem é o cantor?
1: Cantores Leandro e Leonardo, Loucuras de Amor. Abraço, Julião do Rei. Alô, Julião, na sintonia. Obrigado aí pela audiência.
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3: Ô louco, mas já são 8 horas e 49 minutos ainda. 8h49. Obrigado a você que esteve com o Vicente de Moraes por mais essa edição do Isto é Brasil. A edição dessa manhã de quarta-feira, inverno brasileiro, 8 de julho de 2026. Mas nosso próximo encontro já fica marcado para amanhã, hein? Feriado estadual, estaremos aqui a partir das 7h30, logo após os pastores Valdecir e Fabiano, estaremos chegando com a edição da manhã deste feriado estadual do Isto é Brasil.
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3: o juízo, Zezé de Camargo e Luciano já no ar. João Paulo e Daniel vão encerrar essa edição cantando Porque Fui Te Amar Assim. Ótima quarta, fique com Deus, até amanhã, tchau.

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0: 9:14.
1: Bom dia!
2: Aí, Júnior, o que será que tinha naquele áudio, hein, meu irmão?
3: César, eu também quero saber, velho.

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0: Altair Alexandre, gente. Pô, que presente, viu?
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0: Muito bem, a música do Chitãozinho e Chororó e Simone. Bem, 10 horas e 2 minutos, rapidinho vamos para os nossos comerciais e já a gente volta com mais informações para você, tá bom? Bom dia!
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3: Muito bem, 10 horas e 9 minutos. Bom dia pra você.
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1: Muito bem, agora são 10 horas e 11 minutos, minha gente. Bom dia, uma ótima quarta-feira. Abençoada para todos nós aí. E atenção, pessoal, que fizeram a sua fezinha, né, na Mega Sena, né? E o resultado, gente, ó, a gente vai passar para vocês aí, vão ver o que saiu. Porque segundo as informações, gente, os resultados da Mega Sena de ontem, do concurso 3028, olha, o Mega Sena, a Mega Sena, vou ler aqui, vou trazer mais informações aqui. A Caixa Econômica Federal, gente, realizou aí o sorteio.

0: trazer mais informações aqui. A Caixa Econômica Federal, gente, realizou aí o sorteio do concurso 3028. Aí da Mega Sena essa noite, nessa terça-feira, ontem, dia 7 de julho de 2026. Olha, segundo as informações, não houve o que acertadores, né? É dos seis números. Então ficou assim, ó. Cinco acertos, né? Dos cinco números. Foram 61 apostas ganhadores e cada um levou 29 mil. Quatro acertos, quatro números acertados. 4.012 apostas ganharam 744 reais. Os números da Mega Sena de ontem ficou assim, ó, 51, 11, 02, 56, 25 e também 10. Então tá aí o resultado, ninguém levou aí a... Acho que foi 30 milhões ou 28 milhões ontem, né, tava valendo aí o concurso da Mega Sena. Muito bem, 10 e 13, bom dia pra você, tá na 94, tá com tudo.
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0: Deixa as cachaças pra nós.
1: Obrigado, gente.
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Muito bem, 10 horas e 19 minutos. Olha, minha gente, cada um recadinho importante para você. Atenção que agora, domingo, dia 12, acontece a 16ª feijoada da loja Amor e Justiça. Então, atenção, você que está aí ouvindo o nosso programa e ainda não comprou, gente, não comprou ainda aí o seu convite para estar garantido, né? Aquela feijoada aí nesse domingo, dia 12, entre as 10 horas e as 14 horas, vocês podem estar indo lá e retirando, né? Aí a feijoada. E pensa que delícia, viu, gente? Você ainda que não comeu, ó, pra quem comeu, sabe o que eu tô falando, né? Da equipe Zé Vieira. Agora, pra você ainda que não comeu, vale a pena, que vai ser agora nesse domingo, a partir das 14 horas. Ah, e os locais e pontos de venda, pra vocês, gente, tem lá na Total Autopeças, lá do nosso amigo Cassiano, também tem a Farmaíta, lá do nosso amigo Fernando, ao lado aí do corintiano Fábio da Ipiranga. Também lá na New Price, lá do nosso amigo Itaberá, o pessoal aí participar e tá comprando o seu convite. Só lembrando que tá tendo sorteio também lá no Instagram, viu, gente? Lá na nossa página oficial, Fala Alan Júnior, tá bom? Lá no Instagram e também no Facebook, tá bom? Presta atenção no recadinho aí, ó.

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O convite custa apenas R$ 80 e serve até duas pessoas, com acompanhamentos deliciosos: arroz, farofa, vinagrete, torresmo e couve. Não perca essa oportunidade de reunir

0: Então tá aí, gente. Então adquira já o seu convite lá na Total Autopeças. Também tem lá no Fernando, né? Na Farmaíta. E lá na New Force. Também, caso você queira também entrar em contato com a gente aqui, a gente passa para você o telefone também das entidades, né? O pessoal que também tem para vender, porque é beneficente essa feijoada. Mas pensa na feijoada caprichada. Fala aí, Fernando.
1: Fala, pessoal, bom dia, tudo bem com vocês? Aqui é o Fernando da Farmaíta. Lembrando vocês que a gente ainda tem alguns convites da nossa feijoada Zé Vieira, da nossa 16ª feijoada Zé Vieira. Caso alguém precise, tem alguns em mãos e a gente manda entregar também. Na Farmaíta, ao lado do Fabião da Ipiranga. Bom dia, pessoal.
0: Beleza, então, gente, já adquira os seus convites, porque é limitado, tá bom? 10h22, tá no 94, tá com tudo.
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1: Bem, a gente, 10 horas e 33 minutos. Olha, depois das 11 horas da manhã, temos o Informativo 94. A gente vai estar atualizando para vocês mais informações da nossa região. Quero falar que hoje chegou a atingir 7 graus, gente. É isso mesmo. Então, a sensação térmica aí chegou a pegar até 5 graus em alguns lugares aqui na nossa região. Em Itararé também teve a madrugada fria, né? E segundo também até o Instituto Climatempo, que atualizando que hoje também ela pode chegar a 8 graus, né? Novamente em Itararé. Porque durante a semana aí a possibilidade, aliás, vai até sexta-feira essa baixas temperaturas em Itararé, por volta entre 8 a 6 graus, que pode chegar em Itararé. Então, durante, e ontem mesmo no Informativo 94, nós trouxemos em primeira mão também essa temperatura que estava chegando aqui na nossa região. Então, a gente só atualizando para você, vai estar fria aí até a sexta-feira. Então, vamos se cuidar para não estar pegando gripe, hein, minha gente. 10h34.

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0: Muito bem, falta 10 minutinhos aí para as 11 horas da manhã. Estamos chegando por aqui o Show da Manhã. Já já tem um informativo 94 hoje com a doutora Michelle, lá na Clínica Renova, né, que vai trazer informações para vocês aí sobre saúde bucal, hein, gente? Não sai daí que já já tem um informativo 94, tá bom? 10h50, bom dia para você.
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1: Muito bem, agora são 11 horas e 9 minutos, agora 11 e 9 da manhã, bom dia para você. Uma ótima quarta-feira abençoada e produtiva também. Mais uma vez nós agradecemos a Deus pelo privilégio de mais um dia de estarmos aí juntos com vocês. Então tá aí, minha gente, 11 horas e 9 minutos, quarta-feira, 8 de julho de 2026. Bem, vocês sabem que toda quarta-feira nós falamos sobre saúde. Nós falamos, trazemos muitas informações para você falando sobre a saúde bucal. E a doutora Michele está aqui com a gente lá na Clínica Renova. Ela vai trazer muitas informações para você. Qualquer dúvida, gente, vocês podem estar enviando aqui para o nosso programa no WhatsApp. Já já ela vai passar também o telefone da clínica para que vocês possam tirar qualquer dúvida. Bom dia, doutora Michele.
2: Bom dia, Alan. Bom dia, pessoal de casa. Bom, hoje eu trouxe uma coisa especial para vocês, hein? Gente, tem muita pergunta, vocês perguntam muitas coisas, eu vejo que vocês têm muitas dúvidas. Então eu separei aqui as 10 perguntas mais pedidas que vocês mais mandam ali pra gente, tá? Pra gente realmente ali tirar todas as dúvidas, deixar vocês bem conscientes, né? De como são os procedimentos e principalmente ali de como é feito a reposição de um dente perdido, né? Então, 10 perguntas que vocês me perguntam muito sobre implantes dentários. Bom, vamos lá. Essa aí é a campeã que todo mundo pergunta pra mim, tá? Já perguntaram pra mim, já perguntaram aqui na rádio pro Alan. Então, esta aqui eu já tenho que deixar com vocês bem redondinho, gente, ó. Implante dentário dói? Gente, não dói o implante, tá? Nem para fazer e nem depois. Então, para fazer o implante, a gente faz com anestesia. Para quem tem medo, não quer nem saber da anestesia ali, não quer nem ver o procedimento, não quer saber de nada, tem até a possibilidade de fazer com sedação. Então, a gente faz uma sedação consciente, a pessoa fica mais tranquila, relaxada, alguns até dormem. E a hora que terminar a cirurgia ali, já tá com tudo pronto, né? E depois também que faz o implante, não dói, ele cicatriza super bem, a gente põe um dente bem forte ali para mastigar certinho, então não é para ter dor, nem colocando e nem depois que coloca o implante, tá joia? Outra coisa que vocês me perguntam bastante também, qual é o material usado para repor esse dente? Bom, vamos lá. O implante, ele é separado em duas partes. A parte que fica dentro do osso, né, que é aquele parafuso e a raiz artificial, essa é feita de titânio. O titânio é um metal compatível com o nosso corpo, então não dá rejeição, não dá nenhum tipo de interferência, pelo contrário. O nosso corpo, ele consegue cicatrizar muito bem ali no implante, ele é feito para isso. E por cima, na região ali onde a gente coloca o dente, né, devolve o dente, esse dente ali, preferencialmente, ele é feito de porcelana, que fica bonito, fica ali com o mesmo brilho do dente natural e o mesmo formato e uma resistência muito boa, tá joia? Então, implante feito com bons materiais. Terceira que vocês me pedem muito, muito, muito, quantos implantes eu preciso para repor ali uma dentadura, né? Então, eu uso dentadura, eu quero colocar implantes, eu preciso deixar essa dentadura fixa. Quantos implantes eu preciso? Então, normalmente...

colocar implantes, eu preciso deixar essa dentadura fixa. Quantos implantes eu preciso? Então, normalmente, vamos lá, para deixar uma dentadura fixa, a gente trabalha aí na média de 4 a 6 implantes para poder pegar toda aquela parte da dentadura, né, que ela faz como se fosse ali uma forma de ferradura na gengiva, né, e a gente fixa ela sobre os implantes. Então, de 4 a 6 implantes, 4 a 6 parafusos são o suficiente para a gente colocar uma dentadura fixa ali. Essa dentadura, ela é um pouco diferente da dentadura tradicional, tá? Ela não fica ali com nenhum material cobrindo o céu da boca. E ela tem um reforço muito especial ali com metal leve por dentro dos dentes. Não fica aparente, tá? Mas esse reforço ali, ele é muito bom pra gente ter essa longevidade e essa força na mastigação. Então, é uma dentadura mais forte do que a normal e é uma dentadura que ela fica fixa, combinado? Outra coisa que vocês me perguntam também, gente, vocês têm dúvida pra caramba, viu? Então, essa daqui foi uma das campeãs que muita gente me pergunta e muita gente vem aqui na clínica perguntando, tá? Implante dentário interfere nos exames de raio-x? Ou, outra dúvida que vocês têm também, né? Eu vou apitar na porta do banco quando eu passo ali com o meu implante? Não, gente. A resposta é não, tá? Pode fazer o implante, não precisa ter medo de ir no banco, não vai apitar na porta. Ele tem ali uma quantidade de metal, mas é uma quantidade muito pequena, não é suficiente para interferir. Nem no raio-x, nem apitar na porta do banco, nem apitar lá no aeroporto, né? Às vezes o pessoal aí tá querendo viajar e tá com medo ali de passar naquele raio-x que é de corpo inteiro. Então não precisa ter medo, tá bom? Não vai apitar. Outra coisa também que vocês me perguntam bastante, gestante pode fazer um implante? Bom, gestante é um período especial da vida, né? Então, o que a gente preconiza nas gestantes? Quando a gente tem algum procedimento que é urgente, a gente pede a liberação do médico e realiza. Quando a gente tem algum procedimento que não seja urgente, a gente espera o bebê nascer para fazer. Então, no caso de um implante, normalmente a gente vai fazer esse implante depois que já teve ali algum tempo sem dente, né? Algumas situações, ou às vezes está ali perdendo um dente para colocar de imediato. Então, se a gente pode resolver a urgência e aguardar o nascimento do bebê para poder colocar o implante, é a melhor situação, tá bom? Outra dúvida também, gente, tem dúvida pra caramba. Então, isso que eu selecionei aqui, as melhores, hein? Se tiver mais alguma, gente, ó, manda aí no WhatsApp da rádio, manda aí no WhatsApp da clínica, manda no Instagram pra gente que a gente vai estar falando aqui também. Então, mais uma aqui que vocês me mandam bastante, ó. Já eu uso prótese removível, posso fazer implante? Pode, gente. A prótese removível, o que que é? Normalmente é aquela que ela fica fixada ali, metade no dente, metade na gengiva. Então, quando eu vejo ali que ela tá apoiada em algum dente e gengiva, normalmente é porque eu perdi parte dos dentes e não todos. Nesse caso, eu posso fazer implantes sim, e normalmente esses implantes, eles são ali pra gente repor a parte dos dentes que tá perdido. Então, a gente deixa os dentes que eu já tenho, que são meus, ali, desde que eles estejam bons e fortes, eles ficam ali certinho, paradinho, e a gente repõe o dente daquela parte que você perdeu. Então, aquela prótese removível, normalmente aquela que tem grampinho, aquela que tem aquele ganchinho de metal, né? Ela pode ser substituída tranquilamente, tá? Até que, assim, é uma coisa que a gente recomenda muito, né? Trocar ela pelo implante. Por que que a gente recomenda muito trocar ela pelo implante? Normalmente quem usa sabe, né? Aquele ganchinho, ele fica incomodando ali na língua, fica pegando na gengiva, ele começa a dar uma gastadinha ali no dente do lado. Às vezes você coloca ela fica meio sambando ou fica apertando o dente vizinho. Então, o que que é legal? Que a gente troque ela por uma coisa que não vá ficar fazendo mal para os outros dentes, tá joia? E já vou aproveitar o gancho aqui para fazer uma outra dúvida aqui que vocês têm também, que vocês me perguntam, se o implante faz mal para o dente vizinho. Então, a resposta é não, tá, gente? Tem gente que quando perde um dente, recorre ali a essa prótese removível, né? Usa aquela prótese de ganchinho que fica tirando e colocando, e ela fica apoiada na gengiva e nos outros dentes. Aí faz mal pro dente. Outra situação também quando se perde um dente é aquela prótese adesiva, né? Que é como se fosse uma borboletinha. Então, ela fica ali com dois ganchinhos colados nos dentes do lado. Isso sim faz mal pro dente do lado, porque muitas vezes para fazer esse apoio, né, essa reposição, é feito um buraquinho no dente do lado para poder segurar aquela asa da borboletinha e devolver aquele dente falso ali no meio, coladinho.

0: Então, quando a gente precisa apoiar nos dentes do lado, isso sim faz mal para o dente do lado, tá? Mas se a gente vai trabalhar com o implante é um parafuso para um dente, não fica encostado nos dentes do lado e a gente consegue devolver ali esse dentinho perdido ali do jeito bem tranquilo para vocês. Combinado? Bom, são muitas dúvidas. Deixa eu ver aqui mais uma aqui que vocês me pedem bastante. Ah, essa é boa também, gente. O que vocês sempre me perguntam? Se o implante fica visível. O pessoal morre de medo aí do pessoal descobrir, né, que tem um parafuso na boca. Então a resposta é não, tá, gente? Como eu já expliquei para vocês, o implante tem duas partes. Uma parte ali que ela fica grudadinha dentro do osso e a outra parte que é o dente que a gente vai devolver para vocês. Então qual parte que fica visível? Só o dente. Então o pessoal só vai ver aquele dente bonito, bem parecido com o que você já tem. Não vai dizer assim, ah, esse dente não é seu. Pelo contrário, tá? Esse dente aí tá bonito, tá da mesma forma, tá da mesma cor, ninguém diz que não é seu. E aquela parte ali que a gente colocou pela cirurgia, ela fica presa dentro do osso, então ela não aparece, tá bom? Então o dente fica lindo, maravilhoso, ninguém vai dizer que você não tem esse dente, ninguém vai dizer que você usa implante. Combinado? Dá tempo de mais uma ainda, Lan? Então, ó, gente, tem mais curiosidade aí. Tô até fazendo curiosidades bônus aí pra vocês, hein? Vamos lá. Outra coisa que vocês me perguntam, ó. Vou pôr o implante. Quanto tempo eu preciso pra voltar na minha rotina? Então, vamos lá. Normalmente, a gente fala aí de 1 a 2 dias. A gente restringe um pouco mais, por se tratar de uma cirurgia de pequeno porte, a gente tem um pouco mais de rapidez para voltar na rotina normal. Mas é uma cirurgia, né, gente? Então, a gente restringe um pouco mais ali parte de exercícios, né? Não fazer muito esforço físico, mas eu posso voltar na minha rotina de trabalhar, de não sentir incômodo, de voltar ali a conversar e tudo mais. Normalmente, depois de 1 a 2 dias que eu coloco meu implante. Tá bom? Mais uma, gente. Agora, juro que é a última. Eu vou escolher aqui com muito carinho aqui para vocês entenderem bem ali o que que a gente tá devolvendo aqui para vocês de conhecimento, tá? Essa aqui é pra gente fechar com chave de ouro, ó. Quanto tempo dura um implante dentário? Gente, ó, o implante bem colocadinho, bem cuidadinho, é para durar a vida toda. Como que eu sei que ele está sendo bem cuidadinho? Quando eu volto no meu dentista, eu faço os retornos semestrais, eu tenho uma boa higienização em casa, o meu dentinho em cima do parafuso ele está bem encaixadinho ali, ele não ficou balançando, eu consegui cuidar muito bem, ele vai durar a vida inteira. Ele é igual um carro, tá, gente? Então, tirei um carro zerinho ali da concessionária, eu tenho que voltar a fazer as revisões. Se eu coloquei um implante, escovei mal escovado, voltei no dentista depois de 10 anos, pode ser que a surpresa seja desagradável. Mas se eu mantenho um cuidado diário em casa muito bom e eu mantenho as visitas constantes do dentista, é para durar muitos e muitos anos esse implante, tá joia? 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Combinado, Alan?
1: Muito bem, e vocês ouviram aí a doutora Michelle, gente, da Clínica Renova. Qualquer dúvida, ela vai repetir novamente o telefone e o Instagram. 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
0: Claro, gente. 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
1: Doutora, mais uma vez, doutora Michelle, obrigado por trazer as informações e como eu falei, gente, tem alguma dúvida, pode entrar em contato que a gente passa o telefone lá. Doutora, até quarta-feira, se Deus quiser.
0: Até semana que vem, Alan, muito obrigada, Alan, muito obrigada, pessoal de casa, boa semana, tchau, tchau.
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1: Muito bem, agora são 11 horas e 26 minutos, gente. Vamos atualizar para você a previsão do tempo. Segundo o Instituto Climatempo, hoje está marcando a mínima de 8 graus, com a máxima de 21. Amanhã também a previsão é de baixa temperatura, na sexta também. Então, se preparem aí, gente, que as temperaturas elas vão estar caindo em Itararé aí nesse final de semana. Então, a mínima hoje é de 8. Com a máxima de 28 graus. Amanhã a mínima é de 7. Na sexta-feira a mínima é de 9. E a possibilidade de chover vai ficar para sábado, né? Com a possibilidade de 55%. Já no domingo, a possibilidade é de 45%.
4: 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Hora certa.
1: 11h26.
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1: Bem, minha gente, são 11 horas e 38 minutos, agora 11:38 da manhã. Nós estamos juntos, vamos ficar aí até o 5 para meio-dia, para a gente estar atualizando todas as informações para você aqui da nossa cidade, como também da nossa região. Então, pode ficar ligado com a gente, que a gente vai estar atualizando para você e falando também, né, sobre informações aqui da nossa região. Bem, minha gente, já eu vou estar trazendo aí o prefeito João Fadel para estar trazendo informações para vocês e algumas informações que a população necessita de saber, né? Principalmente no maior investimento de recapes de rua da história. De Itararé já está em andamento, né? Vai ser restaurado também algumas praças aqui no município. Pela primeira vez na história também, né, pelo que o prefeito João Fadel trouxe para a gente, a referência que a prefeitura, a gente vai construir 28 casas para 28 famílias. Evidentemente, né, a gente sabe que Itararé há alguns anos, mais de 10 anos, não conseguem trazer casas para cá, né? E a prefeitura, a própria prefeitura vai doar as casas para 28 famílias. Porque tem muita gente, né, que infelizmente não tem condições de pagar aluguel, né, enfrentam dificuldades, a gente sabe disso. Então, se Deus quiser, você está meio do outro lado do rádio, né? Você que realmente precisa de uma casinha própria, não vai ter mensalidade também, viu, gente? Né? Vai ser as 28 casas doadas aí pela prefeitura, que vai estar construindo, vai dar do ano para 28 famílias. Graças a Deus, né? Que notícia boa, né, gente? Ou pelo menos 28 famílias, né, que vão ter o direito a um teto para morar, para cuidar da família. Que bom, viu? Que bom. A gente espera que possa vir mais casas, né? Mas a gente vai estar trazendo ele já aí para estar falando aí também, trazendo essas informações para você. Olha, e o procurado por furto e roubo, gente, é preso pela Rumu durante o patrulhamento aqui na cidade de Itararé. É isso mesmo. Um homem procurado pela justiça foi preso na noite desse sábado aqui em Itararé, durante uma ação aí da equipe tática da Rumu com a Guarda Municipal de Itararé. A abordagem ocorreu por volta das 20 horas na rua Leonardo Forcinetti, lá no, na Vira Beca, nas proximidades lá do Parque Lienar. Segundo a Guarda Municipal de Itararé, a equipe realizava o patrulhamento tático pela região quando percebeu uma atitude suspeita de um homem que, ao notar a aproximação da viatura, tentou esconder o rosto para evitar de ser reconhecido. Diante do comportamento, os agentes realizaram a abordagem. Ainda conforme a corporação, o suspeito apresentou um nome falso na tentativa de dificultar a sua identificação. No entanto, após o procedimento de averiguação, a equipe conseguiu confirmar a sua verdadeira identidade. Durante a consulta aos sistemas de segurança, foi constatado que havia um mandado de prisão em aberto contra o homem pelos crimes de fuga.

0: furto previsto no artigo 155, que é roubo, né? Previsto no artigo 157 também do Código Penal. Diante da constatação, ele recebeu a voz de prisão e foi encaminhado ao plantão policial, onde ele permaneceu à disposição da justiça para o cumprimento da ordem judicial. Então tá aí, só lembrando também que a prefeitura, a gente celebra 94 anos da Revolução da Constitucionalista de 1932, com a programação cívica e cultural nesta quinta-feira, amanhã então, tá bom? Lá no Centro de Eventos. Vamos chamar o prefeito, né? Que ele trouxe algumas informações e a gente vai poder estar compartilhando com vocês aqui essas informações que a gente se alegra, né, de poder estar trazendo, gente, né? E é importante a gente ver, né, que isso é uma prestação de conta, na minha opinião, é uma prestação de conta. Tá certo que o prefeito não gosta de ficar muito na rede social, quase publica só raramente as coisas, mas é importante a população, né, tá sabendo muitas novidades que tá acontecendo em Tararé. Vamos chamar o prefeito aí, produção, tá no ponto já aí, vamos soltar ele para poder estar falando, né? Trazendo essas informações de subimportância, né? Aí no investimento, principalmente aí nos recapes de Itararé, que vai estar se iniciando agora. Bom dia, prefeito!
1: Bom dia, Alan Júnior, bom dia a todos os ouvintes da 94 FM. É um prazer estar conversando com vocês novamente, mesmo não estando presente aí no estúdio, mas sempre é muito bom estar levando informação para as pessoas aqui da nossa cidade de Itararé. Então, Alan Júnior, né, essa última semana foi uma semana muito corrida aqui na nossa cidade de Itararé. Nós tivemos no feriado de São Pedro, dia 29, na segunda-feira, show inesquecível que entrou para a história da nossa cidade com o padre Fábio de Melo. Foi um dia muito abençoado, um show com muito amor, com muita fé, com muita esperança. E durante a semana também tivemos muitos eventos aqui na cidade de Itararé. Na quinta-feira tivemos o Fórum Regional de Turismo, né, foram várias palestras durante todo o dia, né, voltado ao crescimento do turismo regional, né, onde Itararé sediou pela segunda vez o Fórum Regional. Na sexta-feira tivemos o Encontro Regional sobre Desenvolvimento Econômico, a presença do secretário de Desenvolvimento Econômico, Jorge Lima, contando com várias pessoas de toda a nossa região. E o domingo, né, encerramos com o Jogo do Brasil, onde a praça estava muito, muito bonita, cheia de crianças, das famílias. Infelizmente, o resultado não foi o que a gente esperava, né? A gente esperava que o Brasil se classificasse, mas uma coisa que eu tenho falado para todo mundo é que se tivesse uma taça para a torcida mais animada do Brasil, Itararé levantaria essa taça. E aproveitar, Alan Júnior, para passar para a população, né, algumas das conquistas que a gente conseguiu aí nesse, e algumas das obras que a gente está em licitação e outras que já estão sendo feitas, né? Recentemente a gente adquiriu teve aquisição de um caminhão basculante e de uma escavadeira hidráulica. Também está para ser entregue nos próximos dias, já está licitado, mais um caminhão MUC para o nosso município. Já começamos também a cobertura da quadra da Escola Alice, lá de Santa Cruz, do bairro de Santa Cruz, uma demanda de anos ali dos moradores, e se Deus quiser esse ano concretiza. Também já iniciamos as obras da construção da creche da Vila Osório, né? Aquela creche que foi derrubada na gestão anterior, e agora a gente está fazendo uma nova creche para a população da Vila Osório. Também estaremos começando iniciando provavelmente nessa semana ainda também a pavimentação de um trecho vicinal lá do bairro de Santa Cruz dos Lopes. Também estamos fazendo a pavimentação de diversas ruas do Jardim São Paulo. Na semana passada o governo fez o pagamento de mais 2 milhões de reais para que a gente faça praticamente todo o Jardim São Paulo. Também estaremos iniciando, já foi licitado, a revitalização da Praça do Divino. São mais de 800 mil reais para revitalizar essa praça tão importante para os moradores do Tonico Adolfo e para a nossa cidade. Também já licitamos, né, já está começando as obras, para canalização do córrego Lava Pés, trecho 2, Também já iniciamos a construção da areninha esportiva lá na Vila Novo Horizonte. Esse recurso que teve apoio do deputado federal Maurício Neves. Também já licitamos, logo logo começará a reforma da Praça São José, que também há muito tempo está abandonada. Também já foi licitado, logo logo será, começará a construção de casas populares no Jardim São Paulo. São 28 casas, Alan Júnior. Essa casa, ela não precisa pagar parcela, não precisa nada. A população vai ganhar a casinha, claro que vai ter toda uma seleção, se as pessoas mais vulneráveis, mas também já foi licitado. Também está iniciando a pavimentação de lajotas em ruas lá do bairro da Pedra Branca. Vai ser começada uma parte agora e depois vai vir com mais lajotamento. Então o pessoal da Pedra Branca, né, vai ter agora, é uma emenda que a gente conseguiu de 300 mil reais, uma contrapartida do município. Mas logo, logo também a gente estará fazendo mais lajotamento na Pedra Branca. Também logo, logo a gente vai estar começando, né, o pessoal está ansioso ali, é o lajotamento da rua Pedro Ferreira, também que já foi licitado, a gente já está aguardando autorização para começar. Também outro fato importante, outra obra importante, que é uma demanda grande do meu bairro, do bairro do Cruzeiro, que é a reforma da Praça do Cruzeiro, né, a gente está fazendo a licitação logo, logo, a gente também estará iniciando as obras nessa praça do meu bairro, que é o bairro do Cruzeiro. E na semana passada também autorizei o valor de 4,3 milhões de reais, um investimento histórico na cidade, para recapeamento de diversas ruas dos bairros da nossa cidade. Então a gente está aí com várias obras em andamento, várias licitações sendo feitas, algo assim, fazia muitos anos que não existia tanta obra sendo feita como a gente está fazendo agora, e tem muita coisa ainda por vir, Alan Júnior. Fora essa semana, na outra, estarei passando novidades na saúde também, outro investimento histórico aqui da Prefeitura de Itararé. Então foi um pouquinho do resumo do que a gente tem feito. Quero ver se logo logo eu estarei aí para estar falando do assunto que o pessoal tem perguntado muito, que é Festa do Peão. Vamos ver se essa semana a gente conversa aí pessoalmente para trazer notícias sobre a festa de Itararé. Um abraço, Alan Júnior, Deus abençoe todos vocês.
0: Bem, minha gente, por que eu fiz questão de entrar em contato com o prefeito? A gente sabe que nas redes sociais, infelizmente, né, algumas pessoas até por falta, a gente sabe que existem os buracos, né, a gente já cobrou aqui em várias oportunidades, e nós sabemos, né, que a dificuldade do poder público, né, o ano passado, para quem não sabe, como o atual prefeito, ele assumiu o ano passado, ele trabalhou com o orçamento do ex-prefeito. Então o que acontece? Esse ano já é o orçamento do atual prefeito, João Fadel. E a gente sabe que tem muitas ruas que há anos, gente, há anos, já não tinha conservação. A gente viu o exemplo lá da Vila Lara Senegaú, da Vila Santa Terezinha, um abandono que sempre foi lá. A gente sabe a luta daqueles moradores, né? Eu tenho grandes amigos lá, o Joaquim, um abraço, né? O Zezito, tantos outros, lá, o Daniel, todo o pessoal lá. O gaúcho, a gente sabe a dificuldade lá naqueles moradores. E há anos aquela vila está esquecida, né? E a gente sabe que existem os buracos. Mas por que eu fiz questão? Porque a gente vê na rede social muita desinformação. Principalmente quando se trata de anônimo, né? A gente sabe que tem aqueles anônimos e dá a impressão que é só robô, né? Fica lá só ficar falando mal, tentando trazer coisas negativas. Não vai vir coisa negativa. As coisas, pelo que eu estou vendo, eu estou sentindo, as coisas estão melhorando. E Itararé, gente, vai mudar, né? A gente acredita, a gente pede a Deus todos os dias que melhore essa saúde, né? Que melhore a Santa Casa, que atenda o povo com dignidade. A gente está vendo o trabalho que está sendo feito na saúde, né? A gente está vendo médicos indo atendendo na casa, coisa que não acontecia. Então são tantas outras coisas que eu vou fazer questão de poder estar falando com vocês. Então não acreditem muito em rede social, gente, né? Sai um pouco da rede social, porque infelizmente, né, a gente vê lá muita desinformação. 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
0: 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Eu volto às 4 horas da tarde.

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3: Alô, bom dia, muito bom dia. Já estamos chegando no seu rádio com a Região Destaque. Dinâmico, completo para você. Eu sou Davi Gil. Peço licença para adentrar a sua casa, o seu estabelecimento comercial. Peço uma carona no seu veículo e convido para que juntos estejamos, a partir de agora, até às 13 horas, com muita informação. Estaremos falando para a cidade de Itararé, São Paulo, Brasil, América do Sul, planeta Terra, e para mais outros 70 municípios que nos circundam. Da região em sudoeste do estado paulista, Vale do Ribeira, Norte, Pioneiro, Paranaense. Também estaremos falando para as demais localidades brasileiras através da internet e para o mundo todo. Agora sim, hoje está no ar o Região Destaque. Jornal oficial aqui da sua 94 FM para que você, de fato, fique inteirado de tudo o que acontece. Tá? Em todos os pilares da sociedade. Tá? Então nós estaremos falando aqui da cidade de Itararé, de todos os assuntos da nossa região, os assuntos mais importantes que aconteceram e, é claro, do Brasil todo. Aqui você fica informado com a Região Destaque, porque fazemos o jornalismo com pauta muito completa para você, tá bom? 12 horas com mais 4 minutos aqui. Hoje, quarta-feira, dia 8, será de tempo firme, com sol entre nuvens, muitas nuvens, e mais sem previsão de chuvas, tá bom? As temperaturas variam entre 7 e 19 graus, com sensação térmica podendo chegar a 7 graus. Isso nas primeiras horas do dia. Amanhã começa com muitas nuvens e o sol aparece entre nuvens durante a tarde. À noite, há previsão de formação de nevoeiro. A umidade relativa do ar pode atingir 100% com ventos fracos do sudeste, tá? Em torno de 3 km hora. Isso amanhã. O sol nasceu hoje às 7 horas com 1 minuto e vai se pôr às 13 horas com 43 minutos. Aliás, às 17 com 43, tá? Atenção para o alerta de variação de temperaturas e para o frio no início da manhã e durante a noite também. Hoje é dia do padeiro e da ciência. O santo do dia é São Quintiliano. A lua é minguante e o signo de quem nasce na data de hoje é de câncer. Hoje é o 189º dia do ano de 2026. Faltam 176 dias para acabar o ano. A frase do dia é o seguinte: por mais longe que um homem vá, jamais fugirá de si mesmo. Entendeu? Jaime Caetano Brown é o dono desta frase aí. Tá? Agora são 12 com quase 6 minutos. Definidos os confrontos aí das quartas de final da Copa do Mundo. Você viu o jogo ontem? Do Argentino. El Argentino ganhou em finis dois golos em apenas 13 minutos. 13 minutos para fazer. Era 3 gol. El viral era a partida que estava perdendo. Era 2-0. A Copa do Mundo de 2026 já tem definidos os 4 confrontos das quartas de finais. A disputa pelo título reúne 8 seleções, com destaque para a presença da potência como França, potências, né? Como França, Espanha, Inglaterra e Argentina. Olha, gente, não é porque nós somos rivais, não. Não é porque nós torcemos contra a Argentina no futebol, não. Mas eles deram uma lição de como se joga futebol para o Brasil. Pelo menos aguerridos, quando estavam aí em desvantagem, sofreram 2 gols, tudo mais. O Messi acabou perdendo o pênalti, não é? Bom, aí 2 gols. Foram lá buscar o resultado e viraram em 12, 13 minutos. Aí está o discernimento, a camisa, a garra, o respeito para com a torcida. Parabéns, ó, argentinos! El poderá ser, até porque não, uma das forças que poderá estar levantando o troféu no final do Mundial. Por que não? Não é verdade? Então, não menospreza a Argentina, atual campeão. E mostrou que é osso duro de roer e poderá estar entre as grandes aí para disputar o troféu. E por que não? E nós temos que aceitar colocar os rabinhos entre as pernas, só aceitar, porque a nossa seleção foi lá em Teloso, Mofo Gol, quer dizer, gente, nós temos que jogar, não é? Não tá caipindo feijão, quebrando milho, não é? Arrancando feijão, nada disso. É, tá jogando bola, pago pra isso, falar, fazer vexame sem entusiasmo, não é? Sem nenhuma vontade de jogar, quer dizer, menosprezando o torcedor, isso que o Brasil fez na verdade. Mas o que fizemos o contrato para 2030 com o técnico. Agora, se fosse um técnico brasileiro, a cabeça dele estava numa bandeja nessa vez, não é? Estão com os melhores do mundo lá. E por quê? Bota pra jogar, ou exige-se jogar. Bom, vamos lá, quero ver o que mais. É, além das surpresas, Noruega também que está, Bélgica, Suíça e Marrocos, viu? Os jogos acontecem entre os dias 9 e 11 de julho. Então a França vai pegar Marrocos no dia 9, quinta-feira, amanhã, às 5 horas da tarde. A Espanha pega a Bélgica na sexta-feira, depois da manhã, às 10 horas. Depois da manhã, dia 10, às 16 horas. A Noruega enfrenta a Inglaterra no sábado, às 6 da tarde. A Argentina vai enfrentar a Suíça e ganha da Suíça no sábado, às 10 da noite. Ganha da Suíça. Com tranquilidade, a Argentina. Não é verdade? E vai para as quartas, com certeza. Os vencedores avançam para as semifinais. Marcadas para os dias 14 e 15 de julho, enquanto para as semifinais, né, que as classificam, enquanto a grande final da Copa do Mundo está prevista para o dia 19 de julho. Então tá aí, né? Então, acreditem ou não, foi um jogo bom. Eu estava torcendo meio contra, porque a gente sempre torce para o mais fraco, não é? Mas a Argentina provou que tem bala na agulha. Pelo menos para aguentar aí para cara diverso. Agora são 12h10 pontualmente aqui.
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0: Quarta-feira, 8 de julho de 2026. Este é o Giro de Notícias. Eu sou Norberto Notari e você acompanha os destaques do momento. O Conselho Nacional de Política Energética deve se reunir hoje para anunciar o aumento da mistura de etanol anidro na gasolina de 30% para 32%. A medida busca reduzir os impactos da variação do preço internacional do petróleo. A Receita Federal abre hoje a consulta ao lote especial de restituição automática do imposto de renda da pessoa física. O lote é destinado a pessoas que não estavam obrigadas a entregar a declaração do imposto de renda em 2025, mas tiveram o imposto retido na fonte ao longo de 2024 e possuem valores a restituir. O pagamento deverá ocorrer dia 15. A Bahia lidera o ranking nacional de mortes violentas intencionais e, ao mesmo tempo, apresenta uma das menores taxas de esclarecimento de homicídios no país. As informações são do estudo diagnóstico sobre a investigação de homicídios no Brasil do Instituto Sul da Paz. Em 2023, foram mais de 6.500 casos. O presidente dos Estados Unidos, Donald Trump, disse hoje que o acordo de paz firmado com o Irã acabou e que não quer mais diálogo com Teherã. Republicano concedeu entrevista coletiva antes de uma cúpula da Organização do Tratado do Atlântico Norte, a OTAN, na Turquia. Ele classificou as autoridades iranianas como pessoas doentes e o povo como violento e maldoso. As quartas de final da Copa do Mundo estão definidas. A Argentina venceu o Egito em uma virada histórica por 3-2 em frente à Suíça, que eliminou a Colômbia nos pênaltis. O primeiro jogo é amanhã entre França e Marrocos. Os outros confrontos são Espanha e Bélgica e Noruega e Inglaterra. O Giro de Notícias é uma produção da Agência Rádio Web. Produção e apresentação, Norberto Notari. Trabalhos técnicos, Mário Melo.
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3: Tá aí o Mauro trazendo para você Doce Doce agora. Associação Comercial de Itararé promove entre os dias 9 e 11 de julho a Feira da Liquidação 2026 na Praça Francisco Alves Negrão. O evento reunirá empresas do comércio local oferecendo descontos especiais em diversos produtos, além da praça de alimentação, som ambiente, atividades infantis, brinquedos e distribuição de pipoca, algodão doce para a criançada. A abertura oficial será na quinta-feira amanhã, às 14h, com início das vendas às 14h30. Na sexta-feira, o atendimento será das 10 até às 20 horas e no sábado, das 10 às 18. A iniciativa busca aquecer a economia e incentivar as compras no comércio local e proporcionar um ambiente de lazer para toda a família. A Secretaria Municipal de Saúde aqui de Itararé registrou somente no mês de maio 4.049 faltas em consultas, exames e procedimentos agendados, número que representa cerca de 36% dos atendimentos marcados. Né? Número, então, muito grande e compromete diretamente o funcionamento da rede pública. Do total, 3.903 ausências ocorreram em atendimentos realizados no município e outras 136 em consultas e exames agendados para fora de Itararé pela Central de Regulação. Os exames laboratoriais lideram o índice de falta, ou seja, 2.285 ausências, seguidos aí por sessões de fisioterapia, 579, consultas de psiquiatria, 225, e psicologia, 136. A secretaria reforça que quando o paciente não puder comparecer, é fundamental avisar a unidade com antecedência para que a vaga seja destinada a outras pessoas, reduzindo aí o tempo de espera e melhorando, claro, a atenção à população. É que o médico lá fica esperando, a equipe fica esperando, o pessoal fica todo aí com uma logística para atender um número de pessoas e de repente vai bem menos do que aquilo que se agendou. E mais, tem muita gente que deixa de ser atendido, você vai lá, não temos consulta para esse dia, daí fica lá mais um tempão e a fila já é grande mesmo, não é? Já não é pequena, né, de espera. Então ainda fica mais longa, porque a pessoa marca e não vai e tira a oportunidade daquele que de fato quer ser consultado, quer ir ao médico, quer atendimento e não pode por falta de vaga que esse pessoal marca e acaba não indo. Daí atrapalha a vida de todo mundo. A Prefeitura de Itararé abriu inscrições para concurso público destinado a preenchimento de 7 vagas efetivas nas áreas de saúde, sendo uma para técnico de enfermagem e 6 para técnico de enfermagem do SAMU. As inscrições podem ser realizadas exclusivamente pela internet entre os dias 7 e 20 de julho, até as 21 horas, por meio do site da banca organizadora. Os salários chegam a R$ 2.948, além de adicional de insalubridade, e as provas objetivas estão marcadas para o dia 26 de julho. Os candidatos devem possuir ensino médio completo, curso em enfermagem e registro no Conselho Profissional. 12h16 aqui.
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4: O presidente da Câmara, Hugo Mota, criou a comissão especial que deve analisar a proposta de emenda à Constituição que reduz a maioridade penal de 18 para 16 anos no país. A medida destrava a tramitação da PEC, que teve a admissibilidade aprovada pela CCJ no mês passado. Agora, os deputados vão discutir o mérito da proposta antes que ela possa seguir para a votação no plenário da Casa. Favoráveis ao texto, afirmam que adolescentes envolvidos em crimes graves devem responder criminalmente como adultos. O deputado Rodrigo Castro, que deve integrar a comissão especial, defendeu a mudança e afirmou que jovens de 16 anos já têm maturidade para responder pelas consequências dos próprios atos.
5: Não é possível que nós tenhamos uma realidade onde o jovem tem condições de escolher o presidente da República e não possa sofrer as punições quando pratica um crime. sob o manto da maioridade penal, o que nós temos hoje, na verdade, é uma verdadeira incitação para que jovens cometam crimes porque têm a certeza da impunidade.
4: Pela proposta, a

0: incitação para que jovens cometam crimes porque têm a certeza da impunidade.
1: Pela proposta, adolescentes de 16 e 17 anos passariam a responder à justiça comum. Hoje, menores de 18 anos são submetidos às medidas socioeducativas previstas no Estatuto da Criança e do Adolescente. Parlamentares contrários à proposta afirmam que a mudança não reduz a violência e pode ampliar o encarceramento de adolescentes, como defende a deputada Talíria Petroni.
2: Esse tema está sendo usado em ano eleitoral para fortalecer, a partir de uma lógica do populismo penal, a falsa ideia de que reduzir a maioridade penal vai deixar as pessoas mais seguras. Porque é mentira que adolescentes cometem a maioria dos crimes bárbaros. Há uma baixa incidência de crimes contra a vida cometido por adolescentes. Também é verdade, ao contrário do que foi dito, que o socioeducativo funciona mais que a prisão.
1: Apesar da criação da comissão especial, Hugo Mota já indicou que a proposta não deve ser votada em plenário antes das eleições de outubro deste ano. 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De Brasília, Yuri Hudson.
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5: Aí a Gi, falando lá diretamente do Detatos Multimarcas, né? Mandar um abraço lá ao Aparício Werneck curtindo a gente, a Neri Aparecido Werneck também, a Veraí Correia, todos ligados, com o Newton do Queijo, gente. Foi encontrada aí uma carteira de identidade, um RG, em nome de Luiz Gustavo de Almeida Faria. Tá aqui conosco, viu? Vai pegar, fica aí. Itararé amplia a iluminação pública e leva mais segurança a bairros. Em um ano e meio de gestão, a Prefeitura de Itararé ampliou a rede de iluminação pública em diversos bairros que aguardavam há anos por um investimento, promovendo aí mais segurança, mobilidade e qualidade de vida para a população. As melhorias contemplam aí a instalação de novos pontos de iluminação em locais estratégicos, beneficiando moradores e motoristas, além de contribuir para a valorização da região atendida. Segundo a administração municipal, o trabalho faz parte de um planejamento contínuo para atender antigas demandas e comunidade e expandir ainda a infraestrutura urbana para diferentes áreas do município. A Lei Municipal 4.731, de julho de 2026, do dia 1º

0: Agora, instituiu aí diretrizes para a Polícia Municipal, para a Política Municipal de Atendimento Humanizado, Integral e Prioritário às Mulheres Vítimas de Violência em Itararé. De autoria das vereadoras Daiane e também da Mara, a norma prevê acolhimento psicológico e social, atendimento médico, orientação jurídica, apoio para solicitação de medidas protetivas, encaminhamento para registro de ocorrência e acesso à rede de assistência social. A legislação também estabelece a capacitação contínua dos profissionais, o respeito e sigilo, dignidades das vítimas e a redução de barreiras burocráticas no acesso aos serviços públicos, além de incentivar ações educativas e preventivas em complemento às diretrizes da Lei Maria da Penha. Itararé receberá no dia 26 de julho, gente, às 4 da tarde, no Teatro Municipal Silvio Machado, a estreia gratuita do documentário Gente que Cultiva, produzido aí pela Rede Sociotécnica do Sudoeste Paulista. O filme retrata histórias de agricultores, familiares e organizadores de municípios como Itararé, Ribeirão Branco, Buri, Guapiara, Riversul, Itaberá e Capão Bonito, destacando o papel da cooperação, da produção de alimentos de sabores tradicionais, do fortalecimento da agricultura familiar e do desenvolvimento regional. A exibição é aberta ao público e busca homenagear as pessoas aí que preservam esse modo de vida essencial para o futuro da região. Nós vamos para mais uma reportagem com os nossos repórteres, aos comerciais, e voltaremos na sequência.
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2: O governo federal sancionou a lei que estabelece uma série de alterações para o funcionamento do país durante a Copa do Mundo Feminina de 2027, que será realizada no Brasil. Entre as mudanças está na área da educação. O calendário letivo do próximo ano vai ter que ser ajustado, o que vai fazer com que os estudantes tenham mais de 30 dias de férias no meio do ano. A legislação reúne regras para diferentes setores durante o torneio, como o funcionamento de estabelecimentos comerciais, principalmente nas regiões que vão receber as partidas, no Rio Grande do Sul, Belo Horizonte, Rio de Janeiro e São Paulo. Além disso, determina também a lei que o período de férias escolares nas redes públicas e privadas, elas têm que coincidir com a realização da Copa do Mundo Feminina, que começa no dia 24 de junho e termina no dia 25 de julho. Vale ressaltar que essa é a 10ª edição da Copa do Mundo Feminina e que vai ser realizada em um país sul-americano. Até o momento, o torneio vai contar com a participação de 32 seleções. Até o momento, 14 países, incluindo o Brasil, já estão classificados para a competição. Agência Rádio Web com informações da Copa do Mundo Feminina, Daniela Esperon.
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1: Muito bem, 12h33. Amaral Sapateiro, meu irmão querido, meu abraço. Passei aí, não é? Eita, cara, gente boa. Meu irmãozão me deu dois abraços arrojados. Sempre amigo. Zeca da Confesa, meu abraço, meu amigo pra caramba. Meu irmão da fé também. Ô Zeca, tá muito elegante. Você anda muito elegante, viu, Zeca? E vendendo muito bem. Muito bem, parabéns. Mandar um abraço ao Wilson Guilherme também curtindo a gente. Grande Wilson Guilherme da Confesa. Pessoal da feirinha, meu abraço aí da Confesa 7. Pessoal dos pacotes, dos caixas, da reposição, do açougue. E também, claro, a galera aí dos depósitos, né? Meu abraço a todos vocês. Mandar um abraço ao Geraldo Oltz, grande advogado, meu amigo. Ele e a Cléia, a sua esposa, ouvindo a gente. Doutor Fabiano Gomes, advogado, nossos advogados, muito obrigado aí pela audiência. Né? Então, o Elton Meneghella também, Helene Genaro, nossos advogados, Rodrigo Urbanski, né? E a todos que estão curtindo a gente. Fábio Urbano, doutor Fábio Urbano, advogado, ele e a mãezinha dele, a dona Hélia, curtindo a gente. Meu abraço a todos vocês, profissionais queridos. E aos mecânicos aqui em Itaré, que eu gosto muito. Eric Delagnol, da Oficina Zandel, meu abraço lá da São Pedro, em 1960. Meu abraço pra caramba você, querido irmão. Eric Delagnol, eita! E também é o Davi, mecânico, grande Davizinho, um dos melhores do Brasil também. Ele, o Leandro, lá curtindo a gente na oficina. Do ladinho lá o Reinaldo, o Matheus, que é o Reinaldo, irmão do Davi. E na 31 de março está lá o Capacete curtindo a gente, além de ele e a sua galera. E além da 1º de maio está lá o nosso amigo Serginho. Pessoal aí do Beirão em Autopeça, meu abraço ao Wagner, o Polaco, a todos vocês aí, né? Ao vice-prefeito, querido amigo, a todos vocês aí, viu? Da Beronha aí, curtindo a gente, ligado aí no rádio, né? Ricardo Urbans, que eu não esqueci de você. Você, tua mãezinha, Ricardo Urbans, fazer aniversário mês que vem, né? Que legal. Parabéns pra você. Ricardo Urbans, que meu abraço pra tua mãe também, Azuleide. Só gente boa curtindo a gente. E lá no, na Fazenda Brasil está lá ligado conosco o Zé da Chica. A Chica também ligado, a Chica do Zé. Meu abraço a todos.
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2: O governo federal e a Frente Parlamentar da Agropecuária terminaram sem acordo a reunião que discutiu a renegociação das dívidas do setor rural. O principal impasse é sobre quem terá direito ao benefício previsto no projeto aprovado pelo Senado. Enquanto a equipe econômica defende que a renegociação seja limitada aos produtores rurais atingidos por eventos climáticos, a bancada ruralista quer ampliar o programa para agricultores que também enfrentam dificuldades provocadas pelo aumento do endividamento e pelos impactos de conflitos internacionais. Após o encontro, o líder do governo na Câmara, deputado Paulo Pimenta, do PT, afirmou que o Planalto continua disposto a negociar uma solução, mas ponderou que o foco permaneça nos produtores atingidos por eventos climáticos, como previa o texto originalmente.
3: Tudo aquilo que for para garantir que produtores e produtoras que nas últimas 6 safras tiveram perdas, pode ter certeza que eu, como líder do governo, estou empenhado em construir esse consenso. Mas propostas que tenham por objetivo abrir o escopo do projeto para todos os produtores e produtoras do Brasil, de minha parte, não vai ter concordância.
2: Para destravar as negociações, o Ministério da Fazenda apresentou a possibilidade de editar uma medida provisória incorporando parte do texto aprovado pelo Senado. A proposta, no entanto, ainda enfrenta resistência da Frente Parlamentar da Agricultura.

Tá aí, agora estão 12h39. Ô, Ricardo Urbanski, desculpa, querido amigo. É dia 18 de julho e agora é seu aniversário. Parabéns para você nessa data, querida. Eu falei que seria o mês que vem, que eu tô meio velhinho, viu, Ricardo? Não liga, não. É que, de repente, a gente esquece das coisas, sabe? Mas é o mês, é esse mês, dia 18. Agora são 12h39 aqui. Abraço aí para a Inês do Cerrado, também curtindo a gente. Grande Inês. O Aparício Werneck, a Neria Aparecida Werneck, a Veraí Correia, não é? A todos, a Valdemir Pânico, ligado? O Dr. Valdir, lá da Santa Terezinha. É? Carlinhos Negri, curtindo a gente, também na Santa Terezinha. Ele, a esposa, enfim, todos vocês. Meu abraço. 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A Polícia Civil identificou e indiciou o motorista suspeito de atropelar e matar o atleta André de Melo Galo, de 52 anos, durante um treino de corrida em Bom Sucesso de Itararé. O condutor, que dirigia uma caminhonete, uma S10, é investigado por homicídio culposo na direção do veículo automotor, com agravamento por fugir do local sem prestar socorro à vítima. O veículo foi localizado e apreendido para perícia, e o inquérito policial segue em andamento para a conclusão das investigações e envio ao Ministério Público. André Galo era uma das principais referências de corrida de rua na região e morreu após ser socorrido à Santa Casa de Itapeva, em decorrência dos ferimentos causados pelo atropelamento. O motorista suspeito, então, vai ser ouvido pela polícia. Itaberá recebe, entre os dias 11 e 18 de julho, a Copa Internacional de Futebol Base, competição que reunirá centenas de jovens atletas de diferentes estados brasileiros, de diferente, e também equipes internacionais. O torneio será disputado em diversas categorias de base e tem como objetivo incentivar o esporte, promover a integração entre os participantes e revelar novos talentos do futebol. Olha, gente, eu tava vendo isso aí, é uma copinha, né? A Copa Internacional é uma copinha. E eu lembro com muito carinho, né? E com muita saudade no meu coração do Eurico Tadeu Marques da Silva. Foi meu comentarista, foi meu repórter de campo, foi meu comentarista nos programas de rádio, foi jornalístico, foi meu repórter de campo, foi meu narrador por diversas vezes. E meu irmãozinho querido faleceu também decorrente do infarto, não é? jovem, 40 e poucos anos, e já faz alguns aninhos, não é? Isso aí. Eu lembro dele com muita saudade, não é? Do Eurico Marques.

0: ele que promovia essas copinhas, né? Grande saudade desse grande amigo. Um homem foi preso pela Polícia Rodoviária na tarde de sábado em Angatuba após ser flagrado transportando medicamentos para emagrecimento contrabandeado pela rodovia Raposo Tavares. Segundo a corporação, o homem estava em ônibus que havia saído de Londrina com direção a Campinas. Durante a abordagem, os agentes encontraram mais de 400 remédios e 38 ampolas de anabolizantes. Além disso, os policiais também apreenderam 4 celulares. Todos os itens eram de origem estrangeira e não tinham documentação fiscal. O homem foi preso em flagrante. 12h44 agora aqui.
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2: A primeira versão da pesquisa Febraban de Tecnologia Bancária 2026, ano base 2025, realizada pela Deloitte, aponta que os canais digitais, celular e internet banking, foram usados em 83% das transações bancárias. O crescimento no uso do celular nos últimos 5 anos foi de 169%, confirmando o mobile banking como o principal canal de atendimento bancário, como destaca Rodrigo Molinari, diretor responsável pela pesquisa Febraban de Tecnologia Bancária.
3: De um total de 240,8 bilhões de transações feitas pelos brasileiros em 2025, 8 em cada 10 foram feitas pelo celular. Esse canal que ele reúne praticidade, rapidez e conveniência numa única ferramenta. Por meio do mobile banking, os clientes conseguem consultar saldos, pagar contas, fazer transferências, contratar produtos e acompanhar sua vida financeira de forma simples, segura e disponível em qualquer hora e em qualquer lugar.
2: Molinari afirma que o avanço no uso do celular traz mais agilidade às movimentações financeiras, reduzindo a necessidade de deslocamento e tem um papel central na transformação digital do setor. O investimento em tecnologia segue como prioridade dos bancos, como aponta o diretor.
3: Para acompanhar essa transformação, os bancos seguem ampliando o investimento em tecnologia. O orçamento de TI no setor cresceu 58% nos últimos 5 anos. E ele deve chegar a 50,4 bilhões em 2026, uma alta de 8% sobre 2025. Entre as prioridades dos bancos estão a cibersegurança, cloud e a inteligência artificial generativa. A cibersegurança ela aparece como agenda central para 100% das instituições, enquanto cloud e inteligência artificial generativa ganham espaço como tecnologias estratégicas para melhorar a experiência do cliente e também aumentar a eficiência do setor.
2: A pesquisa completa pode ser acessada no site da Febraban. Agência Rádio Web, produção e reportagem, Regis Salvarani.
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1: Muito bem, agora são 12 horas com 54 minutos. A pesquisa do Instituto Meio Ideia, divulgado hoje, mostra o presidente Luiz Inácio Lula da Silva na liderança da corrida presidencial no cenário estimulado de primeiro turno, com 40,4% das intenções de voto. Em segundo lugar, aparece o senador Flávio Bolsonaro, com 32%. Na sequência, estão Ronaldo Caiado, com 4%, Romeu Zema, com 2,5%, Aécio Neves e Renan Santos, e ambos com 2%. Augusto Cury, com 1,5%, Joaquim Barbosa e Cabo Daciolo, com 0,5%. Brancos e nulos somam 4,1%, enquanto 9,5% dos entrevistados disseram estar indecisos.

Um homem foi preso pela polícia rodoviária na tarde de anteontem, após ser flagrado transportando medicamentos para emagrecimento contrabandeado pela rodovia Raposo Tavares. Segundo a corporação, o homem estava em um ônibus que havia saído de Londrina com direção a Campinas. Durante a abordagem, os agentes encontraram 400 remédios e 38 ampolas de anabolizante. Além disso, a polícia também apreendeu 4 celulares. Todos itens eram de origem estrangeira e não tinham documento fiscal. Um carro capotou após bater de frente com um outro automóvel na rodovia João Melão, em Itaí. Isso aconteceu na segunda-feira agora. Segundo a Motiva SP Vias, concessionária que administra o trecho, o acidente aconteceu no quilômetro 285 da pista, sentido interior. Os passageiros do carro capotado não ficaram feridos. A vítima foi socorrida no local, encaminhada ao hospital de Avaré. A faixa no sentido interior precisou ser interditada.

Agora a notícia é aqui de Sengés. A cidade de Sengés promove entre os dias 9 e 11 de julho o primeiro festival julino, com programação gratuita no recinto de festas, 1º de março, o nome do recinto de festas. Sempre a partir das 19 horas. Promove entre os dias 9 e 11 então, de julho. Primeiro festival julino. O evento contará com apresentações das escolas municipais, shows musicais, comidas típicas, praça de alimentação, coberta, brinquedos gratuitos para a criançada. E Deus o livre.

de alimentação, coberta, brinquedos gratuitos para criançada. E Deus o livre. Agora faltam 3 minutos para as 13 horas. Bom, vamos encerrando o programa de hoje por aqui. Amanhã nós retornaremos, hein, gente? Tá curtinho o programa, né? Que pena. Amanhã nós retornaremos às 12 horas. Palavra de Deus na sequência com o pessoal da Igreja Quadrangular. E depois vem o pastor Eli, da Igreja do Evangelho Vivo, Comunidade da Paz. Tá bom? Ainda bem que agora encontrei você. Né? Só um pedacinho para você, olha. Marisa Montes e Roberto Carlos. Tchau, gente. Até amanhã. Fiquem na paz.

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2: Glória a Deus, louvado seja o nome de Jesus. Povo de Deus, boa tarde. Paz seja convosco. Hoje, quarta-feira, dia 8 de julho de 2026, agora são 1h da tarde, mais um minuto, está começando mais um programa Toque de Cristo, porque o Toque de Cristo é top. Eu quero desde já deixar meu abraço a todos os ouvintes da 94 FM. Nós somos a Igreja do Evangelho Quadrangular na Vila Jora, na rua Brás Forcinetti, de número 87. Meu abraço aos nossos irmãos evangélicos, o meu abraço aos nossos irmãos católicos, o meu abraço aos nossos irmãos espíritas e o meu abraço a todos os nossos irmãos, os livre pensadores, que Deus abençoe a vida de cada um de vocês, em nome de Jesus. Chegamos aí nesta quarta-feira, no meio da semana, né? E eu quero louvar a Deus pela tua vida. Hoje...

Deus preparou o dia de hoje para abençoar a nossa vida. Eu sempre digo, né, às vezes a gente reclama e fala assim, nossa, mas Deus não tem feito milagre na nossa vida, mas só de termos levantado com vida hoje já é um grande milagre, não é mesmo? É o milagre da vida. Então aproveite o dia de hoje, por isso que o dia de hoje se chama presente. É um presente que Deus está nos dando, tá bom? Um abraço para você que está aí no seu horário de almoço, você que está no comércio, você que está na indústria, você que está aí dentro do seu carro, na sua casa, no sítio, na fazenda, na chácara. Eu desejo a você uma ótima quarta-feira, um dia de vitória para todos vocês. Em nome de Jesus, eu quero mandar um abraço para a irmã Judite, irmã Juvenira, Eduardo Lourenço, lá da Pauliceia. Deus abençoe vocês. Azuleide, Ricardo, meu amigão, um abraço para você. Boa tarde, Deus abençoe. As meninas aí da loja Use e Abuse. A irmã Josefa, da Igreja Deus e Amor. A irmã Vanderlé, da Fonte das Águias. O Adalto, lá do Mercado do Paulinho, na Vila Beca. O Rodolfo, o Jean, do Mini Mercado do Preto, um abraço para vocês. O Eric, o Bruno, Deus abençoe grandemente. O Eric está lá no açougue do Big Paul. Um abraço para vocês aí, Eric. Jonas, do Bairro da Seda, boa tarde. Deus abençoe. A Leonildo, Fernando, Joel Soares. A Cirlei, mãe do Diego e da Letícia, lá do Armazém Frei Caneco, um abraço. Família Nunes, Tinturaria Vime, Deus abençoe. Meu amigo João Chaves, lá da Prefeitura, um abraço. Minha prima Nadir Garcia, Deus abençoe grandemente. O senhor Clodoaldo, lá do Lar São Vicente de Paulo, um abraço aí para o senhor, para toda a equipe de trabalho. Que Deus abençoe vocês em nome de Jesus. Para compartilhar com vocês, vai preparando aí o seu copo com água, vai preparando a sua garrafa com água, que daqui a pouquinho eu vou orar por você, tá bom? Mas antes nós vamos aí ouvir esse louvor. Rosimeire Rosa, boa tarde. Éder Bibiano, Deus abençoe, boa tarde. Vamos ouvir esse louvor então, e logo na sequência eu quero compartilhar um texto da palavra de Deus.

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1: Muito bem, estamos de volta aí depois desse louvor abençoado. Eu quero compartilhar um texto da palavra de Deus. Nós estamos aí caminhando pelo Evangelho de Marcos. E hoje nós estamos no capítulo de número 5. O capítulo de número 5 é um capítulo rico, com grandes milagres de Jesus. E eu escolhi um dos milagres de Jesus, que vai falar sobre a mulher do fluxo de sangue. Esse tema aqui, a mensagem de hoje, é a que deu nome ao nosso programa. Nosso programa é Toque de Cristo, né? Porque o toque de Cristo é top, não é assim que a gente sempre fala? Nós tiramos desse texto aí de Marcos, capítulo de número 5, versículo de número 25 ao 34, tá bom? Deixa eu dar uma olhada aqui para ficar mais fácil, vamos lá. Estava ali uma mulher que havia 12 anos, vinha sofrendo de uma hemorragia. Ela havia sofrido muito sob o cuidado de vários médicos e gastaram tudo que tinha, mas em vez de melhorar, piorava cada vez mais. E ela, tendo ouvido falar de Jesus, veio por trás dele entre a multidão e tocou no seu manto, porque ela dizia: se eu apenas tocar no seu manto, ficarei curado. E logo a hemorragia parou e ela sentiu que estava curada daquele mal. E Jesus, no mesmo instante, percebeu que dele havia saído poder. Então virou para a multidão e perguntou: quem tocou no meu manto? E os seus discípulos lhe perguntaram: vês que a multidão te aperta e dizem: quem me tocou? E Jesus olhava ao redor para ver quem tinha feito aquilo. Então a mulher, ciente do que lhe havia acontecido, temendo e tremendo, aproximou-se, prostrou-se diante dele e contou-lhe toda a verdade. E Jesus lhe disse: filha, tua fé te salvou, vai em paz e seja curada desse seu mal. Muito bem, nós sabemos que todos nós hoje, nós conhecemos alguém que já disse: eu já tentei de tudo, né? Talvez essa frase também já tenha saído da sua boca, porque há momentos em que procuramos soluções para os nossos problemas e mesmo assim nada muda. E foi exatamente assim com a mulher que nós encontramos em Marcos capítulo 5. Durante 12 anos ela conviveu com um sofrimento. Ela procurou ajuda, ela gastou tudo que ela tinha, mas em vez de melhorar, a situação ficou ainda pior. Até que um dia ela ouviu falar de Jesus e um encontro com Cristo mudou completamente a história dela, né? E aqui nesse texto eu aprendo que nenhum sofrimento dura para sempre, né? É claro que 12 anos é muito tempo. Imagine carregar uma dor durante tantos anos. Talvez você também esteja enfrentando uma luta que parece não ter fim. Uma enfermidade, um problema na família, uma preocupação constante. Mas essa passagem nos ensina que o tempo da luta não limita o poder de Deus. Então, aquilo que você não conseguiu resolver em muitos anos, Deus pode transformar no momento certo. Porque esta mulher aqui que nós estamos falando, ela não desistiu de buscar. Mesmo cansada, mesmo sofrendo, mesmo depois de tantas decepções e tantos nãos na vida dela, ela tomou uma decisão: ir até a presença de Jesus. E essa foi

vida dela, ela tomou uma decisão: ir até a presença de Jesus. E essa foi a melhor decisão da sua vida, porque quando os recursos humanos chegam ao limite, o poder de Deus continua sem limites. Então nunca desista de buscar o Senhor. Quem continua caminhando pela fé sempre vai encontrar a esperança, né? E nós sabemos aí que o toque, ela saiu ao encontro de Jesus, ela tocou nas orlas das vestes de Jesus. E não foi um toque comum, não foi um toque como qualquer outro toque, foi um toque com fé. E um toque de fé faz a diferença. Por quê? Porque havia uma grande multidão ao redor de Jesus. Muitas pessoas o apertavam, mas apenas uma o tocou com fé. E Jesus perguntou: quem me tocou? Claro que ele sabia, né? Aí os discípulos estranharam a pergunta, mas Jesus sabia que daquele toque havia saído uma fé sincera. Deus, ele não vê apenas nossos gestos, ele vê a intenção do nosso coração. Jesus, ele enxerga quem o mundo não enxerga. Então aquela mulher era apenas mais uma pessoa no meio da multidão, mas para Jesus ela era única. Ele parou, olhou para ela, conversou com ela, chamou-a de filha. Que palavra maravilhosa, né? Então, antes da cura, Jesus lhe devolveu a dignidade. Assim é o nosso Senhor. Ele conhece o seu nome, conhece a sua história, conhece as suas lágrimas e se importa profundamente com você. Jesus, na verdade, ele não oferece apenas um milagre em nossas vidas, né? Porque o texto diz que depois de curá-la, Jesus disse: vai em paz. Então ele não restaurou apenas o corpo, ele restaurou o coração, restaurou a esperança, restaurou a vida. Cristo continua fazendo isso, ele cura as feridas que ninguém consegue ver, ele fortalece quem perdeu as forças, ele devolve esperança aos que pensavam que tudo havia terminado. Talvez você esteja ouvindo esta mensagem pensando: será que Deus ainda olha para mim? E a resposta é sim. Jesus continua percebendo aqueles que o buscam com sinceridade. Ele continua ouvindo as orações, continua acolhendo os aflitos, continua transformando histórias. Um encontro com Cristo ainda pode mudar uma vida inteira. Então, eu aprendo que nunca é tarde para buscar a Jesus. Eu aprendo que a fé sincera toca o coração de Deus. Eu aprendo que Jesus vê quem a multidão não percebe. Eu aprendo que o Senhor conhece a sua história e se importa com você. Aquela mulher chegou até Jesus carregando 12 anos de sofrimento, mas voltou para casa levando paz, esperança e uma nova história. Hoje o mesmo Jesus continua passando pelo caminho da nossa vida. Então, em nome de Jesus, aproxime-se dele, confie nele, porque aquilo que parece impossível para nós continua sendo possível para Deus, tá bom? Guarde esta palavra no seu coração, guarde esta mensagem no seu coração.

0: quero orar por você nessa tarde. Vai preparando o seu copo com água, sua garrafa com água, porque agora nós vamos para a vinheta da oração.
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0: Muito bem, estamos de volta. Vamos orar nessa tarde. Em nome de Jesus, vai preparando o seu copo com água, a sua garrafa com água, que eu quero orar por você nesta tarde. Senhor, nosso Deus, nosso Pai poderoso, Criador dos céus e da terra, nós te louvamos nesta tarde, Senhor Jesus. Agradecemos porque o Senhor continua vendo cada pessoa que se aproxima de ti com muita fé. Hoje, Senhor, nós apresentamos diante de ti aqueles que estão sofrendo, os enfermos, os desanimados e todos aqueles que já perderam a esperança. Que o teu poder alcance cada coração, que a tua paz encha cada lar. Dá-nos uma fé perseverante, ajuda-nos a confiar que um encontro contigo pode transformar completamente a nossa vida. Senhor, abençoa todos aqueles que estão nos ouvindo nessa tarde. Pai, vai abençoando agora esse copo com água, essa garrafa com água. Quando essa pessoa participar, que ela seja curada, liberta, abençoada, reavivada, transformada, purificada pelo poder do nome de Jesus. É isso que eu te peço e te agradeço. Amém. Tome desta água aí em nome de Jesus. Glória a Deus. Muito bem, estamos chegando no final do nosso programa desta quarta-feira. Amanhã é quinta-feira, feriado no estado de São Paulo, né? É, tem muita história, nossa cidade tem muita história com o feriado de amanhã, 9 de julho, que é um feriado que fala sobre a revolução, né? Então, eu desejo a todos vocês aí uma quarta-feira abençoada, uma quarta-feira de vitória. Daqui a pouquinho vai começar o próximo programa. Agora é o programa Palavra Amiga, dos meus amigos, pastor Eli, pastora Vilma, pastor Eliel, pastora Cristiane. Um grande abraço para vocês, Deus abençoe. Amanhã o nosso programa será gravado, não será ao vivo, tá? Amanhã nós vamos gravar o programa, mas eu tenho uma palavra para você amanhã, 1h, tá bom? Com o programa Toque de Cristo, porque o toque de Cristo é top. Um grande abraço para vocês, Deus abençoe, em nome de Jesus. 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

Pai nosso que estais nos céus, santificado seja o vosso nome. Venha a nós o vosso reino e seja feita a vossa vontade, assim na terra como nos céus. O pão nosso de cada dia nos dai hoje. Perdoai as nossas ofensas, assim como nós perdoamos a quem nos tem ofendido. E não nos deixes cair em tentação, mas livrai-nos do mal, porque teu é o reino, o poder e a glória para sempre. Amém. Boa tarde a todos. Graças a Deus que nos dá a vitória por Jesus Cristo, nosso Senhor. Estou aqui com ele, meu amigo, seu Léo Medeiros. Tudo bem, seu Léo? Tudo bem, graças a Deus. Agora melhor? Melhor para mim também. Com certeza, tá bom? Aos irmãos, amigos, ouvintes da mais poderosa frente de orações do Rádio Brasileiro, aqui, Palavra Amiga, prazerosamente, boa tarde. Boa tarde para o senhor, para a senhora, para você que está em sintonia com a Rádio 94 FM de Itararé, São Paulo, após o programa Toque de Cristo com meu colega, pastor James Garcia. Aqui sou eu, pastor Eli, nesta quarta-feira, com mais um programa Palavra Amiga. Igreja do Evangelho Vivo, comunidade da paz, uma família para você e para sua família. Comunidade da paz, uma família para todos. Aos nossos parceiros, colaboradores, aos meus queridinhos irmãos que nos ajudam a estar aqui, meus amigos, parceiros do programa, nosso muito obrigado mesmo pela grande colaboração. E o meu amigo seu Léo vai trazer para nós os parceiros do programa Palavra Amiga. 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
1: Pelas ondas amigas da Rádio 94 FM Cruzeiro do Sul, Itararé, São Paulo, é o seu programa Palavra Amiga. E hoje é quarta-feira, como acontece em todas as quartas-feiras, daqui a pouquinho estarei presente na grande tarde da bênção. Tarde da bênção. Venha participar da tarde da bênção desta quarta-feira, às 15 horas, aqui na 28 de agosto, 821, no Templo da Igreja do Evangelho Vivo, Comunidade da Paz, uma família para você e para sua família. 15h, traga os tristes, fracassados, desanimados, doentes, problemáticos e venha receber a bênção de Deus. Deus tem uma palavra para os nossos corações e nós estaremos orando pelos enfermos, doentes, cansados, oprimidos, hoje, quarta-feira, às 15h. E à noite, em nossa igreja na Vila São João, lá estará o pastor Eliel de Oliveira, meu filho, às 19h, com o culto da quarta-feira, abençoando a todos e uma mensagem de fé para os corações, ali na Heitor Pedroso de Melo, esquina com a Duque de Caxias, na Igreja do Evangelho Vivo, Comunidade da Paz, na Vila São João, pastor Eliel vai estar lá. E na Vila Jura, na Frei Caneca 289, lá estará a pastora Vilma hoje com o estudo da Palavra de Deus. Aos nossos irmãos da Vila Jura e região, estejam aí às 19h em nossa igreja, na Vila Jura, na Frei Caneca 289, para um culto muito abençoado, um culto de louvor e Palavra de Deus. Estudo, hoje é dia de estudo da Palavra de Deus aí em nossa igreja, na Vila Jura, tá bom, queridos irmãos? Palavra amiga, se você quer participar do programa, pode mandar teu alô aqui para o nosso WhatsApp, é o 15, né? 981250067, 981250067, o DDD é 15. E da emissora é o 15, né? 3532-6081, 3532-6081, que com certeza o irmão Léo vai receber e vai estar colocando em nossas mãos, tá bom, irmão Léo? Quero dar um alô lá para o lar da irmã. Olha aqui, estamos aqui ouvindo o programa, irmã Maria, toda a sua família ouvindo o programa, não é? Deus os cubra com a sua graça poderosa. Também lá em La Ciudad, de Santa Cruz de

0: Santa Cruz de la Sierra, em La Bolivia. Nuestra hermana, olha aí. Nuestra hermana Suela Vargas, Raquel Vargas, está nos ouvindo em La Ciudad de Santa Cruz de la Sierra, La Bolivia. Muchas gracias a ustedes por estarem conosco. E quero agradecer também quem? Ao irmão Cirineu, irmã de Cleia, ouvindo o programa. Também a dona Augusta, o Joanil. Ela é filha da irmã Cida, ali na Chácara Manuel. Lá está o irmão Joãozinho, irmã Kelly, professor Jairo. Deus os cubra com a sua graça. Também o irmão Miguel, Paula, Biazinha, sempre abençoados por Deus, ouvindo o programa. E lá no lado do irmão Valdomiro, no Jardim Alvorada, lá está o irmão Valdomiro ouvindo o programa. Irmão Valdomiro, irmã Judite, Fogaça. E ali, suas filhas também estão lá ouvindo sempre o programa, irmã Silene e ainda a irmã de Janeira. E aí ao lado, o irmão Servo de Deus, né? Irmão Claudinir e a esposa irmã Rosalina e toda a sua família sejam abençoados pelo Senhor, tá bom? Quero também agradecer o irmão Leandro, ouvindo o programa sempre ali no Paraná, na audiência do programa. E lá na Tinturaria Vime, lá está o irmão João, o irmão João Brasília, irmã Rosana, sempre ali trabalhando na tinturaria. Deus os cubra, queridos, com a sua graça. E a todos, irmã Maria Custódia, irmão Durval, ouvindo o programa, sim, olha aí. Também irmã Roseli Messias, e lá no CDHU, lá está quem? Ah, está a irmã Maria Elizabeth Salles, sempre na audiência do programa, né, minha filha? Deus os cubra com a sua graça poderosa, tá bom? E nós vamos preparar. A irmã Tereza de Almeida, irmã Terezinha, Deus te abençoe, irmã Terezinha, Arielle, suas filhas, aí, as netas da irmã Terezinha, sejam abençoados pelo Senhor. E a irmã Claudete, ouvindo o programa, Deus os abençoe poderosamente. Prepare seu coração, daqui a pouquinho nós temos a mensagem de Deus, né? Mas ainda está conosco quem, seu Léo? Dona Dirce, a Marisa, ouvindo o programa, quem mais, né? A irmã Maria Aparecida da Fazenda Montanha, sempre na audiência do programa, né, Maria Aparecida? Deus abençoe a senhora e toda a sua família. E também quem? A irmão João Jordão, o irmão João Luiz Jordão, a esposa, ouvindo o programa. E quem está ouvindo o programa? Irmã Marisa, esposa do irmão Jordão, está ouvindo o programa. E na cidade de Itaberá, seu Léo, na cidade de Itaberá, quem está lá? Abraão?
1: Pedro.
0: Ah, sim, Itaberá, senhor Pedro Celso, ouvindo o programa. Deus abençoe grandemente. Nelson, também o irmão Nelson. Ô, irmão Nelson, tudo bem? Que Deus lhe dê segurança para o senhor e para a sua família também, tá bom? O Eric? Eric Delagnol, ouvindo o programa sempre, Eric. Deus te cubra com a sua poderosa graça. Muito obrigado por estar conosco. E o homem do queijo, né? O irmão Newton Ferreira, Deus abençoe suas mãos e a sua família que lhe ajuda aí, tá bom? Deus abençoe. E ainda quero agradecer de todo o meu coração a todos aqueles que se juntam a nós neste momento de fé, através do rádio, para participar do programa Palavra Amiga, Jonei Fogaça, na cidade de Aguariaí, ouvindo o programa, e enfim, todos aqueles que estão conosco. Vamos agora a um grande momento da Palavra de Deus. Música.

Senhor, desce antes que meu filho morra. Que palavras, hein? Essas palavras expressam a angústia, a dor, a tristeza, a preocupação que vive um pai no momento e está para decidir a vida de seu filho. É um pai angustiado, desesperado, mas que resolve procurar Jesus. Irmão Léo, a mais importante coisa desta vida é quando o homem procura Jesus. Procurar Jesus é decidir a vida para a vida. Viu? Seu Léo disse aqui, é isso. Isso mesmo. É decidir a vida para a vida. E esse homem, ele mostra aqui a sua confiança em Jesus, porém, parece-nos que impondo uma condição. Desce antes que meu filho morra. O que esta palavra quer dizer? Se for depois, não adianta mais. Se demorar muito, não adianta mais. Antes que ele morra. Quer dizer, para mim, morreu, acabou, não adianta mais. Não, meus irmãos. Quando tudo parece já não ter mais resposta, quando tudo parece ter chegado ao fim, a luz se apagou no fim do túnel, significa que a escuridão tomou conta. Mas é nesse momento que nós vemos a intervenção de Deus, que nós vemos a manifestação de Deus. É neste momento que nós podemos contar com a ajuda daquele que sempre está presente, o Senhor Jesus Cristo. É o Senhor Jesus Cristo. E aqui, esse homem nos mostra a dor profunda que ele está sentindo. E Jesus, com toda a autoridade e poder, simplesmente ele fala com aquele homem: vai, vai para tua casa, tranquilo, vai. Porque teu filho vive, vai. E aquele homem não titubeou. Ele não duvidou. Ele foi. Com fé. Com fé. E quando ele chegou às mediações de sua casa, os seus servos vieram-lhe ao encontro dizer-lhe: o teu filho vive. O teu filho, não sei o que aconteceu com ele, mas ele, de repente, ele se levantou. E aquele pai perguntou: a que horas meu filho se levantou? Disseram para ele ontem, à hora sétima, à uma hora da tarde, que é hora bíblica, o teu filho se levantou. E aquele pai, irmão Léo, reconheceu ter sido exatamente aquela hora que ele esteve com Jesus, e Jesus disse: vai, teu filho vive. Queridos, queridos, o Senhor é poderoso para fazer infinitamente muito mais do que aquilo que nós pedimos ou precisamos. Basta crer. E aquele pai creu. Creu no que Jesus falou. Ele não insistiu ali, mas vai lá, vai depressa, vai logo, vai depressa. Não, ele creu. Porque ter fé, minha gente, é crer. Ter fé é certeza. E ele se foi. E quando ele chega em sua casa, ele é surpreendido com a notícia de que o filho havia se levantado. Seja qual for a situação tua, meu irmão, minha irmã, meu direto irmão, rádio ouvinte, amigo, católico, espírita, evangélico, você que nos dá o prazer de nos ouvir todos os dias, seja qual for a situação que você esteja vivendo, estou aqui para lhe dizer que Jesus Cristo é o mesmo ontem, hoje e o será para sempre. Não há distância que nos separe
dos olhos de Deus, dos cuidados de Deus, do amor de Deus, não há distância, porque Ele é onisciente, Ele sempre é presente, é, e Ele é sempre poderoso. E nesta tarde eu quero orar pelo senhor, pela senhora, por você que nos ouve aí, em sua casa, no leito de uma enfermidade, doente, com alguns problemas de saúde, talvez cheio de problemas no teu lar, na tua casa, na tua família. E você, quem sabe, fala com alguém que esteja vivendo a última esperança. Olha para esse homem aí. Ele procura Jesus e Jesus fala, vai. Vai. Teu filho vive. E nesta tarde, meu amigo, minha amiga, toda esta situação que você viveu até agora pode ser mudada, transformada. Deus pode fazer coisas grandes na tua vida. Jesus pode restaurar tua sorte. Pode trazer a paz, a alegria ao teu coração. Ele pode resolver teus problemas. Ele pode entrar no improvável da tua vida. Ele pode entrar no impossível da tua vida. Impossível para você. Improvável para a senhora, para o senhor. Para ele tudo é possível. Creia nesta palavra agora. Esse pai chega e fala, mestre, desce depressa, vai correndo, meu filho está morrendo, está à morte, vai depressa. Jesus acalma-o como ele te acalma nesta tarde, como ele nos acalma agora dizendo, fica tranquilo, creia em mim, espere em mim, eu vou te ajudar, eu vou te socorrer, eu vou lhe tirar deste labirinto, dessa situação que você está vivendo. Creia nesta palavra, meu irmão, minha irmã, meu amigo.

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1: É no nome de Jesus Cristo, teu amado Filho, ó Pai. Eis-me aqui. Eis-me aqui. Te louvo porque és bom e a tua bondade dura para sempre. Te louvo pelo cuidado, pelo zelo que tens com aqueles que confiam no Senhor. E neste momento eu posso lhe agradecer, sim, por tudo quanto tens feito, mas muito mais pelo que és. Responde-me agora, ó Pai, e onde estiver alguém nos ouvindo, onde quer que esteja, em sua casa, no seu trabalho, pelas ruas, no volante de um veículo, no leito do hospital, no escritório, no consultório, no comércio em geral, pelas rodovias, nos interiores das matas, nas chácaras, nos cerrados, nos sítios, nas fazendas, lá no bairro da Morro Chato, irmã Cláudia, irmão Rock, seu marido e a sua família. Sejam todos alcançados pela graça do Pai. Oh, meu Deus! Lá no lar de uma Ivone, Anne, sua filha, seu pai e Anne, toda a família, Luiz, onde quer que esteja, e onde quer que esteja,

0: da família, Luiz, onde quer que esteja, e onde quer que esteja alguém nos ouvindo agora. Ô, meu pai, responde-me. Lá em Itapeva, o Carlos Nunes. Aqui em Tararé, o Marcos, ali na mercearia. Nas lojas do comércio de Tararé, nas microindústrias, pequenas empresas, na Madeirite, na Fort Pallets, nas oficinas próprias dos meus amigos, eu posso orar, Senhor, abençoando essas peças de roupas, documentos, fotografias, vasilhas com óleo, água, colocados diante do rádio, do celular. Alguém está aí recebendo? O irmão Paulo, Jussara, a esposa, ouvindo este programa, sejam abençoados, Paulo, Jussara, toda a sua família, por esta emissora, meus amigos, pelos proprietários, Dona Bila, seus filhos, pelos funcionários, eu rogo-vos que os abençoe e os guarde a todos. Dona Ivone, ouvindo o programa, que tem sob sonoplastia seu maridinho, meu amigo Léo, seja abençoado o seu lar, Dona Ivone, toda a sua família, e a todos, Pai, católicos, espíritas, evangélicos, eu vos peço, abençoa, guarda e protege, em nome de Jesus. Assim seja. Bem, irmão Léo, posso ir? Opa.
1: Até amanhã.
0: Até amanhã. Amanhã é feriado. Eita! Brasil, que já foi país do futebol e do feriado, hoje é só país do feriado, né? Eita, seu Léo. De vez em quando o seu gosto tira um sarrinho, né, irmão Léo? A gente fica triste, irmão Léo. A gente fica triste em saber que, infelizmente, não foi dessa vez que o brasileiro sorriu, né? Mas hoje alguém chora, amanhã vai sorrir, com certeza, né? Amanhã de volta aqui, Palavra Amiga, após o programa Toque de Cristo, aqui o programa Palavra Amiga. Um grande abraço, até daqui a pouco, às 15h, com a Tarde da Bênção, aqui na 28 de agosto, 15h, 19h30 na Vila São João, pastor Eliel lá, e 19h30 na Vila Jora, pastora Vilma. Um abraço e até amanhã, se Deus quiser.
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2: Tá na 94, tá com tudo. Começando bem demais o nosso Show da Tarde de hoje. Fala aí, minhas potências. Saudando você que tá aí do outro lado e saudando este mês que tá só começando, hoje primeiraço de julho. Paula Esteves aqui na voz com você no Som da 94, trazendo música, babado e informação pra deixar sua tarde aí, ó, no ponto, no grau, hein? Eu desejo pra você um julho lindo, repleto de oportunidades e momentos incríveis na sua vida. Começando bem ao som do The Black Eyed Peas por aqui no nosso Show da Tarde. 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

0: Um dos maiores sucessos da música popular brasileira na voz da mineira Paula Fernandes. A gente curtiu Mentiras. Show da tarde por aqui nessa tardinha top de quarta-feira, metadinha da semana, início de mês. E a gente deseja aí um mês lindão pra você de muitas realizações, tá? Se liga porque daqui a pouquinho a gente vai falar tudo sobre a nova série da TV Brasil, a Afiadas, com a Heloísa Perissé, vai ser bem bacana. Claro que a gente vai falar também da polêmica entre Mara Maravilha e o Galvão Bueno. Parece que a Mara não anda gostando muito da narração do Galvão. E os dois estão se galfinhando aí nas redes sociais. Ai, ai, ai. Você lembra do ano de 2002, que foi quando o Brasil ganhou o pentacampeonato mundial? A gente vai falar de quanto as coisas custavam naquela época. Acredite, você vai se surpreender, tá? E a gente ainda vai falar sobre a escolinha da Copa com o João Kleber na Rede TV. Tem novidade por aí, hein? Tudo isso e muito mais você confere aqui no nosso Show da Tarde, que tá só começando.
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0: 94 FM, agora 2h16. Boa tarde.
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1: Chegando ela, maravilhosa, uma potência vocal incrível. Bora de Simone Mendes, a nossa coleguinha com Saudade Proibida. Tá no 94, tá com tudo. Já tem babado aqui pra você.

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0: 94, tá com tudo, bebê. Tardezinha top de quarta-feira e por aqui a gente curtiu Jonas Blue. É o show da tarde com você.
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0: E atenção, você que é fã da Fazenda. A TV Record acabou de bater o martelo e anunciou que a 18ª temporada do reality começará no dia 14 de setembro de 2026. Com transmissões ao vivo programadas para ir até o Natal, hein? A apresentadora Adriane Galisteu revelou que o reality rural vai ter novidades, novas dinâmicas, novos formatos, mas garantiu que o programa irá manter a sua essência tradicional. O anúncio foi feito pela própria Galisteu durante uma participação especial em outro reality da Record, que é o Casa do Patrão. Os nomes ainda estão sob total sigilo e a produção segue trabalhando nos preparativos. Pois é, até o presente momento não temos nenhum nome, mas os bastidores já devem estar pegando fogo aí, né? Mas temos pelo menos aqui a data já confirmada, 14 de setembro. Então você que é fã do reality rural A Fazenda, aguardem para mais atualizações por aqui.
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0: 94 FM, 12h32.
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0: melhor do Brasil e do mundo em música. É aqui no seu Show da Tarde. 94 FM com Bruno Martini, vilão. Bom demais estar aqui, seguindo com você. Bora pro babado agora, hein? Chegando mais resenha aqui pra você.
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0: Bom, depois da saída do nosso queridão William Bonner da bancada do Jornal Nacional, a TV Globo já está planejando a renovação do JN. Como assim a renovação? O foco inicial é arranjar agora um nome para substituir Renata Vasconcelos. Pois é, para poder evitar aquele rompimento abrupto de vínculos afetivos diretamente com o telespectador, a emissora optou por manter a Renata ao lado de César Tralli temporariamente. Bom, a jornalista deve cumprir seu ciclo atual na bancada até o final de 2027. Mas a nova cadeira já está no radar. A nova escolha aí do par do Tralli vai começar a ser desenhada logo após o período eleitoral, né? E o objetivo é consolidar o anúncio oficial até setembro aí deste ano ainda, tá? Os bastidores apontam que esse processo ainda pode se estender estrategicamente até 2028 para poder evitar riscos. Mas fato é que a Renatinha vai sair também da bancada do JN e que estão à procura aí de um novo nome.
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0: 94 FM, 12h48.
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1: 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Chegando o Felipe Rodrigo, ignora.

Já no 94, tá com tudo e tá com ela, Tate McRae por aqui. É o seu show da tarde, o seu show de variedades por aqui. Se liga nesse papo reto que eu vou te dar agora, hein? Dica bacana do seu show da tarde pra você. Tá na 94, tá com tudo aqui no nosso show da tarde. 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

0: Dot Cat. Delícia de sonzeira, hein? Bom demais. Tá no 94, tá com tudo. Só as melhores por aqui nessa tarde de quarta-feira. Aliás, véspera de feriado, hein, bebês? Vocês vão viajar amanhã? Ah, leva nós,
1: hein? Tá sabendo? Se tá dando o que falar, a gente te conta.
0: Após mais de 20 anos de carreira musical, a cantora Perla, dona de hits como Totalmente Demais, que estourou nos anos 2000, acabou de iniciar um estágio obrigatório em jornalismo no Rio de Janeiro. Olha, eu lembro que há um tempinho atrás aí o namorado dela tinha sido preso e tudo mais, estava a maior polêmica, né? A oportunidade surgiu por meio de uma parceria entre a emissora que ela vai trabalhar e a faculdade onde está estudando atualmente. Ela também revelou em suas redes sociais que escolheu essa profissão por um grande incentivo da sua própria mãe. Emocionada, a cantora celebrou a sua nova etapa nas redes, afirmando estar realizando um sonho e encarando aí os próximos meses como um período focado em muito aprendizado agora no meio radiofônico. Pois é. Você lembra daquele hit dela lá dos anos 2000? Totalmente Demais. Pois é, agora ela virou, ou melhor, tá virando, né? Jornalista em uma emissora do Rio. E vamos ver como é que vai ser essa nova fase dela e a gente vai seguir acompanhando.
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0: 94 FM, agora 3h20.
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1: 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Chegando ele, estouradinho, hein? Panda, baqueado.

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0: Sem moderação, amigo!
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0: No pelo valendo, cê tá...
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0: entrar no 94, tá com tudo. É De Marias por aqui no nosso show da tarde. Tudo que tá bombando lá fora, aqui no Brasil, é sucesso, é destaque por aqui no nosso show da tarde. Falando em destaque, tem atualização aqui pra você.
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0: E atenção, empreendedores e gestores. O formato do CNPJ está prestes a mudar no Brasil. A partir do próximo dia 31 de julho, a Receita Federal começa a emitir o Cadastro Nacional de Pessoa Jurídica no modelo alfanumérico. Ou seja, os novos registros passarão a ter uma combinação de números e letras. O tamanho total continua o mesmo, com os tradicionais 14 caracteres. Essa mudança foi necessária por motivos simples. Os números estão acabando. Das 100 milhões de combinações numéricas possíveis, no modelo atual, quase 70 milhões já foram utilizadas. Mas, atenção, se você já tem uma empresa aberta, não há com o que se preocupar. O seu número de CNPJ não irá mudar e não é necessário fazer nenhuma atualização cadastral. Os dois formatos vão valer ao mesmo tempo e o processo para abrir um novo negócio continua exatamente igual.
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0: Se liga na hora, 3h35, boa tarde, esse é o Som da 94.
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0: Dada 94 tá com tudo e tá com ele. Gustavinho Lima, o nosso embaixador com... Não pega ninguém ainda. Ah, meu Deus do céu. Vambora, turma. Por hoje é só fechar a conta, passar régua. Mas é claro, claro que a gente vai estar aqui amanhã a partir das 14 com você nesse feriadão gostoso. Para você que vai viajar, você pode ouvir a gente pelo site, tá? E você que vai ficar aqui na nossa cidade, é só sintonizar 94. Agora você fica com o Alan e o Sertanejo Classe A, fechando aí a sua tarde com muita moda sertaneja. Beijo, meus amores. Gratidão mais uma vez por esse encontro.
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2: Bem, meus amigos e minhas amigas, a partir de agora, ao vivo para toda a nossa região, o nosso programa, o programa do nosso povo.
3: Brasil!
2: Vamos que vamos, minha gente querida. Olha, estamos chegando hoje, quarta-feira, marcando hoje o dia 8 de julho de 2020. E 26, a você que hoje completa mais um ano de vida, que Deus te abençoe, te guarde, dê muita saúde, muita paz, muita alegria, e que possa repetir essa data por muitos e muitos anos. Então, a partir de agora, primeiramente agradecendo a Deus pelo privilégio de mais um dia de vida, mais um dia de trabalho, enfim, vamos juntos até às 5h25. Ao vivo para toda a nossa região com o nosso programa, que é o programa do povo, né? Eu quero abraçar aqui, gente, hoje, logo depois aqui que nós saímos, né, do nosso programa de manhã, nós estivemos lá no Jardim São Paulo. Olha, gente, um abração para vocês aí, viu? Olha, quanta gente boa, quanta gente feliz lá, né? Olha que beleza, rapaz, saiu no asfalto, pessoal. E a gente tava lá conversando com nossos amigos. Obrigado a vocês, viu, pessoal? Sempre ouve o nosso programa, né? E se eu falar o nome de um, o nome de dois, eu vou acabar sendo injusto, né? Então vamos abraçar todos vocês aí, tá bom? Os queridos amigos lá do Jardim São Paulo, um abração pra vocês aí, viu, minha gente? Tá bom? Olha, lá nos nossos stories, os nossos... Tá aí, já posição no story da rádio, parece que tava, né? Parece que tava, o pessoal já tinha comentado bastante. Aí, vamos lá, então atualiza. Eu não sei como é que some isso aqui, isso é mentira também, né? Mas vamos lá pro pessoal tá participando do sorteio, porque domingo, gente, tem aí a 16ª feijoada da equipe Zevir. E tá rolando o sorteio. Agora tá lá, então, tô lá. Tá nos stories aqui do WhatsApp da rádio, né? E a gente sabe que tem muita gente que acompanha o nosso programa também, acompanha aí as informações, né? Bem na hora do nosso programa. Então a gente convida vocês, está tendo sorteio lá, tá bom? É que vai acontecer agora a 16ª feijoada da equipe Zé Vieira, da realização da loja Amor e Justiça aqui de Itararé. Então vá lá pro Instagram, vá lá pro Facebook, lá na nossa página oficial, fala Alan Júnior, tá bom? Tá lá o link, você marque quem você quiser e boa sorte para você. 3532-6081, esse é o telefone aqui da 94FM, você vai ligar, vai participar também, pode mandar o seu áudio que a gente toca para você. Deixa eu aproveitar aqui e mandar um abraço pro nosso querido amigo Danilo, né? O Danilo tá aí bem em frente ao Poço Fabri, né? Lá, sempre tá vendendo os carrinhos lá, né, o Danilo? Um abraço, nosso querido amigo Danilão aí, ó. Um abração. Bem, minha gente, chega de falatório, né? Vamos de música então, vamos lá, solta aí produção. 4:08 agora, uma ótima tarde abençoada para todos nós, gente. Chegamos aí quase ao final dessa quarta-feira. Dia 8 de julho, véspera de feriadão. 4:08.
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0: Salve a todos os ouvintes da 94 FM, quem fala aqui é o Vandeco aqui da Vila Jura. Salve, Alan Júnior, é nóis. Quero mandar um abraço aí pra minha mãe Didi, pra todo mundo que estão na audiência aí, maravilhoso. E todo um programa que é sensacional aí, com esse fenômeno tal de Alan Júnior. E aí, tá com esses modão mesmo, e quero participar do sorteio pra ganhar essa feijoada domingão, hein? É nóis, família, forte abraço. E vai Corinthians, esquece a seleção.
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0: Olha a música do César Menotti Fabiano. Aliás, essa música é do Chitãozinho e Chororó. Brincar de ser feliz. Já já eu volto com mais música pra você. Não saia daí não. Tá na 94, tá com tudo. 4h21. Já já eu estou de volta aí. Não sai daí não.
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8: Bem, minha gente, estamos de volta com o nosso programa, às 4 horas e 30 minutos. Quero aproveitar aqui e mandar um abraço pro pessoal aí da região, né, que sempre estão acompanhando o nosso programa, sempre participando com a gente. Pessoal aí da cidade de Riversul, Itaporanga, né? O pessoal lá de Itapeva também que trabalha, tem muita gente de Itararé, gente, que trabalha na Itapeva. E sempre está ouvindo o nosso programa também, né? E abraçar a cada um de vocês aqui, os nossos queridos amigos ouvintes, né? Que sempre estão aí ouvindo o nosso programa nos quatro cantos da cidade, da zona rural também. Manda um abraço lá pro Manezinho, né? O Manezinho lá da Venda Branca. Hoje de manhã ele esteve aqui com a gente. Um abraço, viu, Mané? Também pra sua esposa, né? Dona Aparecida, né? Um abraço pra senhora, viu? Deus abençoe muito. 4 horas e 30 minutos, gente. Olha, não esqueça que tá rolando o sorteio da feijoada, da 16ª feijoada da equipe Zé Vieira, da realização da loja Amor e Justiça. Vocês não podem ficar fora dessa, viu? Você pode estar mandando aqui também no nosso WhatsApp, aqui da rádio, né? No 3532-6081, como também vocês podem ir lá no Instagram e também no Facebook. Pode ficar à vontade com a gente lá, tá bom? Também você encontra o ingresso, gente, aliás, os convites, né? Lá na Total Autopeças, lá do nosso amigo Cassiano, né? Também na Academia New Force, lá na rua 24 de outubro, lá com o nosso amigo Itaberá. Também aí na Farmaíta, lá do nosso amigo Fernando. Pode ir lá, viu, gente? Garanta já o seu convite, né? Pra você não ficar fora dessa aí, que é uma delícia, viu? Pensa numa feijoada, como o nosso amigo Vassi Motos fala. Falta feijão na feijoada. Não é verdade, meu Vassi? Um abraço. Agora deixa eu aproveitar aqui, mandar um abraço lá pras meninas que estão trabalhando, né? 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Boa tarde para vocês. Agora são 4h32 aqui no nosso programa. Vamos que vamos, minha gente. E atenção aí, vai esfriar hoje, hein? A mínima é de 7 graus para Itararé. 4h33.

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5: Bem, minha gente querida, estamos de volta, faltando 5 minutinhos aí para 5 horas da tarde. Uma ótima tarde para você, minha amiga, para você, meu amigo também. Pessoal que está aí ouvindo o nosso programa nesse finalzinho de tarde, né? Quanta gente boa está do outro lado do rádio, ouvindo e acompanhando também o nosso programa. Obrigado a vocês pelo carinho, viu, gente? Obrigado mesmo. Quero aproveitar aqui, minha gente, mandar um super abraço carinhoso a cada um de vocês que estão aí curtindo o nosso programa. Um abraço, meu amigo Riva Fretes. Grande Riva. O Riva tá lá ouvindo o nosso programa também. 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Mandar um abraço lá pro nosso querido amigo, o Gijo, né? Também o nosso amigo lá, o Cristiano, lá da CBM Engenharia. Um abração para você, viu, Cristiano? 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

0: do Brasil, lá que trabalha na JBM, lá na Tabacultura Juliano, a Fabiana Popular Japa. 5:57, minha gente.
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1: Bem, minha gente querida, estamos de volta aí com o nosso programa ao vivo para toda a nossa região. 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Quero aproveitar e mandar um abraço lá pro nosso amigo o Fernando, pro seu filho Davi, né? Lá pro nosso querido amigo Edemar, o popular Didi aí do Bar do Cruzeiro. E também mandar um abraço lá pro João Luiz, né? O popular Bagual. Vou lá do grande Abel e também do Andrezinho, né? Gurizadinha, tudo gente boa, rapaz. 5h21. Deixa eu aproveitar aqui antes de mandar um abraço lá pro Natan, grande Natan, rapaz. O pessoal lá do Mercado do Paulo 2, né? O pessoal que sempre estão ouvindo o nosso programa, né? O pessoal lá, o Adalto também, grande Adaltão, rapaz. Diz que o Adalto aí diz que é fera na carne, né? É, o Adalto, o Natan, todo o pessoal lá do Mercado do Paulo. Um abração pra vocês aí, 5h22.

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0: bom demais da conta, uai.
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0: Horário brasileiro oficial de inverno, agora pontualmente 5:30 e pouco já. É nesta hora exata, chegando no seu rádio, melhor do gauchão na 94, no cheiro de galpão. Aí também aparece sempre um caos curtinho para dar aquela descontraída na programação, fechando horário 18h25, tem causos de galpão. Valendo toque, a participação, mensagens de texto pelo WhatsApp 15-3532-6081, 15-997-388-594.
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0: É, no cantinho da memória se perdeu, hoje é quarta-feira, 8 de julho de 2026.
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0: É no tempo bueno de piá e lambuzado de pitanga e guabiju, 25 faltando para 6.

muito bem, 17:39, Xeloquedo da Moda Véia. 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

Muito bem, em frente na programação, agora 17h43, a Suzana está lá ligadinha na gente, obrigado pelo carinho ainda também. A gaúchada lá do restaurante dos gaúchos, irmãos Biazon, aquele abração também, naquela base, fogo de chão não largo de mão, senhor.

7:46, Fogo de Chão, Não Largo de Mão, grande sucesso do grupo Rodeio. 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

Muito bem, agora 10 minutos, faltando para as 18, um solo de gaita aí. Eu acordeono e o mate. Agora 10, já faltando para daqui a pouco, falando na hora certa, é tempo e tempo é hoje. Hoje a gente nunca sabe, amanhã então piorou. 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

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Agora 17h54, 6, já faltando para 6, Carlinhos Português. Deu até rio aqui com vocês, um abração pro Carlinhos. 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Carlinhos Português, aquele abraço, meu amigo. E ainda também lá na sapataria do Amaral. Aí, Amaralzinho, também está sempre carinhosamente precisando da nossa programação 94 aqui no Cheiro de Galpão.

0: É, 17h58, tá pesado? Eu deixo levinho pra 6, faltam só 2 minutinhos. Aí, Grupo Manotaço, outra maneira. 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

não se engane, guria. Você está na melhor rádio da região, cascando aí todo mundão no melhor do gauchão, no cheiro de galpão. Deu tudo em rima. Que bom. Então chega o horário brasileiro oficial de inverno do Timão. Pontualmente 6:00. 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

0: O delegado interrogando um mendigo.
1: É?
0: Ô, rapaz, ó, tem uma queixa aqui. Uma senhora disse que te deu um pão e você pegou uma pedra e meteu na vidraça dela e quebrou.
1: Credo. Ô,
0: não, doutor, aquilo era um pão que ela me deu.
2: Fala, primo do Djalma.
3: O meu nome é Comercindo.
4: Se voltar o cheque, eu pago em boi. É o bicho.

0: Ei, mas que balanção de gaita agora, 18 mais 9. E quem tá aqui, o professor Machado, passando para mandar aquele recado para os fandangueiros e formandos aí pro final de semana. Tem dose dupla de formatura, hein? 48ª e 49ª formatura do Unidos do Fandango.
1: Barbaridade, olha eu de novo. Machado passando aqui, representando o grupo do Unidos do Fandango. Cumprimentar a todos, a Djalma Santos, aos ouvintes da 94 FM e fazer aquele baita convite. Neste sábado, pessoal, preste atenção, neste sábado, dia 11 de julho, na ABB de Itararé, a partir das 22 horas, venham conosco fazer a festa da nossa 48ª e 9ª formatura. E o grupo Vaneroa que vai fazer essa festa com a gente. E o melhor de tudo, ingressos R$30. R$30, pessoal. Vem com a gente fazer parte dessa festa. Vamos conosco fazer aquilo que a gente gosta de fazer. Uma boa dança gaúcha. Vem prestigiar com a gente. Como diz o nosso mestre Djalma Santos. Vai lá!
0: Beleza! Obrigado, Machado! Então, convite feito pelo professor Machado, formatura dupla final de semana, animação a cargo do conjunto Vaneroa.

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1: Agora 18 mais 14, Panerô. Aí, sabadão ao vivo lá na ABB, Bailão Gaúcho, formatura 48ª e 9ª, formatura Unidos do Fandango. Todo mundo tá convidado. 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

0: minutos, só faltando para 6h20. 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Agora 10, saltando pra 6h30. Quem tá no clique do mouse? O uruguaio mais gaúcho do Brasil, Éber Artigas, o gaúcho da fronteira. Ah, meu amigo Antônio Marcos, pessoal da Estância Capri, aquele abração, Antônio!
1: Estamos chegando!
0: Grande Antônio, abração para Antônio, também todos os amigos da Estância Capri. Essa aqui do gaúcho da fronteira, vai lá para ele, amigo de longa data, o homem tem um vozeirão que Deus lhe deu, um bagual de locutor da região de Itaberá, e canta um gaúcho da fronteira que parece o próprio no palco. Meu amigo Mancha Negra, aquele abração, Mancha, e toda a região também de Itaberá, o nosso carinho a todos vocês, pelo carinho da audiência também na programação 94, e também lá pro Tonho da Chácara, também tá ligado em nós, pessoal da região de Itaberá. E também na MST, na Rádio Camponesa, grande comunicador Adalberto Oliveira. Um abração para você, Adalberto, e todos os amigos da Rádio Camponesa e demais amigos. E já que é milonga, quem gosta muito, depois de mim, dessa música, é o Paulo Vaz. Um abração, Paulo!

Hora 18+25, Gaúcho da Fronteira, Gaúcho Double Chapa. 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Um abração também lá pro Jesus Rafael, menino bom demais, ligadinho de nós. Um abração pro Jesus, tá sempre na Feira da Lua com seu churrasquinho grego naquele capricho, menino bom demais. Um abração. Essa aqui também agora é o Causos de Galpão, mandando pros amigos, é na região de Itapeva. Ei, pessoal de Itapeva, aquele abração. Lá no bairro das Pedras, é lá no bairro das Pedras, tem um grande amigo nosso, Narciso, de longa data, irmão velho Narciso. Pessoal do bairro das Pedras, aquele abraço também pro filho do Narciso, famoso Costelinha. É. E também não esquecendo também da Valderênia, Paloma, Cleusa e todos os amigos, e também o Rano, aí da empresa Jundiá, motorista da Circular. O Rano também está sempre dando carona para nós aqui da 94. Obrigados a todos pelo grande carinho também da parte.

0: caixote velho. Me faz lembrar de um índio lá do Pulador, o Dom Juca. O Dom Juca era índio uma leva, buchincheiro, uma barbaridade. Ele é certa feita, candidatou-se a prefeito do Pulador. E foi até Lagoa Vermelha, Soledade, e reuniu uma pionada para fazer a campanha. E mandou escrever em tudo quanto era muro, portão e pau que tinha na beira da estrada: vote pro Dom Juca para prefeito. Aí os inimigos dele no outro dia foram lá e escreveram em cima: não. Ficou: não vote pro Dom Juca para prefeito. Aí a pionada se reuniram e disse: como é, Dom Juca, vamos de atrás do pessoal que escreveu isso aí? Não se incomode, rapaziada, porque eu já resolvi o problema. Agora vocês vão lá e escrevam embaixo pra ver o que acontece.
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2: É, esse é o famoso e saudoso Ivan Taborda aqui no Causos de Galpão.
1: Já clareou.
2: Agradecendo o carinho da sua audiência, a participação. Fica aqui, já já chega Happy Hour com Léo Medeiros. E nós nos falamos amanhã neste mesmo horário, se Deus quiser. E sempre lembrando: Brasil é minha pátria e Itararé é meu país. E para você que a assinatura faz a diferença, sem arrogância, com humildade e transparência, onde tem ordem, tem progresso. E para ter abraço, vacina no braço. Falando em vacina, papai e mamãe, atualiza sempre a cadernetinha de vacinação dos filhinhos. E a tua também, porque fazer o bem também te faz o bem. E nunca passa nem deseja para os outros o que não quer para você. Gauchada, primaiada, é bom ser bom. Te aguarda.

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0: Olá, boa tarde, 18 horas com 33 minutos, bem-vindo! Quarto! Hoje tá parecendo a sexta-feira, não tá não? Vou te contar porque quinta-feira é feriado, né? Imagina só! Estamos chegando aqui na sua rádio, a melhor e mais ouvida, 8 de julho de 2026, eu sou o Léo Medeiros, muito prazer! Você que tá chegando agora, muito bem-vindo, você que já tava na companhia de Djalma, fica comigo! O craque tá se despedindo aqui, tá? Daqui a pouco vai pra casa e eu continuo por aqui com você até as 20 horas contigo. Vale a indicação no 3532-6081. Peça a sua preferida.
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1: 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Vamos começando, moçada, a nossa edição de hoje, o nosso programa. Muito boa noite, você que está chegando agora, você que já estava na companhia com a gente aqui na 94, continue aqui na Melhor e Mais Ouvida. Um abraço lá para a galera da Santa Terezinha, tá curtindo a gente. Opa! Um abraço para toda essa galera que todo dia tá ligadinho com a gente aqui. Um abraço lá pro meu amigo, o Julião, também lá o Luiz Soares, tem também o Ariovaldo, muito obrigado, gente. E também a Silvia Paz, não perde o programa lá, viu? Elas, as meninas e os meninos também, né? Um abraço para todo mundo aí! E um tapinha nas costas especial também da Marisa Guest e o Cadu, que não perde o programa. Obrigado lá também, ó. A dona Luzia Guetti lá no Cerrado também não perde a nossa programação de jeito nenhum. Ela e a família toda embarca com a gente todos os dias aqui na Melhor e Mais Ouvida.
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1: A Melhor e Mais Ouvida também, o meu amigo Amaral Sapateiro na escuta. Boa noite, guri. Faltando 6 agora para as 19 horas. Tá aí o George Benson.

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0: 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E a galera tá chegando, vamos pra galera, vamos ver quem tá chegando aqui.
1: Léo Medeiros.
0: Opa!
1: Até que enfim, feriadão amanhã, né?
0: Opa!
1: Bora descansar, manda um abraço pra nós aqui dos Altos do Morro Azul. Tamo chegando, no rancho.
0: Eita, gente boa, tá aí o Eric Dallagnol. Obrigado, guri, um abraço pra você. Feriadão, né, moçada? Tá parecendo a sexta-feira hoje, não tá não? É, amanhã é quinta-feira, né? Feriado, depois vem a sexta, final de semana mais longo pra galera curtir aí. Não é isso, Raquel Marques?
2: Olha, boa noite, bem-vindo.
0: Boa noite.
2: Raquel Marques do Santo, quer fazer o programa ter uma esposa Carneiro.
0: Uhum.
2: Amiga do Leide, Ricardinho.
0: Quem mais?
2: E a Zuleide.
0: Certo.
2: E para Rita de Castro, lá do CDHU, minha comadre Maria Antônia, Leque de Pia, João Paulo, Valdemiro Pia, Tom Alberto. E todos meus amigos, tá bom?
0: Obrigado.
2: Deus abençoe.
0: Um abraço, Raquel.
2: Tudo você.
0: Bom feriado aí. Bom feriado pra vocês, tá bom? Tá chegando mais gente. Diga, Adelinda.
3: Tudo bem com você?
0: Que é Mostou, yes. Tá bom? Muito a gente vai rolar pra tchau, você, tá bom? Fica aguardando.
3: Tchau.
0: A gente já toca pra você a música que você pediu, tá bom? Obrigado pela participação aqui com a gente. 19 horas com 9 na melhor.
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0: E de quebra com o nosso Happy Hour nesta quarta-feira, meio semana, com feriado e tudo, amanhã, brincadeira, quer mais ou não? Tá todo mundo com aquele sorrisão, cara, que eu vou te contar, de orelha a orelha, não é não? Falar nisso, um abraço pro Ricardinho. Ricardinho, vai Corinthians! Ei, Ricardinho, um abraço pra você, guri! Tapinha nas costas de toda a galera aí, a Isabel, também a Azulei, todo mundo curtindo o nosso Happy Hour. Obrigado pelo carinho, tá bom? Um abraço a todos aí, muito grato mesmo. Gente, a galera tá chegando, meu amigo, deixa eu ver quem que é, o Fábio. Ô, Fábio, obrigado pela audiência aí, guri. Um abração, um tapinha nas costas lá do meu amigo Amaral Sapateiro também, tá curtindo a gente lá, né, Amaral? Um abraço. Eu falei da Santa Terezinha, sempre eu vou passando por ali, né? Um abraço, né? E falar nisso, um abraço pro pessoal lá também do Parque Centenário, das Nações. Ah, tem também o Jardim Claudina, é um zoado só lá, cara, segura essa onda aí. Um abraço lá pro nosso amigo Denilson, a Maria também tá ouvindo a gente lá no Bernardo Lavacar. Eita, um abraço pra vocês aí, viu, um tapinha nas costas aí, obrigado pelo carinho sempre com a gente. Aliás, vamos abraçar aqui o pessoal, os amigos também lá do Denilson, né, o pessoal lá, o Vardo Grupo e a Cleide, e também o Sérgio, lá na Boa Vista, no sítio Boa Vista, né? Um abração pra todo mundo aí, viu? Tapinha nas costas aí. Muito obrigado, tapinha nas costas aí. Rapaziada boa que sempre tá com a gente todos os dias aqui. E também vai lá pra Dani, pra Maria Fernanda, e também lá pro Márcio, né, que tá sempre ligado com a gente também aqui no nosso programa, né? Falar nisso, a Maria Fernanda gosta de uma música gaúcha, não gosta não? Que tal dançar um pouquinho, Maria Fernanda? 19:21!
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3: Ô, gurizada, vamos se alinhar nesse negócio de pó aí, hein? Eu vou contar agora.

0: Vamos se ajeitar, gurizada.
1: Muito bem, 19 horas com 25 minutos, muito boa noite, você que está chegando agora por aqui, tem mais gente participando aqui no programa, deixa eu ver quem que está chegando, diga!
2: Oi, Léo!
1: Oi!
2: Aqui do Cerrado, põe uma música aí para mim do Rio Negro e Solimões, Frio da Madrugada. Você tem uma boa noite, que Deus abençoe muito você, tchau, tchau.
1: Obrigado aí, Denise.
2: Um abraço pra vocês aí e pra todos que estão ouvindo.
1: Obrigado. Um abração, pessoal do Cerrado.
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que babado! O ator Eron Cordeiro, conhecido por seus papéis marcantes na TV, fez uma raríssima aparição pública e deixou todo mundo de queixo caído. Ele marcou presença na estreia VIP da peça É de Violência e Metamorfose, em São Paulo, e estava muito bem acompanhado. O galã foi clicado ao lado do seu namorado, o também ator Rodrigo Bolzan, e os dois esbanjaram simpatia e sorrisos para os fotógrafos. O casal, que está junto desde 2016, é super discreto e evita os holofotes, tornando essa aparição um verdadeiro presente para os fãs. Eron, que está longe das novelas fixas há uma década, segue ativo em séries e projetos, mas a vida pessoal é sempre um mistério. Que bom ver o casal feliz e apaixonado, mostrando que o amor está no ar e merece ser celebrado.

0: É, continuamos por aqui, 19 horas 36 minutos. Tá chegando também aqui o Ariel Santos. Ariel, tudo bem? O Ariel que é ouvinte aí de todos os dias aqui do nosso programa, hein? Obrigado, hein? Um abração pra você lá do Jardins, do Jardineiro da Vila Esperança, né? É, e tá passando o contato dele aqui pra quem quer deixar o jardim naquele estilo top, como ele diz, né? 997-990-337, operadora 15. E vai, Corinthians! Um abraço, Ariel, um abraço pra você, toda a moçada que tá chegando. E também um abraço lá, deixa eu ver, eu estou ouvindo o seu programa todos os dias, não perco um dia sequer. O seu amigo João Antunes da Silva, do CDHU da Santa Terezinha. Ô, guri! Um abraço aí pra todo o pessoal da Santa Terezinha também, né? Obrigado, viu? Um tapinha nas costas. Tá chegando por aqui o meu amigo Cláudio Cooperciclo. Boa noite, meu amigo. Sucesso pra você também aí, hein? Um abração. Tapinha nas costas aí. Obrigado pelo carinho com a gente aqui todos os dias também. Tanta gente aí ligado, né? Tem mais... O Zezão também disse que é fã do programa, não é isso?
1: Manda uma música, qualquer música. Eu sou fã do seu programa.
0: Obrigado.
1: Abraço. Deus te abençoe, certo?
0: Certo. Um tapinha nas costas. Obrigado, Zezão. Um abraço pra você. Deixa eu ver se tem mais gente aqui. Deixa eu mandar um abraço aqui também. Lá pro meu amigo Japão, lá na Vila Beca. Sempre tá com a gente também, né? Opa, um abraço pra você. O Riva Freta. Alô, Riva! É, tá subindo, tá trabalhando demais, guri? Ah, meu Deus, vou se contar cada um aqui, não? Eita, um abração, hein? E o meu amigo Luizão, alô Luizão, Luizão lá, o Moraes Vicente, tá curtindo o programa também, adivinha só o que ele pediu aí, ó. Grupo Malícia, um abraço, guri, um tapinha nas costas também lá do meu amigo Capilé, que também não perde nosso programa por aqui, né? Ó, um abraço!

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0: É, de quebra comigo, Léo Medeiros aí, detonando as carrapetas no nosso Happy Hour. Quer abraçar aqui, deixa eu ver, lá o Jorge, a esposa dele também, o Diogo, e a Duda lá no JJ Marcelo ali. Um abraço, gurizada, tapinha nas costas aí. Deixa eu ver quem mais aqui, deixa eu abraçar meu amigo Paulo da Sertel. Alô, Paulo, um abraço, guri, lá em Ponta Grossa, meu amigo Edson Garcia. Um abraço, guri. Um abraço pra todo mundo, é família toda, hein? E também vai um tapinha nas costas, deixa eu ver aqui, lá pra galera, a Regiane, lá o Didi também, lá na Didi Ferragem. Ali na 15, já em casa, a galera, né? Já tá ouvindo a gente aí. Um abraço, hein? E o Fausto Aurélio, lá em Sorocaba, também tá na sintonia. Um abraço lá pra, também pro Zé Cássio, nosso conterrâneo lá em Itapetininga. Continua curtindo a gente lá. E um abraço também lá pro João Vitor, a Ana, a Zé, a Rosa, toda a galera aí, né? Teve aniversário ontem aí, é? Ah, é verdade. Um abraço também pra Carol, né? Um abraço, Carol. Obrigado pelo carinho aí de todos vocês aí em Sorocaba. Deixa eu ver quem mais aqui que tá ouvindo o programa. Ah, o Eric lá em Riversul. Alô, Eric. Um abraço. Toda a galera em Riversul também na sintonia do programa. E um abraço também lá pro pessoal da Saele Marcenaria que tá curtindo a gente. A Sabrina, os meninos e o esposo e a mamãe.
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Que pena, acabou o programa. Obrigado você que esteve com a gente até agora, né? Muito grato você que está chegando. Mas não se preocupe não, amanhã tem mais a Cleusa. Ô Cleusa, não vai dar tempo de tocar sua música, Cleusa. Mas amanhã eu toco. Boa noite, Éder Viviano. Um abraço, guri. Um abração pra você, viu? Toda a família aí curtindo a gente também, né? Maravilha. Amanhã eu vou atender a Cleusa no comecinho do programa, viu, Cleusa? E o Éder também, tá? Um abraço pra todos. Muito obrigado. Você que chegou agora, você que continua chegando por aqui. Um abraço para todos vocês que estão ligados com o nosso programa aqui. Que maravilha, gente. Que beleza. Um abraço. Olha só, o Elton também curtindo. Um abraço, guri. Um abraço. Tapinha nas costas. Obrigado pelo carinho também aqui com a gente, viu? Que maravilha. Isso é muito bom. Prazer saber que você está curtindo a gente. Um abraço também lá. Deixa eu ver para quem mais aqui. E pra, deixa eu ver, tem mais gente chegando aqui, cara. Oh, não vai dar tempo, não vai dar tempo. Já terminou o programa. Agora acabou mesmo, tá bom? Um abraço a todos, muito obrigado pelo carinho. E continue com a gente. Um beijo no coração. Ah, tava esquecendo. A gente se esbarra por aí.

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Já estamos no ar com mais um programa A Voz da Libertação. Esse programa é um órgão oficial da Igreja Pentecostal Deus é Amor. Temos a nossa sede mundial na Avenida do Estado 4568, bairro da Liberdade, São Paulo. Na responsabilidade da Mulher de Deus, ela mesmo, nossa irmã Irene Miranda. E quem tem o imenso prazer de saudar a todos é o seu irmão em Cristo, pastor João Vitor. Lembrando que a nossa sede estadual está na Avenida Brasil, 431, homem de Deus ali na frente do trabalho, ele mesmo, pastor Uberlan Macedo. E a nossa sede central, responsável eu mesmo que falo com todos, pastor João Vitor, e eu já quero aqui deixar os dias dos nossos cultos, são de segunda a segunda, todos os dias, a partir das 19 horas. Na sexta-feira temos um horário especial das 14h30 até as 16 horas. E domingo pela manhã temos oração domingo das 9 às 10 da manhã. E Jesus garantindo sempre a vitória para nós. E agora também nesse fim de semana, sexta, sábado e domingo, vamos começar um ministério de oração das 6 às 7 da noite, isso, das 6 às 7, das 18 horas, né, às 19, ministério de oração, aonde vamos estar intercedendo com o propósito, a oração do justo pode muito em teus efeitos, apresentando seu lar, tua casa, tua família, deixa o seu pedido de oração.

0: oração ali na igreja e após ali o término desse ministério de oração, já estaremos iniciando o culto, Jesus operando maravilha, porque Jesus nos deu o maior exemplo de oração e através da oração sabemos que temos mais intimidade com Deus e você é o nosso convidado especial das 18 às 19, ministério de oração com propósito, a oração do justo pode muito em seus efeitos. E vamos também aqui ao anúncio do Jardim Alvorada, culto lá também é todos os dias. A partir das 19 horas, culto todos os dias, pastor Horacis Mokovic, ele mesmo, ali na frente do trabalho, da obra de Deus, pregando a palavra, orando pela sua vida, dando um santo ensinamento das Sagradas Escrituras. E você é o nosso convidado também, especial, isso mesmo, é muito especial a sua visita. Em uma das nossas igrejas Pentecostal Deus e Amor, temos também no Jardim Pauliceia, o endereço é muito fácil. Vamos ao endereço aqui do Jardim Alvorada, é Avenida Heitor Guimarães Cortez, Avenida Heitor Guimarães Cortez, número 100, culto todos os dias. Temos também no Jardim Pauliceia, essa obra não para, Igreja Pentecostal Deus e Amor em todo o Brasil, mundo afora. Vamos lá, Jardim Pauliceia, Rua Francisco Vicente da Silva, 342. Culto aqui é de segunda a sexta-feira, tá bom? Segunda a sexta-feira, a partir das 19 horas. Pastor José Edilson, ele mesmo, responsável ali da obra de Deus, pastor ali, homem de Deus, juntamente com a sua esposa, na frente aí desse trabalho, realizando aquilo que Deus tem para operar na sua vida. Então faça uma visita também à nossa igreja Pentecostal Deus é Amor do Jardim Pauliceia. Ligado aqui à nossa sede central de Itararé, temos também na cidade de Riversul, isso, pertencente aqui a Itararé, Riversul. Culto lá é de segunda, quarta, sexta e aos sábados. Lembrando que na segunda é oração, oração das 18 às 19, Ministério de Oração 18 às 19, nas quarta-feira culto, sexta-feira culto, sábado culto. Meu Deus do céu, uma bênção. Deus é fiel para operar, tá bom? Você que não conhece a nossa igreja Pentecostal Deus é Amor da cidade de Riversul é nosso convidado especial para estar ali glorificando e exaltando o nome do Senhor nosso Deus. O endereço, Rua Antônio Pinto da Fonseca, 381. Isso, Vila Santa Terezinha, nossa irmã Raquel, nossa irmã guerreira, irmã Raquel, junto com as obreiras ali, mulheres de Deus, fazendo a obra, pregando a palavra e orando em favor de todos. Itaporanga, temos também a nossa igreja Pentecostal Deus e Amor. Em Itaporanga, o endereço Rua Garibaldi Volpi 536. Isso, Rua Garibaldi Volpi 536. Pastor responsável, ele mesmo, Isaías Ramos. Culto na segunda, quinta, sábado. Segunda, quinta e sábado, a partir das 19 horas. Pela manhã tem oração das 9 às 10 da manhã. É lindo de ver como a Igreja Pentecostal Deus e Amor, nós temos esse ministério de oração, esse chamado para orar. Porque sabemos que quanto mais oração, mais revestimento, mais força para lutar, mais bênção, Deus ele opera. O homem que ora, a mulher que ora são espirituais. E o inimigo não pode contra a sua vida. Porque quando você ora, o inimigo é obrigado a cair por terra e Deus, ele é fiel para honrar cada oração, cada lágrima derramada. Deus, ele é fiel para operar. E agora, para você se manter ligado, vamos soltar aqui agora a vinheta das redes sociais da Igreja Pentecostal Deus e Amor, o site da igreja. Anote aí!
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2: Glória a Deus, que maravilha de Deus. Vamos agora meditar nessa letra tão maravilhosa, tão inspirada pelo Espírito Santo, esse louvor que é diretamente do fundo do baú. Esse louvor é maravilhoso. Deus vai falar poderosamente contigo. Vamos ao baú da MC Music.

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1: Cristina Santana, através do louvor.

0: Aleluia, que maravilha, que bênção de Deus. Deus opera tremendamente quando nós louvamos e adoramos a Ele. 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
1: E Deus agora tem uma palavra. Isso, vamos meditar na palavra de Deus.
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1: Evangelho de Jesus Cristo, escrito por Mateus, capítulo 26, e o versículo 41, assim está registrado: Vigiai e orai, para que não entreis em tentação. Na verdade, o espírito está pronto, mas a carne é fraca. Jesus dando esse alerta aos seus discípulos. Vigiai e orai, para que não entreis em tentação. O espírito está pronto, mas a carne, ela é fraca. Jesus manda nós vigiarmos, temos que estar sempre em vigilância, estar sempre atento, estar sempre prestando atenção para não cair em uma tentação, para não pecar contra Deus. Porque sabemos que o salário do pecado é a morte. Com o pecado não se brinca, se distancia, se vigia para não cair. Para não entrar na tentação, não ficar tentado ali com vontade de cometer algum ato, algum tipo de pecado. Por isso se deve vigiar, porque o pecado nunca vai trazer consequência boa para a sua vida. Quando você está tentado ali a algo ruim que fica na sua cabeça, tentando, cutucando a mente, cutucando o seu desejo, a tua vontade, aquele pecado, saiba que é um laço do diabo que vai te levar à morte, porque a Bíblia diz que o salário do pecado é a morte. A recompensa de você pecar, o que você ganha pecando, nada mais é do que a morte. Quando você comete algum mal a você ou a alguém, peca contra Deus, o salário, a recompensa, o resultado que isso vai trazer é a morte. A morte espiritual, o afastamento de Deus, a morte espiritual. Então vigia e ora, não deixa de orar, não deixa de buscar. Foi anunciado aqui, estamos com o ministério de oração sexta, sábado e domingo na nossa sede central. Nossas igrejas já iniciam o culto já com meia hora de oração, oração decorrer, orar e vigiar. Está com o espírito sempre fortalecido, pronto. Mas a carne é fraca. Muitos dizem, a carne é fraca, eu peco, eu não aguento, eu não consigo resistir àquele ato errado, àquele pecado, porque a carne é fraca, sim, a carne é fraca. Por isso Jesus manda a nós vigiar, ficar atentos, prestar atenção. Se te leva a pecar, se afasta. Põe as coisas de Deus na cabeça. Jesus ama a sua alma, a sua vida, a nossa alma, a nossa vida. Ele não quer nos ver caído no pecado, sem força para se levantar. Porque o pecado tira a força do homem. O pecado tira a força da mulher. O pecado traz desdobramentos e consequências terríveis. Não é nada bom. Se fosse bom, seria ensinado por Deus. Mas Deus nos alerta para vigiar e orar para não cair, vigiar e orar para não se dar mal, para não quebrar a cara, vigiar e orar para não cair em tentação. O espírito está pronto, a carne sim é fraca,

0: é do pó da terra, é desse mundo. Mas a consequência é terrível. Não vale a pena ceder à tentação maligna, à tentação do mal, à tentação do pecado. Vigia e ora para não cair, para não entrar em tentação. O espírito está pronto, mas a carne é fraca. Fica com esse alerta de Deus. Quero orar agora pela sua vida. Vamos à oração.
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0: Senhor Deus, maravilha, Senhor, obrigado por falar, por alertar nossa vida nesta noite. Apresento agora a todos que estão doentes, pedindo oração, enfermo em todas as partes. Dê saúde, cura, onde foi desenganado, o Senhor tem todo o poder, o Senhor é o Deus do milagre, realiza a sua obra nesse lar, nesta família, Senhor, está sendo tentada por algum mal, algum adultério, infidelidade, em nome do Senhor Jesus está repreendido todo o mal, que o teu amor, tua paz venha reinar nessa vida, nesse coração, tuas bênçãos, prosperidade, meu Pai, repreende todo o mal, toda a miséria, abre as portas, meu Pai, abençoa grandemente a vida dos teus filhos, meu Deus, em nome do Senhor Jesus Cristo, Pai, pois sabemos que o Senhor tem todo o poder no céu e na terra para operar de diversas formas, em nome do Senhor Jesus Cristo. Você que ainda não aceitou Jesus, ora comigo agora, diga: Senhor Jesus, perdoa os meus pecados, escreve o meu nome no livro da vida e sela com o teu sangue. Você que está afastado, ora comigo agora, diga: Senhor Jesus, estou voltando para a tua presença, escreve o meu nome no livro da vida. Procure a Igreja Pentecostal Deus é Amor mais próxima da sua casa, estamos de braços abertos para recebê-los, em nome do Senhor Jesus Cristo. Deus abençoe a todos pela audiência. Que o Senhor Jesus continue realizando grandes obras em sua vida. Quem se despede é o seu irmão em Cristo, pastor João Vitor. Fiquem todos na paz do Senhor Jesus.

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0: Convidamos os prezados ouvintes do programa Hora Milagrosa para que venham visitar as congregações da Igreja Apostólica nas seguintes localidades: Apiaí, São Paulo, com reuniões aos sábados às 19 horas e aos domingos às 10 horas da manhã. Rua Antônio Polazec, número 46, Jardim Santo Antônio. Registro, São Paulo, com reuniões aos sábados às 19 horas e aos domingos às 11 horas da manhã. E na primeira quarta-feira de cada mês, às 19 horas e 30 minutos. Rua Manaus, número 96, Centro, ao lado da praça Nakatsugawa. Itararé, São Paulo, com reuniões aos sábados às 19 horas e aos domingos às 11:30 da manhã e na segunda quinta-feira de cada mês às 19 horas e 30 minutos. Rua José Rolim Sobrinho, número 554, Vila Tonico Adolfo. Divulgamos a seguir um depoimento de fé enviado para a sede desta Igreja Apostólica. A senhora Vera Lúcia Santos Silva Aquino clamou aos céus em favor de uma sobrinha, a Manuela, que na ocasião residia em Feira de Santana, estado da Bahia. Em março de 2024, essa criança, então com 1 ano e 7 meses de vida, precisou de tratamento hospitalar devido a um estado gripal que a deixou febril e com a saturação de oxigênio muito abaixo do normal. Resultados de exames levaram ao diagnóstico de pneumonia bacteriana num dos pulmões, situação que requeria atendimento especializado, tanto que a criança foi transferida para outra localidade médica. Apesar do tratamento específico, o caso agravou devido à contaminação do outro pulmão, situação que desencadeou paradas respiratórias e inchaço por todo o corpinho da Manuela, que acabou necessitando de intubação para estabilização respiratória. Em continuidade à eliminação do processo infeccioso, foi necessário drenar o líquido acumulado nos pulmões dessa menina, já bastante fragilizada. Ao tomar conhecimento do caso, a senhora Vera Lúcia se ajoelhou em sua casa e clamou aos céus em favor dessa sobrinha, confiante de que o santo irmão Aldo haveria de ampará-la. Também pediu que uma pessoa colocasse o nome da criança na caixa de pedidos de oração, que é apresentada aos céus durante as orações finais das reuniões apostólicas. Depois dessas providências de fé, a garotinha sinalizou boa reação ao tratamento médico, não teve mais febre e apresentou condições para extubação, que aconteceu sem intercorrências, tanto que teve alta da UTI. Contudo, um dos pulmões fora afetado por necrose, situação que requeria tratamento cirúrgico. No entanto, graças ao amparo do Poder Celestial e ao tratamento específico ministrado a ela durante 2 semanas, aquela manifestação foi superada, sem sequelas, após o que a criança recebeu alta e foi para casa. Reconhecida aos céus pela vida e saúde da Manuela, a senhora Vera Lúcia direcionou ações de graças a Deus Pai, à Santa Vó Rosa e ao Santo Irmão Aldo em depoimento de fé remetido de Caxambu, estado de Minas Gerais, no mês de agosto de 2024.
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A Santa Vó Rosa sempre amou e prezou a justiça, a honra e o temor ao Pai Celestial, princípios que pautaram toda a sua vida, na qual se cumpriu o que está registrado no livro de Provérbios. O temor do Senhor é a instrução da sabedoria e a humildade precede a honra. À frente desta igreja, ela ensinava que, para se conduzir de maneira aprovada por Deus, é necessário que o fiel seja cuidadoso quanto à sua apresentação e à sua conduta no trabalho, no lar, na escola, enfim, em toda a sua maneira de viver. Assim como a Santa Vó Rosa, o Santo Irmão Aldo sempre recomendou evitar a companhia de pessoas de má conduta, que agem descuidadas da aparência do mal. Observe, prezado ouvinte, que apesar de não estar agindo à semelhança desses companheiros, certamente a sua pessoa será considerada como um deles. Situação que provoca escândalo a muitos por ser um tipo de conduta inadequada a um filho ou filha de Deus que, além de tratar a todos com gentileza e boa educação, precisa também ser cauteloso na escolha das pessoas com as quais deseja manter amizade. Diga-me com quem andas que eu te direi quem és. É um ditado popular bastante conhecido. Incentivando os bons de coração ao arrependimento, esse santo de Deus muito alertou que estes não se deixem levar por engano ou ilusões, inclusive porque Deus Pai, em sua infinita misericórdia, prometeu, através do profeta Isaías, que, embora os seus pecados sejam vermelhos como escarlate, eles se tornarão brancos como a neve, embora sejam

vermelhos como escarlate, eles se tornarão brancos como a neve. Embora sejam rubros como púrpura, como a lã se tornarão. Recomendamos que o prezado ouvinte seja esforçado no sentido de aprimorar cada vez mais a sua fé e a sua maneira de viver para que seja sempre merecedor da proteção de nosso Senhor Jesus, das benditas mães celestiais, Maria Santíssima e Santa Vó Rosa, e dos anjos do poder celestial, inclusive da preciosa intercessão do Santo Irmão Aldo em favor do seu viver, do seu lar e da sua família.

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1: Estimados ouvintes e internautas deste santo programa A Hora Milagrosa, apresento a todos a minha saudação, desejando as bênçãos do nosso Deus, de Jesus, da Santa Vó Rosa, da Virgem Maria e do Santo Profeta Irmão Aldo, para todos os que estão ouvindo com fé e devoção este santo programa A Hora Milagrosa, e que estas bênçãos e a comunhão com os céus possa lhes proporcionar muito gozo, paz e alegria por estarem ouvindo este santo programa. Amigo ouvinte e internauta, é um prazer ter a sua audiência nesta hora tão solene e de bênçãos preciosas. E hoje iremos meditar sobre a vigilância, a oração e a fé. Uma das coisas importantes na vida do Filho de Deus, para não perder a comunhão com o Pai Celestial e nem ficar enfermo, além da oração, é a vigilância. A fé sem obras é nula. A oração é um dos frutos da fé, é o exercício da fé. Portanto, todo filho de Deus deve ser dado à oração e à vigilância. O Divino Mestre ensinou dizendo: "E olhai por vós, que não aconteça que os vossos corações

0: carreguem de glutonarias, de embriaguez e dos cuidados da vida, e venha sobre vós de improviso aquele dia, porque virá como um laço sobre todos que habitam na face da terra. Vigiai, pois, em todo o tempo, orando, para que sejais havidos por dignos de evitar todas estas coisas que hão de acontecer e de estar em pé diante do Filho de Deus. E o apóstolo São Pedro disse a mesma coisa em outras palavras, a saber: sede sóbrios, vigiai, porque o espírito mau, vosso adversário, anda em derredor, rugindo como leão, buscando a quem possa tragar. A vigilância consiste em prestar atenção em tudo o que se passa no seu pensamento e em seu próprio corpo, em derredor dele ou no meio em que vive. E qualquer coisa que se notar de anormal, estranha ou suspeita, deve ser repelida com a oração. A oração é uma arma que Deus nos deu aos seus filhos para o afastamento do inimigo e destruição de todo o mal. Amigo ouvintes e internautas, a oração pode ser a mais simples, desde que seja feita com um coração limpo e com fé. Por exemplo, diante de um perigo iminente, numa emergência, basta chamar: ó Deus, ó Jesus, ó Santa Vó Rosa, ó Virgem Maria, ó profeta, irmão Maldo, me ajude. Pronto, já é uma oração. Agora, quando se está buscando em Deus e nos seus santos a solução para algum problema que estamos enfrentando, precisamos fazer uma oração com sabedoria, isto é, uma oração com começo, meio e fim. Também explico que a oração feita com sabedoria tem quatro fases, ou seja, quatro etapas. Primeira é o chamamento. Por exemplo: ó Deus, ó Jesus, ó Santa Vó Rosa, ó Virgem Maria, ó profeta, irmão Aldo. A segunda fase é a exaltação. Exemplo: te louvamos, te adoramos, te exaltamos, te glorificamos. A terceira fase é a parte da súplica. É a parte mais extensa da oração. Porque é nesta hora, ou seja, é nesta fase que vamos pedir a solução para os problemas que estamos enfrentando. E nesta hora abrirmos o nosso coração para que a comunhão com os céus seja perfeita, e pedir a Jesus, a Santa Vó Rosa e ao profeta irmão Maldo para nos ajudar a vencer aquela dificuldade. Nesta fase é importante praticar também uma virtude muito importante para alcançarmos nossos objetivos. Esta virtude que me refiro é a humildade, seguindo o exemplo de Jesus. Seja feita a tua vontade, ó Pai, e não a minha. E ainda pode acrescentar as seguintes palavras: pois o Senhor sabe o que é melhor para mim. A quarta e última fase, amigo ouvinte e internauta, da oração é a gratidão e o louvor. Por exemplo: na certeza de tuas bênçãos preciosas em minha vida, a minha gratidão, hoje e eternamente. Amém. Amigo ouvinte e internautas, e aproveitando a oportunidade, e já que estamos falando ou meditando sobre como orar, quero também lhes falar um pouco sobre a fé, porque a oração também precisa ser feita com muita fé. A fé varia de um para outro em intensidade. Naturalmente, o que tiver mais fé receberá mais. Certa vez, chegou-se um cego a Jesus e pediu-lhe que tivesse compaixão dele, dizendo assim: Senhor, dá-me vista. E o Senhor tocou-lhe os olhos e disse: seja-te feito segundo a tua fé. E os olhos se lhe abriram. O resultado da cura, pois, deveria ser proporcional ao grau da fé que aquele cego tinha em Jesus e no poder de Deus. E assim aconteceu. Outra vez, o Senhor foi procurado por uma mulher cananeia que desejava a cura de sua filha, e esta se achava em casa violentamente atormentada por maus espíritos. Pois bem, Jesus ouviu-lhe e disse: ó mulher, grande é a tua fé, seja feito isto para ti como tu desejas. E desde aquela hora a sua filha ficou sã. Semelhantemente fez no caso da cura do criado do centurião, o qual se achava paralítico e atormentado. Viu Jesus que aquele homem tinha grande fé e disse-lhe: vai, e como creste, te seja feito. E naquela mesma hora o seu criado sarou. Amigo ouvintes e internautas, em muitos casos as curas são completas e perfeitas. Em outros casos, porém, apenas recebem melhora maior ou menor. Isto porque a graça é alcançada de acordo com a fé. Por isso mesmo que ninguém deve basear-se no outro. Certas pessoas, para crer, querem que o outro seja curado primeiro. Ninguém deve, portanto, desanimar-se. Se o outro não foi curado, tenha confiança em Deus, em Jesus, na Santa Boa Rosa e no Santo Profeta Irmão Aldo, e procure preencher as condições estabelecidas na Santa Doutrina para assim viver a vontade do Pai e ter mais fé. Por isso, quem deseja a graça de ser curado pela fé precisa conhecer esta doutrina e praticá-la, obedecendo à disciplina apostólica. Deve, portanto, conhecer os ensinamentos sobre o Evangelho do Reino dos Céus e a Jesus como Divino Salvador, e os ensinos sobre o Espírito Santo através da Santa Boa Rosa, o Consolador, e do Santo Profeta Irmão Aldo. É possível, sim, amigo ouvinte e internauta, e isso tem acontecido em nosso meio, que os doentes venham a ter fé ouvindo estes ensinamentos neste santo programa, A Hora Milagrosa. Portanto, amigo ouvinte, busque a Deus em primeiro lugar na sua vida. Sejas vigilantes, tenha comunhão com os céus. Peça as bênçãos de Jesus, da Santa Vó Rosa e do profeta Irmão Aldo para a sua vida através da oração e da fé. E assim, praticando a religiosidade, ou seja, buscando mais proximidade com o Criador e seus santos, receberás tudo o que queres para si, seus familiares, parentes e amigos. Amém. E nesse instante, oro em favor de todos. Acompanhe a oração que irei fazer neste momento, ou, se desejar, faça a sua própria oração. Deus, com seus santos e anjos, estão aí, do teu lado, dizendo: filho meu, abra o teu coração, estou aqui para ouvir e atender a tua súplica. Abra seu coração para Jesus, a Santa Boa Rosa, a Virgem Maria e o profeta Irmão Aldo. Oremos. Glorioso Deus, eterno e soberano Pai Celestial, te adoramos, te exaltamos, te glorificamos nesta hora tão solene. Também adoramos e exaltamos a Jesus, a Santa Vó Rosa, a Virgem Maria e o nosso profeta, Santo Irmão Aldo. E suplicamos tuas santas bênçãos, ó Pai, para estes ouvintes através dos teus santos e anjos. Que o Senhor Deus resolva os problemas da vida, abençoando-os na saúde, abençoando os lares, as famílias, os que estão enfermos, quem sabe, baixados ou internados em hospitais, casas de repousos ou até em suas próprias casas, muitas vezes sofrendo tanto. Jesus bendito, Santa Vó Rosa, Virgem Maria, profeta Irmão Aldo, tem misericórdia, envia santos magníficos em poder para ajudar na solução de seus problemas. Me lembro também daqueles que moram nos campos, em lugares tão longínquos de recursos médicos, que vivem pela fé e diante de situações adversas. Tem misericórdia, dá-lhes o pão de cada dia, dá-lhes ânimo forte, força, fé e coragem para enfrentar as adversidades da vida. Também peço que unjas a água e o óleo que muitos colocaram na frente deste aparelho receptor para receber as tuas bênçãos. no momento em que precisarem fazer uso destes elementos com fé e receber a tua santa bênção. Santa Vó Rosa, me lembro também dos que moram nas cidades, diante de tantos perigos e males, quem sabe desempregados e passando por privações. Santa Mãe, dá-lhes o teu amparo, abra as portas de empregos para os mesmos. Amados ouvintes e internautas, recebam as bênçãos dos céus, do nosso Deus, de Jesus, da Virgem Maria, da Santa Vó Rosa e do Santo Profeta Irmão Aldo. Tenham vida, saúde, paz e felicidade. E na certeza destas bênçãos gloriosas na vida de todos, nossa gratidão hoje e eternamente. Amém.
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3: Instituições, aqueles órgãos que atuam no segmento da pessoa idosa e que garantam a defesa, a promoção, a mitigação de violações e violências e a garantia de mais direitos.
4: Hoje na apresentação da Voz do Brasil, eu, Mariana Jungmann e Luciano Seixas.
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4: Crianças menores de 5 anos e grupos prioritários já podem procurar o posto de vacinação mais próximo para se protegerem com a pneumovinte.
5: O imunizante previne contra 20 sorotipos da bactéria causadora de doenças graves, como pneumonia e meningite.
4: A ideia é diminuir as hospitalizações, sequelas e óbitos em função das doenças.
6: A vacina Pneumovinte está disponível nas unidades básicas de saúde e demais pontos de vacinação em todo o país. Éder Gatti, diretor do Programa Nacional de Imunização do Ministério da Saúde, explica que o imunizante vai substituir gradualmente a Pneumo 10 contra a bactéria causadora de doenças como pneumonia e meningite.
7: O Ministério já tinha uma vacina no SUS, que era a Pneumo 10, é uma vacina que cobria contra 10 tipos da bactéria pneumococo.